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0: 9:34.
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0: Você não tá achando?
1: Mas é claro que eu estou, são histórias parecidas demais.
0: Me diz como ela é, será que ela é a mesma?
1: De repente até são...

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0: 10:33.
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0: 11-2.
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0: Louvado seja nosso Senhor Jesus Cristo. Para sempre seja louvado, queridos irmãos e irmãs. É terça-feira da Santa e Chagas de nosso Senhor Jesus Cristo. Repita comigo: Senhor das Santas Chagas, livrai-nos de todos os males. Quero saudar a todos em plena novena de Santo Antônio, segundo dia. Saúdo a Rádio Evangelizar, de onde tudo começa. As rádios irmãs, cujos nomes cito neste momento:
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0: Saúdo pela TV Evangelizar, sinal digital em todo o país. Em várias cidades, canal aberto pelo YouTube Padre Manzotti Oficial, pelo aplicativo da Associação Evangelizar é Preciso e todas as plataformas digitais. Queridos irmãos e irmãs, rezando Santo Antônio, curai as feridas sentimentais. Repita comigo: Santo Antônio, curai as feridas sentimentais, em nome do Pai, do Filho e do Espírito Santo. Amém. Naquele tempo, disse Jesus a seus discípulos: Vós sois o sal da terra. Ora, se o sal se torna insosso, com que salgaremos? E não servirá para mais nada, senão para ser jogado fora e pisado pelos homens. Vós sois a luz do mundo. Não se pode ficar escondido uma cidade construída sobre um monte. Ninguém acende uma lâmpada e coloca debaixo de uma vasilha, mas sim num candeeiro, onde ela brilha para todos os que estão em casa. Assim também brilha a vossa luz diante dos homens, para que vejam vossas boas obras e louvem o vosso Pai que está nos céus. Senhor, teu santo evangelho nos coloca com clareza aos discípulos de ontem, aos discípulos de hoje. Vós sois o sal da terra. Ser sal é dar sabor. Ser sal é conservar os valores cristãos. Não conservar como algo imutável, mas algo que é fundamental para toda a vida cristã. Senhor, fazei com que eu seja sal da terra, sal no mundo. Vós sois a luz do mundo, a luz. Não a luz que provém de nós mesmos, mas a luz que reflete a tua luz. O mundo precisa de luz. Luz para dissipar as trevas. Luz para dissipar a escuridão, as incertezas, as dúvidas. Hoje, em plena terça-feira das Santas Chagas, nós te pedimos, Senhor, vós que dissestes: eu sou a luz do mundo e quem me segue não andará nas trevas. Fazei-me luz, fazei-me sal. E que as minhas atitudes, a minha vida, o meu viver, querer, falar, seja sem dúvida um reflexo da tua luz. Senhor, hoje, terça-feira das Santas Chagas,
1: Nós queremos colocar todas as intenções, os pedidos, os clamores, e pedir, Senhor, que esta luz dissipe as trevas. Nós te pedimos pelos doentes que estão acamados em casa, os que estão acamados nas enfermarias, nas UPAs, que estão nas filas esperando por um diagnóstico, por um exame, ou em casa angustiados para receber a notícia de um exame, de uma cirurgia. Tire essa ansiedade, esta preocupação, este medo. Brilhe a tua luz, Senhor. A tua luz da serenidade, da paciência, da confiança e da fé. Nas horas mais sombrias de viver, Senhor. Como é lindo ver o céu, o sol aparecer, a tua luz aparecer. O mal já se afasta da minha vida e eu creio nisso. Eu sou da luz, diga forte, cantando. Eu sou da luz, eu sou de Jesus. E as minhas obras serão condizentes a isto. Serei o sal da terra, serei a luz do mundo. Jesus das Santas Chagas, libertai-nos da ansiedade, da depressão. Jesus das Santas Chagas, protegei-nos e curai-nos do câncer. Santas Chagas, eu ofereço este programa a todos os líderes mensageiros das capelinhas de Jesus das Santas Chagas, a todos que rezam o terço das Santas Chagas, a todos que têm devoção das Santas Chagas. Senhor, fica conosco, Senhor, durante todo este programa. Acolha cada partilha, cada testemunho de louvor à tua graça, à tua bênção. Fica conosco, Senhor. A frase de hoje que toca nosso coração: sois chamados a ser sal da terra e luz do mundo. Nós voltamos já. Volte comigo.
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0: Bom dia, Cláudia. Que a paz de Jesus esteja com você.
1: Olá, Padre Manzotti, sua bênção.
0: Deus abençoe. Você fala de onde?
1: Eu falo de Araripina, Pernambuco.
0: Minha saudação, Araripina, Pernambuco. E como você me acompanha, filha?
1: Eu acompanho pelo canal 329.
0: TV Parabólica Digital. Aproveito a dizer que qualquer pessoa que tenha no território nacional Parabólica Digital, basta fazer uma busca e vai ter o sinal da TV Evangelizar. Diga lá, Cláudia.
1: Ai, padre, o senhor não sabe o alento ao meu coração que é falar com o senhor.
0: Hoje é seu dia, em plena terça-feira das Santas Chagas de Jesus.
1: É, minha mãe acompanhava sempre o seu programa, né?
0: Então ela faleceu, e... meus sentimentos.
1: Isso, acompanhava seu programa sempre. Ela faleceu agora em dezembro, né? Dia 13 de dezembro.
0: Meus sentimentos. Como é o nome dela, para que rezemos?
1: Maria Erian Cavalcante Bezerra.
0: Tá bom. Pode falar, filha.
1: Bem, padre, minha família é de base muito católica, como, por exemplo, meu pai foi catequista por muitos anos.
0: Sim.
1: E junto com mamãe, eles presidiam a pastoral carcerária aqui do município, entendeu?
0: Nossa, que atitude nobre. Estive preso e me visitastes.
1: É.
0: Certo.
1: Ai, padre, estou passando pelo luto dilacerante.
0: Certo.
1: Minha mãe faleceu em um acidente de moto, onde eu estava pilotando a moto.
0: Entendi.
1: E outra moto, em alta velocidade, conduzida por um adolescente de 18 anos, colidiu com a gente, né?
0: Sim.
1: Dia 11 de dezembro. Ela fez 70 anos.
0: Sim.
1: Dia 10 de dezembro, e no dia seguinte aconteceu o acidente.
0: Entendi. E você carrega isso com você?
1: Eu carrego isso comigo, padre, como uma culpa.
0: Por que você se acha culpada?
1: Mesmo sabendo que acidentes acontecem, eu acho que aconteceu mais ainda isso por conta de familiares, né? Que me atribuíram também culpa para...
0: Entendi.
1: Deixar a situação ainda pior, sabe?
0: Filha.
1: O que ainda meu coração fica confortado é de saber que ela não morreu no momento do acidente.
0: Sim.
1: Ela faleceu 3 dias depois.
0: Certo.
1: No hospital de Ouricuri, por dilaceração hepática.
0: Sim.
1: Por falta de uma tomografia.
0: Misericórdia. Lamentável isso.
1: Levamos para o IML em Petrolina, e lá foi constatado, né, que ela teve dilaceração hepática. Então, às vezes eu já fico me segurando, me apegando a isso, justamente para tirar a culpa de cima de mim, né?
0: Filha.
1: Porque ela não faleceu no momento.
0: Filha, você não. Veja, essa culpa em nada te ajuda. Eu tenho certeza que você foi uma motorista prudente, que não era a primeira vez que ela andava com você.
1: Não, não.
0: E, portanto, essa culpa não te faz bem. E mesmo que as pessoas queiram atribuir essa culpa a você, entenda e não assume essa culpa. Você se conforta em entender e compreender que ela foi por outro motivo, a morte. Mas o quanto você, em vida, expressou amor para sua mãe? Vocês se davam bem?
1: A gente estava morando junto desde a época da pandemia.
0: Então, filha, imagina quanto carinho, quanto afeto. Não se julgue por um fato, não se julgue por um acontecimento. Acidentes acontecem, imprudências acontecem, e nós somos humanos.
1: É, padre.
0: E ela aqui na Terra fez tanto bem, certamente está junto de Deus.
1: Ave Maria, fez bem até demais. O ano passado, minha irmã mais velha, que mora em Salgueiro, teve um câncer de mama Ela passou o ano inteiro com ela lá, aí veio pra cá justamente pra passar Natal conosco aqui, né, e Ano Novo, sim, passar um tempo por aqui. E aí esse acidente aconteceu. A gente tava muito, mas muito grato mesmo, é, pelas mãos ensanguentadas, por Jesus da Santa Chagas, que ela acompanhava seu programa sempre.
0: Certo.
1: É, até pela graça de eu ter conseguido financiar essa casa aqui pela Caixa, entendeu?
0: Então não deixe, não permita. E isso é uma questão, cada vez que alguém falar ou você sentir esta culpa, eu quero que você reze assim: Senhor, eu te entrego a minha mãe.
1: Eu te entrego a minha mãe.
0: Eu a amei muito.
1: Eu a amei e amo
0: e
1: muito.
0: E amo muito minha mãe.
1: Amo muito. Pai.
0: Tira, Senhor. Este sentimento de culpa.
1: Este sentimento de...
0: Que a exemplo de minha mãe. Diga.
1: Tira, Senhor, do meu coração esse sentimento de culpa.
0: E que a exemplo de minha mãe. Eu faço somente o bem.
1: Jesus das Santas Chagas.
0: Derrame uma gota do seu preciosíssimo sangue. E me liberte desta culpa. Amém, Padre, amém. Levarei seu nome em oração, Cláudia. E sempre reze isso. Vá pedindo, tire esse sentimento de culpa de mim. Cláudia, de Araripina, Pernambuco. Ela disse acompanhar pela TV Evangelizar, canal digital 329. Também nos transmite a rádio Grande Serra FM, diretora Adriana Aparecida, Dom José Vicente Pinto de Alencar Silva, de Salgueiro. 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

0: 11:25.
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0: Querido povo de Deus, e nós vamos para a leitura orante de Jó. Você tem gostado da leitura orante de Jó? Mande um áudio, 41-3221-6060. 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Vamos ouvir o que as pessoas têm dito sobre o livro de Jó, por favor.
1: Eu sou Neuza de Juquirópolis. Sou associada, acompanho o senhor.
0: Opa.
1: Desde o começo da experiência de Deus.
0: Que bom.
1: Padre, eu e meu esposo estamos vivendo Jó nos dias de hoje.
0: Oh, meu Deus.
1: Devido a uma enfermidade da perna dele, nós começamos a vender as galinhas, os frangos, depois passamos a vender os bezerros, agora começamos a vender as nossas vaquinhas. Passamos por momentos difíceis.
0: Imagino.
1: Mas com a ajuda da família, conseguimos estar superando. Então eu disse a ele, nós somos só, mas a nossa fé
0: isto.
1: Em Jesus das Santas Chagas e a esperança de que dias melhores virão
0: isso é
1: continua firme e forte. Nós não desistiremos. Obrigada, Padre.
0: Deus...
1: Te assisto pelo canal 329 da Parabólica Digital.
0: Aí.
1: Um grande abraço, Padre. Estou amando a leitura de Jó.
0: Mais uma vez, minha fé é inabalável, não é, sacristão? A Neuza dizendo lá de Juquirópolis, São Paulo. É lamentável, filha, que você tenha que estar vendendo as galinhas, as coisas que você tem, as vaquinhas, devido a uma enfermidade. Quem dera se pudéssemos ter acesso à saúde sem ter que se dispor do que temos. Mas é louvável o que você diz. Que você falou para o seu marido, estamos vivendo como Jó, mas não perdemos a fé em Jesus. É isso que exatamente eu tenho dito. Aconteça o que acontecer, minha fé em Deus é inabalável. Isso dá esperança, dá confiança. Deus seja louvado. Mais uma vez sendo citado, a Parabólica Digital, canal 329. Se você tiver uma parabólica digital, você pode assistir. E meu abraço a Juquirópolis, eles que estão assistindo agora, certamente. Bispo Dom Antônio Luiz Cipollini, da Diocese de Marília. Mesmo em meio à tempestade, a minha fé é inabalável, diga isso. Não importa o que venha, a minha fé é inabalável em Deus. Pela graça de Deus, porque fé é graça, um aceite do ser humano. Bíblia aberta, cartilha de oração.
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0: E hoje, Deus continua falando. E de modo particular, nós ficaremos no capítulo 39. Uma reflexão importante. Jó, capítulo 39. Deus questiona Jó. Você, Jó, aqui o sujeito oculto é Jó. Você sabe quando nascem os cabritos selvagens? Ou já viu nascerem as corças? Você sabe quantos meses as suas fêmeas levam para dar cria ou qual o momento do parto? Versículo 5. Jó, sempre um questionamento. E o texto mostra, de modo geral, já vou lhe dar a dica, como nós somos pequenos e como a nossa razão não alcança a criação de Deus. É verdade que a ciência vai descobrindo, mas é um vai descobrindo, e quantas coisas a serem descobertas ainda. Mas quem fez toda essa maravilha? Quem? Mãos humanas? Não. É Deus. Por isso o versículo 5, e continua no mesmo raciocínio. Quem deu liberdade ao jumento selvagem? Quem os deixou andar soltos à vontade? Eu lhes dei o deserto para ver a sua casa, ser a sua casa, e lhes dei de viver nas terras salgadas. Versículo 9. Será que um touro selvagem vai querer trabalhar para você? Será que ele vai passar a noite no seu curral? Será, Jó? Pense bem, que você consegue prendê-lo com cordas ao arado a fim de arar a terra ou puxar o rastelo? Será que você pode confiar na grande força que ele tem, deixando por conta dele o trabalho pesado que há de fazer? Mais uma avaliação, versículo 13. Como batem rápidas as asas do avestruz. Mas nenhuma avestruz voa como a cegonha. A cegonha põe seus olhos no chão para que a areia quente os faça chocar. Ela nem pensa que alguém vai pisá-lo ou algum animal selvagem pode esmagá-lo. Ela age como se os ovos não fossem seus e não se importa com os seus esforços, fiquem perdidos. Jó, versículo 19. É Deus falando a Jó. Por acaso, foi você quem fez os cavalos tão fortes? A pergunta vale para nós também. Você quer se colocar no lugar de Criador? Esqueceu que é também uma criatura? Você quer avaliar a Deus, que criou as maravilhas do mundo? Foi você, continua Deus falar a Jó, quem enfeitou o pescoço deles com a crina? É você quem os fez pular como gafanhotos e assustar as pessoas com seus rinchos? É você quem os fez pular como gafanhotos?

0: dai-me consciência de ser uma criatura e que respeite plenamente o Criador e que eu compreenda que faço parte desta grande criação e que a Terra é também minha casa. Eu vou para o intervalo, eu volto já, volte comigo.
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E na continuidade do livro de Jó, Deus faz todo um apanhado, citando alguns animais, citando até a complexidade da criação, e sempre a pergunta: Jó, foi você que fez isto? Mas o versículo, o capítulo 40, versículo 1, nos deixa um questionamento de oração. Versículo 1: Então o Senhor disse: Jó, você desafiou a mim, o Todo-Poderoso. Vai desistir de me dar uma resposta? Eu diria que a primeira resposta hoje é olhar para a criação. E você que está onde estiver, pense numa algo bonito da tua vida. Um pássaro, uma flor, um jardim, ou o sol que amanheceu. E diga: eu te louvo, Senhor, de todo o meu coração. Diga: eu te louvo, Senhor. Te louvo porque fizeste tudo tão perfeito. Na presença dos anjos, a ti eu te louvarei, Senhor. Isso me faz lembrar do Salmo 8, que é bom que se reze hoje. Isso me faz lembrar da frase de nosso Senhor Jesus Cristo, que disse: olhai os lírios dos campos, eles não compram roupas e Deus os vestiu de forma maravilhosa. Olhai os pássaros do céu, as plumagens. Então a primeira resposta que temos, diante até da complexidade da vida: Deus, que fez tudo tão perfeito, nos irá desamparar? E ao som dessa música, eu te amarei, Senhor. Eu sugiro hoje, no livro Inabalável, a página 115, que diz assim: perguntas que revelam. Onde estava tu quando eu fundava a terra? Quem determinou suas dimensões? Virgem Mãe, que perguntas. Deus pegou pesado. E Deus seguiu não com explicações, mas com mais perguntas capazes de revelar quão limitado é o nosso entendimento. Deus falou dos mares, das estrelas, dos animais selvagens, e cada descrição ia revelando que tudo está sob seu domínio. Lembra que eu falei? Essa é a primeira resposta. O mundo não é um caos sem sentido. Hoje parece, né, que nós somos um acidente de percurso, que o mundo está num caos. Mas acredite, mesmo que aparente estar no caos, é uma obra sustentada com o propósito e ordem das mãos divinas. A leitura complementar deste capítulo 39 hoje, página 115 do livro Inabalável. Hoje é dia de lembrar as capelinhas, e eu quero homenagear tantas capelinhas. Vi tantas lá no Distrito Federal, inclusive a

0: Aconteceu o encontro estadual dos mensageiros do Distrito Federal. Parabéns, aconteceu na paróquia, quase 30 capelinhas presentes. Meu grande abraço ao Geiso que conduziu, a nossa equipe que estava lá. Deus seja louvado, que foto linda. Muito me encantou, eu estava lá para um evento e de manhã aconteceu esse encontro estadual. Também quero lembrar, mandaram fotos, deixa o número ali, quem quer mandar fotos, 419-8791-2787. Erenilce do Nascimento, de Itaquiraí, Mato Grosso do Sul. Gorete Albino, de Criciúma, Santa Catarina. Mais uma mensageira, Josenildo Oliveira Souza, Lagarto, Sergipe, na igreja, meu grande abraço. Maria das Graças Azevedo, de Jiparaná, Rondônia. Elizabeth Santos Alves, Pedra Azul, Minas Gerais. Mais uma mensageira, Marilete Toniolo Coradim, de Colombo, minha saudação. Maria Francinete Rodrigues, de Picos, Piauí, minha saudação ao sacerdote que estava junto ali. Louvado seja Deus, Picos, Piauí. César Livino de Oliveira Ferreira, de Lucas do Rio Verde. Oh, quanta criança, gente! Toca o sino, sacristão! Lindo de ver tantas crianças, César! Parabéns! Você reuniu tantas crianças, Deus seja louvado! Jovelina Dias Cardoso, do Rio de Janeiro. Também um sacerdote ali junto, Rio de Janeiro. Mande a sua foto. Toda terça-feira eu valorizo os grupos e quero ao mesmo tempo dizer: torne-se o mensageiro da Capelinha de Jesus das Santas Chagas. Caso você venha receber uma graça de Jesus das Santas Chagas, não acha que é mais do que justo dizer: bom, se eu recebi essa graça, sou uma miraculada, um miraculado de Jesus das Santas Chagas, eu vou propagar a devoção, sendo um mensageiro da Capelinha de Jesus das Santas Chagas na minha cidade, no meu bairro, no meu condomínio. 0800-410-6060. Filhos amados, vamos lá. Zélia, que a paz de Jesus esteja com você. Zélia.
1: Bom dia, padre. Sua bênção.
0: Bom dia, Zélia. Deus abençoe. Você fala de onde, minha querida?
1: Eu sou de Curitibano, Santa Catarina.
0: Opa, meu abraço, Curitibanos, Santa Catarina. Como é que você me acompanha aí?
1: Eu acompanho pela Rádio Coroada.
0: Com certeza, Rádio Coroada. Diga lá, Zélia. Oh. Alô? Zélia? Ah,
1: diga. Eu estou muito emocionada, padre.
0: Oh, é seu dia, minha querida. Hoje é seu dia.
1: Fazia tempo que eu tentava ligar para o senhor e nunca consegui. Hoje eu não fiz nada desde a manhã. Consegui essa ligação.
0: Oh, meu anjo, que bom. Vai lá, querida.
1: Padre, eu vou contar só pela metade, que não vai dar tempo, eu sei.
0: Diga.
1: Olha, eu sou uma mulher sofredora. Desde que eu fui sofrida. Mas enfrentando batalha e mais batalha, rezando com fé em Deus.
0: Sim.
1: E pedindo força para Deus me dar força e coragem para enfrentar a minha vida, de dia a dia.
0: Sim.
1: E casei, meu casamento foi muito tribulado, não deu certo. Me separei, me divorciei, tive dois filhos com ele, mas não é no sofrimento.
0: Sim, tô ouvindo.
1: Hoje eu tenho dois filhos, um tá com 29 anos, minha filha tá com 31 anos.
0: Certo.
1: Meu filho é solteiro, mora comigo, minha filha é casada, mora em Blumenau, Santa Catarina. Então, eu sou uma pessoa, assim, muito nervosa, muito estressada, porque eu passei por muitas coisas na minha vida.
0: Tá.
1: Eu fumava desde os 12 anos. E eu pedia para Deus que eu queria deixar de cigarro, porque fazia mal. Minha mãe já morreu de enfisema no pulmão.
0: Sim.
1: Daí eu pedia para Deus, todo dia, para me largar do cigarro.
0: Tá.
1: E quando foi um dia, eu fiz um curso no tabagismo em 2023.
0: Tá.
1: Foi dia 21 de julho de 2023.
0: Tá.
1: E pedi para Jesus das tantas chagas, que eu tinha muita fé nele.
0: Certo.
1: E tinha e tem.
0: Certo.
1: Eu faço a oração de Jesus das tantas chagas todos os dias.
0: Certo. Zélia, fica na linha, fica na linha. Eu volto falando com a senhora. Nunca, geralmente não acontece isso, mas só vontade de falar era tanta. Eu volto falando e volto com a novena. Voltamos já.
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0: Era finalzinho do bloco e a Zélia estava na linha e continua. O desejo dela é tanto de falar que eu avanço agora. Zélia, você estava contando que você tem dois filhos, que você queria parar de fumar em 2023. O que aconteceu, querida?
1: Pois é, eu pedi para Jesus essa chaga me ajudar que eu deixasse do cigarro. Eu queria fazer um propósito, pagar um boleto de R$3 do meu cigarro, porque o meu cigarro era baratinho, R$5. Então fiz e graças a Deus fui liberta.
0: Amém.
1: Não fumo mais, graças a Deus.
0: Tá certo.
1: E eu tô pagando, era R$3, agora passou para R$5.
0: Tá certo, querido. Graça recebida, Zélia.
1: Eu estou pagando.
0: Graça recebida.
1: Graça
0: testemunhada. Que bom. E olha, muito obrigado por você ajudar a obra evangelizar, de você reverter o dinheiro que você gastava com o cigarro, é o dinheiro que se ajuda na obra evangelizar. Muito obrigado por esse gesto, Zélia. Pessoas como você faz toda a diferença, viu, minha querida?
1: Amém. De oração também para meu filho.
0: Como é o nome dele?
1: Meu filho Derli, Gonçalo de Jesus.
0: É.
1: Pela libertação dos vícios dele, que eu quero tanto.
0: Tá.
1: Onde eu ver meu filho largar esses vícios.
0: E quem mais? Deus abençoe, Zélia de Curitibanos, o tempo urge, querida. Puxa o telefone e pega os nomes dela, por favor, de oração. Zélia de Curitibanos, Santa Catarina, Rádio Coroado FM, Frei Neuri, meu abraço, Dom Gilson Meure, de Lages. Hoje, aniversário, Rádio Conceição FM, Conceição, Paraíba, São Carlos FM, São Carlos do Ivaí, Paraná. Atenção, povo de Deus. Faltam 3 dias para o arraiado seu vigário. Sexta-feira agora. Atenção, povo de Deus. Vamos celebrar Santo Antônio. Vamos celebrar São Pedro. Vamos celebrar São João. Sexta-feira agora, dia 12, sexta-feira, 7ª edição do Arraiado Seu Vigário. Que horas, padre? 19 horas. Transmissão pela TV Evangelizar, Rádio Evangelizar, YouTube Padre Manzotti. Arraiado Seu Vigário, 7ª edição. E eu já quero dizer para você que, claro, será um momento de homenagem ao São João, Santo Pedro, Santo Antônio, sem dúvida, também Dia dos Namorados, e nós vamos ter um momento com os namorados. Solta lá imagens, você sabe, Manzotinho vai estar presente, participações especiais, momentos muito fortes. E o objetivo que nós vamos ter é fazer um acompanhamento e a estabilidade dos canais que estão canal aberto nas cidades. Eu explico melhor amanhã, mas Arraiado Seu Vigário, 7ª edição, muita coisa boa para você. Se programe nessa sexta-feira, 19 horas. E agora o vigário mandou avisar que está na hora da novena. Bora lá, meu filho. Santo Antônio, 2º dia. Santo Antônio, curai as feridas da vida sentimental. Santo Antônio, curai as feridas da vida sentimental. 3ª vez. Santo Antônio, curai as feridas da vida sentimental. Santo Antônio, sabemos que o casamento é uma vocação abençoada por Deus. Sacramento do amor comparado ao amor de Cristo para com a Igreja. Abençoai todos aqueles que são chamados ao matrimônio. Ajudai que o namoro e o matrimônio sejam alicerçados pelo amor sincero, pela verdade constante. Coloque no coração dos namorados e dos casais verdadeiros sentimentos de afeto. Fazei que contemplem um ao outro e busque uma união abençoada por Deus, para que os namorados, os casais, sejam capazes de vencer os possíveis problemas familiares e conservem sempre vivo o amor, que não falte harmonia, compreensão dentro do matrimônio. Ó glorioso Santo Antônio, que tivestes a sublime dita de abraçar e afagar o menino Jesus, eu vos imploro esta graça. Peça, Santo Antônio. Eu vos imploro esta graça. Santo Antônio, vós que tendes sido tão bondoso para com os pecadores, não olheis para os poucos méritos que agora vos implora. Santo Antônio, pedimos por aqueles que desejam um matrimônio, que encontrem pessoas que venham formar uma verdadeira família católica. Por aqueles que a vida lhes deixou só, separados, solteiros ou viúvos, que encontrem felicidade na forma de viver. Santo Antônio, proteja todos do perigo e afaste do lar todas as tribulações. Santo Antônio, curai as feridas da vida sentimental. Santo Antônio, rogai a Deus pelos namorados. Santo Antônio, rogai a Deus pelos casais. O Senhor esteja convosco. Ele está no meio de nós. Abençoai, Senhor, a água, a roupa dos enfermos, as fotos de família. Por intercessão de Nossa Senhora do Carmo, São Pio de Pietrelcina, nos méritos das Santas Chagas, em nome do Pai, do Filho e do Espírito Santo. Amém. E eu me despeço com esta música, o clipe. Você já assistiu no YouTube, Padre Manzotti? Inabalável. 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
3: 3:58.

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5: Bom dia, queridos irmãos e irmãs. Louvado seja nosso Senhor Jesus Cristo e louvada seja nossa Mãe Maria Santíssima. Filhos queridos, povo amado do Senhor, vamos começar esse dia em oração. Eu lembro que nós estamos no mês de junho. Festa junina, sim, mas no Sagrado Coração de Jesus. Mande as suas intenções para as 24 horas através do site www.padrereginaldomanzotti.com.br. Em nome do Pai, do Filho, do Espírito Santo. Amém. Ó Deus, no início deste dia, queremos pedir a cura das feridas da vida sentimental. Ó Deus, por intercessão de Santo Antônio, pedimos que o casamento seja de fato abençoado e o amor constante. Bem sabemos, Senhor, que o matrimônio é um sacramento do amor, comparado ao amor de Cristo para com a Igreja. Por isso, pedimos, abençoai todos aqueles que se sentem chamados à vida matrimonial. Senhor, rezamos pelos namorados, pedindo que no coração de todos os namorados e dos casais haja verdadeiros sentimentos de afeto. Fazei com que cada um contemple no outro o bem e busque uma união abençoada por Deus. Senhor, que nos relacionamentos nunca falte compreensão e harmonia. Senhor Deus, bem sabemos que são muitas as feridas na vida sentimental. Por isso, que o amor seja permanente, o perdão seja constante, o diálogo abundante. Senhor, que todas as feridas da vida sentimental sejam curadas, superadas. Ó Deus, verdadeiro amor, afastai dos relacionamentos todos os perigos, a mentira, o ciúme, a inveja, as tribulações, e que o amor amadureça dia a dia, passo a passo, no caminho da felicidade. Como fruto deste Pai Nosso, peça a Deus, por intercessão de Santo Antônio, a cura das suas feridas na vida sentimental. Pai nosso, que estais no céu, santificado seja o vosso nome. Venha a nós o vosso reino, seja feita a vossa vontade, assim na terra como no céu. O pão nosso de cada dia nos dai hoje, perdoai-nos nas nossas ofensas, assim como nós perdoamos a quem nos tem ofendido. E não nos deixeis cair em tentação, mas livrai-nos do mal. Amém. O Senhor esteja convosco. Ele está no meio de nós. Ó Deus, por intercessão de Santo Antônio, levai todos e cada um a ter saúde no corpo, na alma e na vida sentimental, afetiva, emocional. Abençoai a água, as fotos de família, as roupas dos enfermos, nome do Pai, do Filho e do Espírito Santo. Amém. Santo Antônio, rogai a Deus pelos namorados, rogai a Deus pelos casais. Amém.
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0: Oi, Lua.
1: Esse baião tá parecendo Xaxá.
0: Mas não.
1: Tu Xaxa?
0: É Xaxa.
1: Tu Xixa?
0: Eu Xixi.
1: Tu Xuxa?
0: Eu Xuxa e Xoxa.
1: Tu Xoxa? Tu Xuxa? Ah!

Oração da batalha. Pai eterno, me dê forças. Jesus Cristo, me dê poder. Nossa Senhora, me ajude a essa batalha vencer. Sem morrer, sem me abater, sem meu juízo perder. Deus quer, Deus pode, eu irei de vencer. Amém. 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

Bom dia, senhores. Bom dia, senhora. Bom dia, velho amigo. Bom dia, velha amiga. Bom dia, você que está nos escutando neste momento. Bom dia, você que está neste momento tirando o leite da vaca, dirigindo o seu automóvel, fazendo suas obrigações. Ou essas senhoras que estão com o raidinho debaixo do travesseiro para escutar o programa. 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

Uma das músicas mais belas do mundo e também bastante recente é aquela We Are the Champion, que foi composta e cantada por Freddie Mercury, do conjunto Queen.

Outro dia, ouvindo esta música, eu chorei. E chorei de tristeza, porque essa música é tão linda. Foi composta pelo Fred Mercury. Não é fácil criar uma música tão bonita. E eu lamentei que um talento tão extraordinário pudesse ter morrido de AIDS tão cedo. E eu fiquei perguntando para Deus, por que as pessoas morrem? Pessoas tão talentosas, pessoas tão capacitadas, por que elas morrem? E a gente sabe que cada um busca o seu próprio caminho, cada um faz a sua própria escolha. E agora me vem à mão um texto que foi escrito pelo Fred Mercury, este, e eu quero ler para você. Chama-se Paixão Proibida. E olha só o que Fred Mercury escreveu. Quando a conheci, tinha 16 anos. Ela, eu não sei. Fomos apresentados numa festa por um carinha que se dizia meu amigo. Foi amor à primeira vista. Ela me enlouquecia. Nosso amor chegou a um ponto que eu já não conseguia mais viver sem ela. Mas era um amor proibido. Meus pais não aceitaram. Na escola, eu fui repreendido por causa dela. Todos eram contra. E eu passei a me encontrar com ela, escondido. Até que não deu mais. Eu fiquei enlouquecido. Eu a queria o tempo todo, mas não tinha. Eu não conseguia mais viver sem ela. E não podia permitir que as pessoas me afastassem dela. Eu a amava. Por causa dela, bati com o carro. Também quebrei tudo dentro de casa e quase matei a minha irmã. Eu estava louco. Precisava dela. Hoje, tenho 39 anos. Estou abandonado pelos meus pais, pelos meus amigos e também por ela. Seu nome? Cocaína. Devo tudo a ela. Meu amor, minha vida, minha destruição e minha morte.

Você, que também foi apresentado à cocaína, você que está apaixonado por ela e não consegue viver sem ela, você está caminhando para a mesma destruição. Quando você partir deste mundo, por causa dela, a cocaína, nós vamos chorar e lamentar a tua morte. Poderemos até perguntar para Deus: Deus, por que as pessoas morrem? Mas você sabe a resposta. Você está caminhando em direção ao abismo. E você, moça, se apaixonou pelo crack. Bonitão, não é? Faz você se sentir tão bem. Você quer a companhia do crack o tempo todo. Não consegue mais viver sem ele. Você está ali, consumindo aquele crack, e já está pensando na próxima pedra, no próximo crack. E você está deixando família, amigos, trabalho, estudos, abandonando tudo por causa dessa paixão proibida. E as pessoas que querem te ajudar, você rejeita, você afasta. Teu pai chora, tua mãe sofre, teus irmãos e amigos lamentam. Como que uma pessoa tão inteligente como você se entregou a uma paixão desta? Como que uma pessoa tão capaz, tão talentosa como você está numa dessa, se destruindo, se acabando? Escute, acorde, saia fora. A cocaína é egoísta, o crack é perverso, as drogas estão te matando. Saia fora dessa relação. Você tem que querer, acabou. Você tem que dizer isso: fim, estamos separados. Divorcie da cocaína, divorcie do crack. Saia fora, esta relação está te destruindo. E se você não está conseguindo, mas sente que precisa de ajuda, então chame o grande libertador. Chame por Jesus Cristo. Ele vai tirar do seu sangue toda a dependência química. Ele vai purificar as suas células, o seu pulmão. Ele vai fazer em você uma transformação e uma restauração extraordinária. Se entregue de corpo e alma a esta nova relação com Jesus Cristo e você vai descobrir não apenas o amor de verdade, mas principalmente o amor eterno.

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0: do relógio do atual, 6 horas e 3 minutos. Agradecendo ao bom Deus por mais um dia.
1: Obrigado,
0: Senhor.
1: Mais um dia. Obrigado, Senhor.
0: Que esse dia seja repleto de muita paz, luz e pressão divina. Para todos nós.
1: Mais um dia.
0: Para você que acordou.

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0: Felicidade pra mim, felicidade pra você que acordou agora ouvindo a Atual FM. Uma ótima quarta-feira pra você, meu amigo e minha amiga. E aqui seguimos com muita fé.
1: Vamos seguir com fé.
0: Vamos sim.

0: cada manhã possamos agradecer a Deus pelo privilégio da vida. Gratidão, Pai. Quarta-feira, 10 de junho de 2026. E atenção, senhoras e senhores, para os destaques do programa.
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0: Pernambuco suspende temporariamente vacinação contra a dengue para profissionais de saúde. Procon Pernambuco autua farmácias durante operação de fiscalização. Governo de Pernambuco investe em projeto voltado à população idosa do Agreste. Programa Juntos pela Cidadania beneficia 35 mil pessoas em Pernambuco. São João do Recife terá 296 câmaras de monitoramento e arena gastronômica no sítio Trindade.

0: Produtora do Agreste afeta abastecimento de água em Caruaru e outras 8 cidades. Cláudia Leite terá cachê de R$ 600 e Joelma R$ 550 mil no São João de Caruaru. É dinheiro pra caramba, hein, gente? 6:08, outras manchetes em destaques com Keila Paulino.
1: Governo quer elevar etanol na gasolina para 32%. Berçário de corais, cientistas testam experimento inédito para recuperar recifes afetados pela crise climática. No hospital, jovem atacada por tubarão retoma estudos da faculdade e recebe apoio dos colegas. Dia dos Namorados deve movimentar R$ 26 bilhões no comércio. 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
0: Keila Paulino vem com esses e outros destaques também dentro do Cidade Ação. Tem mais, comissão do Senado vota hoje proposta que dá autonomia financeira ao Banco Central. Texto inclui PIX. Governo diverge do parecer apresentado pelo relator que transforma Banco Central em entidade pública sob novo regime jurídico. Impedido de entrar nos Estados Unidos, árbitro é recebido como herói na Somália. E diz: estarei na próxima edição, isso de acordo com o árbitro. Casal brasileiro gasta R$ 46 mil para ver o primeiro jogo do Brasil na Copa. Eu não tenho o que fazer com dinheiro, dá R$ 46 mil para ver uma partida de futebol. É para quem tem dinheiro mesmo, hein? Mesmo com todo esse dinheiro que eu tivesse, jamais eu daria eu pagaria um ingresso de R$ 46 mil. Eu pegava esse dinheiro para fazer um trabalho social. Presidente da Federação Iraniana fez parte da Guarda Revolucionária. Acesso negado nos Estados Unidos. Irmã de Cristiano Ronaldo acompanha a última Copa do Craque. Professores mexicanos pedem aumento de 100% em protestos. Futebol feminino, Brasil perde dos Estados Unidos em jogo com expulsões no Castelão.

0: tenta que o Colombre segure pauta bomba de 270 bilhões de reais. São contas públicas, hein, minha gente? Caso do Paraná, STJ não vê estupro em relação de jovem de 18 anos e menina de 13 anos. STF julga recursos e Big Tech sobre responsabilidades das plataformas. 6 horas e 11 minutos.
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0: Nogueira Júnior, repórter do Vivo, vem com as manchetes policiais.
3: Polícia Militar apreende arma, drogas e placas de colete balístico durante operação em Goiânia. A ação da PM em Caruaru termina com apreensão de arma e drogas. Homem é esfaqueado no centro de Vitória de Santo Antão. E Polícia Rodoviária Federal apreende mulher com veículo furtado em Recife. Esses são os destaques de casos de polícia desta quarta-feira. 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
0: Pois é, Nogueira Júnior, vem com esses destaques e outros em casos de polícia. É a violência que não para, é a bandidagem que...

0: Médico réu por morte de mulher. Médico réu por morte de mulher. Após harmonização de bumbum é preso. Depois de 2 meses foragidos.
1: Tanta violência na cidade.
0: Policial expulso da PM mais de 1 ano após matar ficante. É na casa da madrinha da vítima. Homem é preso após tentar matar a companheira com facada no peito do Grande Recife.
1: É tanta crime.
0: E vai colocando criminalidade nisso aí.
1: É tanta violência na cidade.
0: Ainda hoje também tem Elenivaldo Pereira. É com o balanço das últimas 24 horas em Pernambuco. 6h14.
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0: No resultado atual, 6 horas e 17 minutos. Com vocês até as 9 horas da manhã, na maior audiência da cidade e de toda a região.
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0: Mas aqui a gente deixa o povo falar mesmo, hein?
1: O povo falar o que é que tem.
0: Agora o que é que tem? Muita bronca na cidade. Muita bronca nesse país chamado Brasil. Então, meu amigo e minha amiga, pega o teu celular, envie sua mensagem de texto, seu áudio, e diga o que está acontecendo de errado aí na sua rua, no seu bairro, é na sua cidade. Então, envie sua mensagem de texto, seu áudio, é para o 3524083. Esse é o nosso assunto para ligar. Apenas a gente recebe mensagem de texto, como também áudio. Então, diga o nome da rua, do bairro, é da sua cidade. Aqui se você tem vez e voz.
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0: Que faça chuva ou faça sol.

0: Pois é, que faça chuva ou faça sol, vamos saber como é que fica o tempo para esta quarta-feira em Pernambuco.
1: Tempo e temperatura. Na região metropolitana do Recife, a previsão para esta quarta-feira é de tempo parcialmente nublado, com pancadas de chuva de forma isolada ao longo do dia, com intensidade fraca a moderada, de acordo com a Agência Pernambucana de Águas e Clima, a APAC. Para a Mata Norte, a previsão é de tempo parcialmente nublado, com pancadas de chuva de forma isolada ao longo do dia, com intensidade moderada. Já para a Mata Sul, o tempo fica parcialmente nublado, com pancadas de chuva de forma isolada ao longo do dia, com intensidade fraca a moderada. No Agreste, o dia segue parcialmente nublado, com chuva rápida de forma isolada ao longo do dia, com intensidade fraca. Já no Sertão do São Francisco e no Sertão de Pernambuco, ao longo desta quarta-feira, o tempo segue parcialmente nublado, sem chuva, em toda a região, ao longo do dia. Para Fernando de Noronha, a previsão é de tempo parcialmente nublado, a claro, sem chuva, em toda a região, ao longo da quarta-feira. Para acompanhar a previsão completa do estado de Pernambuco, acesse apac.pe.gov.br. Repetindo, apac.pe.gov.br. Da Agência Rádio Sei de Notícias, Ana Júlia Duarte.
0: Obrigado, Ana Júlia Duarte, pelas

0: Informações, um ótimo trabalho para você desta quarta-feira. Deixa eu chamar aqui o Tauan Batista, que vem com as oportunidades de emprego para Recife, Paulista, Garanhuns e Arco Verde.
1: Oportunidades de emprego em Pernambuco. Nesta quarta-feira, no Recife, são oferecidas 10 oportunidades para motofretista. É exigido ensino fundamental completo. O salário é de R$ 2.100. Ainda na capital pernambucana, há 10 oportunidades exclusivas para pessoas com deficiência na função de atendente de balconista, com salário de R$ 1.727. A vaga requer 6 meses de experiência prévia e ensino médio completo. Em Paulista, na região metropolitana, há 20 vagas para servente de pedreiro. Para concorrer, é preciso ter pelo menos ensino fundamental completo e 6 meses de experiência. Em Garanhuns, no Agreste Pernambucano, 3 vagas para soldador. Os candidatos devem ter ensino fundamental e 3 meses de experiência. Em Arco Verde, no Sertão, há 2 oportunidades para ajudante de carga e descarga de mercadoria. Não há necessidade de experiência prévia e o salário é de R$ 1.621. O horário para consulta presencial é de acordo com a agência de cada região. Para outras informações, acesse o site da Secretaria de Desenvolvimento Profissional e Empreendedorismo, sedep.pe.gov.br. Repetindo, sedep.pe.gov.br. Da agência Rádio CI de Notícias, Tauan Batista.
0: Obrigado, hein, Tauan Batista, aí, pelas informações. Um ótimo trabalho para você desta terça-feira. Vamos fazer conexão Brasília às 6 horas e 23 minutos, porque de lá tem o repórter Yuri Hudson, que traz informações sobre redução da maioridade penal, que o CCJ pode votar PEC nesta quarta-feira.
2: A Comissão de Constituição e Justiça da Câmara deve retomar nesta quarta-feira a votação da proposta que reduz a maioridade penal de 18 para 16 anos. A análise foi interrompida nesta terça-feira após o início das votações no plenário da Casa. Neste momento, a comissão discute apenas a admissibilidade da proposta, ou seja, se ela respeita ou não os limites constitucionais. Se for aprovada, a PEC segue para uma comissão especial e depois para a votação em plenário. Apresentada em 2015, a proposta voltou ao centro do debate em meio às discussões sobre segurança pública e também a movimentação eleitoral para o próximo ano. Um dos defensores da matéria é o deputado Sargento Gonçalves. Segundo ele, a redução da maioridade penal é uma das pautas mais importantes no combate à violência.
3: Tem diversas pesquisas que mostram aí o povo brasileiro, 90% da população brasileira defende a redução da maioridade penal, mas infelizmente a base do governo da esquerda trabalha contra essa proposta que é importantíssima para a segurança pública no nosso país.
2: Já parlamentares da esquerda afirmam que a proposta não resolve o problema da criminalidade e criticam a retomada da discussão em um momento de forte polarização política. A deputada Sâmia Bonfim, por exemplo, o fato de a PEC estar parada há mais de uma década e voltar a avançar justamente às vésperas do período eleitoral.
4: Primeiro questionamento que a gente faz é porque só agora eles estão pautando esse projeto, sendo que ele tramita aqui na Câmara desde 2015, e o próprio PL, que é o partido do Bolsonaro, presidiu essa comissão por 2 vezes e nunca se movimentou para pautá-lo. Mas eles têm um objetivo claramente eleitoreiro.
2: A proposta prevê a redução para adolescentes que cometerem crimes hediondos, ou seja, com grave ameaça ou violência. Se aprovada na CCJ, a PEC segue para uma comissão especial. Grupo Rádio Web 25 anos, áudio que amplifica conexões. De Brasília, Yuri Hudson.
0: Obrigado, Yuri Hudson, pelas informações. Uma ótima quarta-feira, qualquer novidade é só chamar. 6:26. 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Andrei reaparece no Santa após sumiço e tenta vaga como titular. Volante não jogava há 3 meses e chegou a negociar a saída do Arruda, mas permaneceu no clube e voltou a receber minutos com o técnico Cristian Souza. Crise, jogadores ainda reivindicam salários atrasados. Perde, Timbu marca, gol contra Bizarro, pressiona com um a mais, mas não supera goleiro adversário. Detalhes, o Timbu terminou perdendo para a equipe do Fortaleza. Enquanto isso, Marlon Douglas fica à disposição do Sport contra o Atlético. Atacante recuperou de uma lesão muscular sofrida no dia 17 de maio no jogo diante do CRB. Seleção Brasileira, tudo isso e muito mais, você fica sabendo a partir das 7h30 da manhã.
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0: Alô mamãe, alô papai, alô vovó. É hora de acordar a criançada, acordar o Bruguelo. Alô, meu Bruguelinho! Mais um dia de aula.

Bora se bora! Acorde para vencer, desperte para ser feliz. Que legal, hein?

0: Pois é, legal estudar, mas brincar também que é bom. Que Deus abençoe todas as crianças do meu Brasil e do mundo inteiro. 6h30.
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8: Seis horas e 34 minutos.
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8: E aqui eu digo é a violência na cidade que não pare.
11: Violência na cidade. Brother, tanta criminalidade.
8: Médico réu por morte de mulher após harmonização de bumbum é preso. Depois de 2 meses foragido, hein?
11: Tanta criminalidade.
8: Policial é expulso da PM mais de 1 ano após matar ficante na casa da madrinha da vítima.

0: Operação da PM em Goiânia resulta na apreensão de drogas e arma de fogo. Homem é preso suspeito de estuprar criança de 7 anos.
1: Brother, tanta crime.
0: E vai colocando criminalidade.

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0: Nogueira Júnior, repórter de vivo, vem com os destaques da polícia. Bom dia para você.
1: Bom dia, Mauri, e a todos que acompanham a Rádio Atua FM. Em destaques em casos de polícia, nós iremos falar de uma operação que aconteceu em Caruaru. Essa operação terminou com a apreensão de armas e também de drogas. Já em Goiânia, a polícia também realizou outra operação, que resultou também na apreensão de arma, drogas e placas de colete balístico. A gente também vai trazer informações sobre um homem que foi esfaqueado no centro de Vitória de Santo Antão. E em Gravatar, a Polícia Rodoviária Federal interceptou uma mulher que estava em um veículo furtado. Esse veículo estava com restrição para furto e dentro do veículo a polícia apreendeu mais de 40 mil reais em espécie. Mas a gente traz agora informações sobre uma operação feita pela Polícia Militar e resultou na apreensão de arma e drogas. Essa ação aconteceu durante a tarde desta segunda-feira no município de Goiânia, na Mata Norte do estado. Equipes do 27º Batalhão receberam denúncias sobre a existência de um ponto de tráfico de drogas funcionando em uma casa na cidade. Ao chegarem ao local, os policiais perceberam a fuga de um dos suspeitos, que conseguiu escapar antes de ser abordado, abandonando parte do material ilícito. Durante as buscas do imóvel, o policiamento acabou encontrando 140 pedras de crack prontas para comercialização, além de duas pedras maiores da mesma droga, totalizando aproximadamente 42 gramas. Também foi apreendido uma espingarda calibre 32, uma munição, dois pares de placas de coletes balísticos e dois celulares. Os policiais ainda encontraram na casa o documento de identificação do suspeito, o que poderá auxiliar nas investigações para sua localização e prisão. Todo esse material apreendido foi encaminhado para a Delegacia de Polícia Civil de Goiânia, onde o caso foi registrado. A Polícia Civil agora vai dar continuidade às investigações para poder identificar possíveis envolvidos no esquema de tráfico de drogas na região. E daqui a pouco a gente volta para falar de outra operação que aconteceu em Caruaru, no agreste do estado. 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
0: Pois é, Nogueira Júnior daqui a pouco vem com outros destaques em casos de polícia. Homem é preso suspeito de estuprar criança de 7 anos. Caso que aconteceu lá em Caruaru, não é isso, Keida? Bom dia para você.
2: Isso mesmo, Mauri. Bom dia para você, bom dia aos ouvintes do Cidade em Ação. Esse homem, Mauri, ele tem 43 anos, ele é suspeito de estuprar essa menina, que ela é autista e ela tem 7 anos de idade. O crime ocorreu no dia 31 de maio, no bairro do Salgado. E o mandado de prisão preventiva foi cumprido no município de Ribeirão, localizado na zona da Mata Sul. A captura do investigado foi realizada por policiais da 4ª Delegacia Especializada de Atendimento à Mulher em Caruaru, sob o comando da delegada Érica Feitosa. De acordo com as investigações da Polícia Civil, existem informações de que este não seria o primeiro crime de ordem sexual praticado pelo suspeito contra crianças. O mandado de prisão foi expedido pela Vara de Violência Doméstica da Mulher após a apuração dos fatos apontar a autoria do crime de estupro de vulnerável. O homem preso passou por uma audiência de custódia, onde a prisão foi mantida pelo Poder Judiciário. Após a conclusão dos procedimentos cabíveis na delegacia, o suspeito foi recolhido e encaminhado para a penitenciária Juiz Plácido de Souza, em Caruaru, onde permanecerá à disposição da Justiça. E daqui a pouco, Mauri, eu volto para falar que um homem foi preso após tentar matar a companheira com facada no peito lá no Grande Recife. 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
0: Daqui a pouco eu tenho a Lenivaldo Pereira também com o balanço das últimas 24 horas em Pernambuco, 6h41.
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0: 6:43. Olá, povo de Deus, vou de casa, bom dia, meu amigo, minha amiga, você que acordou agora, uma ótima feira super abençoada, viu, para você que está indo para o trabalho, é você que acordou agora, a dona de casa, alô mamãe, alô vovó, né, alô titia, é fazendo aquele cafezinho, você que está indo para o trabalho, os amigos motoristas de aplicativo, pessoal, os taxistas também, os mototaxistas, que Deus abençoe a vida de todos vocês e protejam de todo mal, e os amigos caminhoneiros também, né, os caminhoneiros, aquele abraço forte, 6:44. Governo de Pernambuco quer levar a mistura do etanol na gasolina de 30% para 32%.
7: O governo federal vai propor uma alteração na mistura do etanol anidro na gasolina de 30%, E30, para 32%, E32. Alteração que, segundo o ministro de Minas e Energia, Alexandre Silveira, será enviada em até 15 dias para análise do Conselho Nacional de Política Energética. O anúncio foi feito nesta terça-feira pelo ministro, após reunião entre o presidente Lula, representantes da área econômica e do setor de etanol no Palácio do Planalto.
8: Antes nós estávamos limitados na lei a 27,5% e nós sabemos que podemos ir até E35%, mas os estudos técnicos necessários a se avançar na mistura nos permitem ir até o E32%, foi uma reivindicação trazida hoje pelo setor e que vai ser submetida por determinação do Presidente da República ao próximo Conselho Nacional de Política Energética, que será marcada nos próximos 15 dias.
7: Segundo Alexandre Silveira, a proposta de ampliação da mistura obrigatória de etanol na gasolina, prevista na Lei do Combustível do Futuro de 2024, tem o objetivo de tentar conter o impacto da alta do petróleo no mercado internacional em decorrência da guerra no Oriente Médio.
8: Deixando de ser necessária a importação de gasolina e, com isso, minimizando os impactos também da guerra, que nós sabemos que não é uma guerra nossa, mas que todas as medidas necessárias para que a gente possa ter o menor impacto possível no Brasil, como temos conseguido, tanto com as subvenções quanto com as desonerações, a gente possa chegar na bomba com o menor preço de combustível no Brasil.
7: O governo federal estima que o aumento do percentual de etanol na gasolina, se aprovado, vai reduzir a necessidade de importação de 450 milhões de litros de gasolina para o Brasil. Em junho do ano passado, a quantidade de etanol na gasolina foi aumentada de 27% para 30%, quando também houve alteração de 14% para 15% de biodiesel no diesel comum. Dessa vez, o diesel não

0: foi contemplado. Da Rádio Nacional em Brasília, Daniela Longuinho.
1: Ó, só corrigindo, eu falei governo de Pernambuco, é governo federal que quer elevar a mistura do etanol na gasolina. Já tem 30%, aí quer colocar mais 12%, então de 30 para 32%. 6h47, vamos falar de economia, falar de preços baixos, não é isso, Keila?
2: Isso mesmo, Mauri. 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
1: 6h48, falar aqui sobre o Hospital Universitário Oswaldo Cruz. Recebeu o certificado de 4º melhor hospital público do Brasil em 2026.
3: O governo de Pernambuco destacou a qualidade das reformas e ampliações realizadas nos hospitais da rede pública. As obras integram um programa de modernização com foco em ampliar leitos, melhorar emergências, diagnósticos e infraestrutura, que somam 329 milhões de reais. O Hospital Universitário Oswaldo Cruz recebeu nesta terça-feira o certificado de 4º melhor hospital público do Brasil em 2026, que foi entregue aos funcionários da unidade. A entrega do certificado foi realizada em cerimônia no auditório da Faculdade de Enfermagem Nossa Senhora das Graças, da Universidade de Pernambuco. A vice-governadora Priscila Krause destacou a importância dos investimentos.
4: São 90 milhões de reais investidos aqui no hospital, desde a parte física e estrutural até a renovação do seu parque tecnológico, para que esse serviço de excelência possa continuar sendo prestado para a nossa população. Então, a gente pegou um hospital que não tinha os investimentos necessários, os investimentos que eles recebiam eram de emenda parlamentar, e hoje a gente coloca dinheiro de Pernambuco, dinheiro pernambucano, azul e branco, aqui para dar esse salto de qualidade no serviço oferecido pelo Oswaldo Cruz.
3: O Hospital da Restauração está passando por uma reforma e recuperação das dependências internas do 4º, 5º, 6º e 8º pavimento e requalificação da fachada no valor de 37 milhões de reais. A secretária de Ciência, Tecnologia e Inovação de Pernambuco, Mauricélia Montenegro, destaca os investimentos.
5: O Hospital Universitário Oswaldo Cruz foi reconhecido como o 4º melhor hospital do Brasil, hospital público do Brasil, pela avaliação dos seus usuários, né? Isso para a gente é uma representação muito especial, porque quem está dizendo que o hospital está bem é quem usa o hospital, é quem é acolhido, quem é cuidado, quem precisa do hospital no seu dia a dia.
3: O 4º lugar entre os melhores hospitais é resultado de pesquisa nacional de satisfação com usuários de hospitais públicos brasileiros e reflete o reconhecimento da população à qualidade da assistência, ao acolhimento e ao atendimento humanizado da unidade. A diretora do Hospital Oswaldo Cruz, Isabel Avelar, destacou que o resultado da pesquisa foi um grande feito da instituição.
6: Ficar em 4º lugar foi um prazer enorme da instituição. A instituição saiu, se sentiu cada vez mais forte e cada vez mais compromissada com a população. São inúmeros pontos que vão desde a forma de acolher ao acompanhamento de toda a situação dentro do hospital.
3: A premiação é promovida pelo Instituto Brasileiro das Organizações Sociais de Saúde, em parceria com a Organização Pan-Americana de Saúde, o Instituto Ética Saúde, o Conselho Nacional de Secretários de Saúde e o Conselho Nacional das Secretarias Municipais de Saúde. Da Agência Rádio Sei de Notícias, Ana Júlia Duarte.
1: Obrigado, Ana Júlia Duarte, pelas informações e um ótimo trabalho é para você. 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
7: Aqui a notícia não para.
1: Não para. Mas não para mesmo não. Falar sobre FPE, que realiza inscrições até o dia 15 para cursos técnicos de graduação.
8: O Instituto Federal de Pernambuco, IFPE, realiza inscrições gratuitas até o dia 15 de junho para processo de ingresso 2026.2. A entrada é para novos estudantes nos cursos técnico e de graduação no segundo semestre deste ano. As oportunidades estão divididas em vários campi, incluindo o de Caruaru. O processo de ingresso contempla diferentes formas de seleção, de acordo com a modalidade escolhida. Carlos Domingos, chefe do Departamento de Comunicação do IFPE, explica como será realizada a seleção.
9: A seleção será feita da seguinte forma. Para curso técnico integrado ao ensino médio, a classificação será realizada por análise do desempenho escolar em língua portuguesa e em matemática, com as notas do ensino fundamental. Para os cursos técnicos subsequentes, a classificação será por análise do histórico escolar do ensino médio ou das notas do Enem das edições dos anos de 2017 a 2025. Já para cursos de graduação, a seleção vai ocorrer exclusivamente por meio das notas do Enem desse mesmo período, 2017 a 2025. As pessoas interessadas podem conferir a lista completa de cursos em cada campus e fazer a sua inscrição. Acesse e leia o edital. Ele foi reformulado usando linguagem simples para facilitar a leitura e o entendimento de todas as informações.
8: Serão ofertadas 1.801 vagas, sendo 40 vagas para curso integrado ao ensino médio, 1.243 para cursos técnicos subsequentes e 488 para graduação, todos na modalidade presencial. Já para a educação à distância, serão oferecidas 30 vagas para curso técnico subsequente. As inscrições podem ser realizadas no portal .ifpe.edu.br. De Caruaru, Jean Silva.
1: Obrigado, Jean Silva, aí, pelas informações. Um ótimo trabalho para você desta quarta-feira, 6h55.
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1: É a violência na cidade que não para.

0: durante o quarto batalhão em Caruaru.
1: Pois é, Mori, uma ação realizada por policiais militares do 4º Batalhão resultou na apreensão de uma arma de fogo em entorpecentes nesta segunda-feira no sítio Serrote dos Bois, na zona rural de Caruaru, no agreste pernambucano. De acordo com a polícia, as equipes receberam informações sobre um homem suspeito de armazenar drogas e também armamentos em uma casa da localidade. Diante da denúncia, os policiais seguiram até o endereço solicitado e realizaram buscas no local. Durante a operação, foram encontrados um revólver calibre 38 carregado, 17 porções de cocaína pronta para comercialização e cerca de 50 gramas de maconha prensada. Todo esse material apreendido foi encaminhado para a Delegacia de Polícia Civil de Caruaru, onde foram adotadas as medidas previstas em lei. A polícia agora segue investigando o caso para poder identificar e localizar os envolvidos na ação criminosa. E daqui a pouquinho a gente volta com mais casos de polícia para falar de um homem que foi esfaqueado no centro de Vitória de Santo Antão. 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
0: Pois é, esse é o Nogueira Júnior, repórter do Vivo. Daqui a pouco vem com esses destaques e outros, e para falar desse homem que foi esfaqueado aqui da cidade da Vitória. Homem é preso após tentar matar a companheira com facada no peito, Keira.
2: Isso mesmo, Mauri. Esse crime aconteceu lá no bairro de Maranguape 2, em Paulista, no Grande Recife. Esse homem, ele tem 32 anos e ele foi preso porque ele tentou aí esfaquear a companheira de 38 anos. Quando os policiais militares chegaram no local, o criminoso já estava imobilizado por outros moradores do bairro. Tanto ele quanto sua companheira, que não tiveram os nomes divulgados, estavam feridos e foram encaminhados pela polícia para a unidade de pronto atendimento de Jardim Paulista. O agressor foi ferido na cabeça e, após receber alta, foi autuado em flagrante e levado para audiência de custódia. A Polícia Civil registrou o caso por meio da Força-Tarefa de Homicídios da região Metropolitana Norte. 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
0: Pois é, nele Nivaldo Pereira vem com o balanço das últimas 24 horas. 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

0: 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Elenivaldo Pereira e o balanço das últimas 24 horas em Pernambuco.
1: Registrados 5 homicídios nesta terça-feira em Pernambuco, sendo 4 crimes no Grande Recife e 1 no interior. São 81 assassinatos neste mês de junho. Este ano, de janeiro até agora, mataram 1.250 pessoas no estado. Em São Bento do Una, no Agreste, um produtor rural foi vítima de um assalto em frente a uma agência bancária. A vítima havia acabado de realizar um saque e se preparava para deixar o local em seu veículo quando foi surpreendida pelo criminoso. Em Paulista, na região metropolitana do Recife, aconteceu um sinistro de trânsito com 2 vítimas fatais. 2 homens caíram de uma moto na BR-101 e morreram atropelados por um veículo não identificado. O corpo de bombeiros foi acionado para a ocorrência, mas a equipe já encontrou as 2 vítimas em óbito. De Caruaru, Elenivaldo Pereira.
0: Obrigado. Vem ali, Elenivaldo Pereira, pelas informações. Um ótimo trabalho para você desta quarta-feira, 7 horas e 3 minutos. Vamos para a segunda hora do programa.

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7: 7 horas e 10 minutos. Maurício. Daqui a pouco vamos ouvir o povo, porque aqui o povo tem vez e voz.
8: Então deixa.
7: Porque a gente deixa o povo falar mesmo aí.
8: Deixa o povo falar o que é que
7: agora
8: tem.
7: O que é que tem? Muita bronca na cidade. Muita bronca nesse país chamado Brasil, hein? Então, meu amigo e minha amiga, se você ainda não enviou a sua mensagem de texto, seu áudio, envie agora para o nosso WhatsApp, que é o 3526-4833. 3526 é 4833. 3526 4833. Esse é o nosso WhatsApp, porque aqui você tem vez e voz.
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7: 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Manchete dos principais jornais do Brasil. A gente começa pelo Correio Brasiliense. O que tem na primeira capa, hein, Keira?
10: Um desafio de alto nível. Copa 2026. Bola para Rafinha. Distritais aprovam acordo que autoriza empréstimo ao BRB. Governo quer mais álcool na gasolina. Vorcaro mais longe da delação. Estados Unidos retaliam ataque iraniano. Roubo de canetas na mira de quadrilhas. Carmen Lúcia critica perdão a Monique, mãe de Henri Borel. Envolvidos com PCC são presos por plano para matar promotor.
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0: Folha de São Paulo.
1: Copa 2026. Seleção busca o Hexa após anos turbulentos. Taxas do Tesouro Nacional disparam e rolagem da dívida pública encarece. Master pagou 102 milhões de reais à investida por lavar dinheiro. Polícia Federal recusará nova proposta da delação de Vorcaro. TSE adia decisão sobre censura à pesquisa que mostrou queda de Flávio. Policial e ex-estagiário do Ministério Público são suspeitos de atuar como infiltrados do PCC. Rio de Janeiro terá de indenizar famílias de meninas mortas a tiros de fuzil.
0: Em nome do que galeto, o menor galeto da cidade, o que tem na primeira capa do Estado de São Paulo, em Keira?
1: Estadão na Copa 2026, como jogam as sete dos favoritos ao título. Subjúdice, mega leilão de energia é homologado pela ANEEL. Vorcaro muda a versão e diz ter pago propina a Ciro Nogueira. Estados Unidos limitam entradas e delegações só vista rigorosa. TSE adia definição sobre o veto à pesquisa. União Europeia acelera a negociação com o Brasil sobre terras raras. Ilha Bela vai desalinizar água para abastecer população. Investigador-chefe suspeito de atuar em plano do PCC é preso em Campinas. Suspeitos de lavagem eram parceiros da Big Tech.
0: Em nome do Muito Mais Mercadinho, que tem na primeira capa do Globo, Rio de Janeiro.
1: Guerra no Oriente Médio. Estados Unidos atacam o Irã após derrubada de helicóptero em maior ameaça ao cessar fogo. Suspensão de pesquisa volta à pauta do TSE. Vale tudo para ter segurança como vitrine eleitoral. Governo adia pente fino no BPC para 2027.
0: São 7 horas e 15 minutos. Chama o Diogo Bastos com as manchetes dos jornais de Pernambuco. 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
3: Começamos com o Diário de Pernambuco, que traz na manchete: cesta básica do Grande Recife tem o quarto aumento do ano. Pesquisa de maio foi feita em 26 supermercados na capital, Camaragibe, Jaboatão dos Guararapes, Olinda e Paulista. Segundo o Procon Pernambuco, o consumidor compromete 47,41% do salário mínimo para levar para casa os 27 produtos básicos. Hospital da Restauração, só 10 leitos dos 30 da UTI Neurológica do HR estão abertos, diz Cremep. Antigo Teatro, ruínas, expõe descaso com Valdemar de Oliveira. Após incêndio e anos de abandono, Templo das Artes no Centro TIF virou área de consumo de drogas e abrigo para pessoas em situação de rua. No futebol, na Série B, jogando em casa, Náutico perde para o Fortaleza. Com gol contra, Timbu foi derrotado ontem à noite pelo tricolor cearense por 1-0. Equipe visitante teve jogador expulso e grande atuação do seu goleiro. No Jornal do Comércio de hoje, na capa, às vésperas da Copa do Mundo, Estados Unidos retomam ataques ao Irã. Investida de autodefesa começou por ordem de Trump após derrubada de helicóptero norte-americano. Rank coloca o aeroporto do Recife entre os melhores do mundo. TSE suspende julgamento sobre proibição de pesquisa em que Flávio Bolsonaro cai. Gestão privada garante melhor infraestrutura e segurança nas rodovias do país. E o Náutico vacila diante do Fortaleza e sofre segunda derrota seguida na Série B. Técnico mantém mistério e indefinições para a estreia no Mundial do Brasil na Copa.

0: Copa 2026. Já na manchete da Folha de Pernambuco de hoje, governo federal prevê mais etanol na gasolina. Proposta do Executivo será enviada ao Conselho Nacional de Política Energética para elevar a mistura do etanol na gasolina dos atuais 30% para 32%. A medida tem como objetivo avançar na descarbonização e na transição energética sustentável do Brasil, além de diminuir a necessidade de importação da gasolina. Começa hoje o ciclo junino da capital. E no futebol, o Timbu desperdiça chances e termina castigado. O capitão alvirrubro Vinícius bem que tentou, mas os cearenses levaram o melhor nos aflitos. E esses são os destaques dos jornais que circulam em nosso estado nesta quarta-feira, 10 de junho de 2026. Da agência de rádio Conexão Notícias, reportagem Diogo Bastos.
1: Obrigado, Diogo Bastos, aí pelas informações. Um ótimo trabalho para você. 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
3: Sete horas e 23 minutos. Maurício. O programa Juntos pela Cidadania beneficia 35 mil pessoas. Em Pernambuco.
4: O governo de Pernambuco realiza em parceria com a Secretaria de Justiça e Direitos Humanos e Prevenção à Violência o programa Juntos pela Cidadania. O mutirão já passou por vários municípios com serviços importantes de cidadania, saúde e assistência social para a população que tem dificuldade de acesso a esses serviços. Cerca de 35 mil pessoas já foram beneficiadas. As ações reúnem diversos órgãos estaduais e municipais em uma grande força-tarefa voltada à promoção da cidadania, da inclusão social e do fortalecimento da rede de proteção social. A secretária de Justiça, Direitos Humanos e Prevenção à Violência, Joana Figueiredo, destaca a importância do Juntos pela Cidadania para a população.
5: O programa Juntos pela Cidadania, ele vem com o intuito de levar o governo de Pernambuco mais pertinho da nossa população. Quando a gente fala de política de segurança pública, a gente fala também de prevenção à violência. E prevenção à violência também se trata de levar os serviços do poder mais pertinho do nosso povo, né? Garantir acesso à cidadania, a direitos básicos, porque uma das questões que, por vezes, aumentam os níveis de violência é a vulnerabilidade social, a falta de oportunidades para nossas juventudes, muitas vezes a falta de acesso a benefícios sociais. Então, a partir das ações do Juntos pela Cidadania, que leva a diversas regiões do nosso estado, mais de 14 secretarias do governo de Pernambuco, desde saúde até assistência social, emissão de documentos através da SDS.
4: Por meio do programa Juntos pela Cidadania, o governo do estado segue ampliando a presença das políticas públicas em todas as regiões, promovendo cidadania, fortalecendo parcerias institucionais e garantindo que o serviço chegue cada vez mais perto de quem mais precisa. De Caruaru, Giovana Bernardino.
3: Obrigada, Giovana, aí pelas informações. Um ótimo trabalho para você desta quarta-feira, 7h25. Vamos falar de saúde e bem-estar. É isso, Keider?
6: Isso mesmo, Mauri. 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
3: Mandou bem, Keila, 7h26, falar que dia dos namorados deve movimentar 26 bilhões no comércio.
7: O Dia dos Namorados deve movimentar 26 bilhões de reais no comércio e serviços. O valor é consideravelmente maior que o registrado em 2025. Segundo pesquisa da Confederação Nacional de Dirigentes Lojistas e do SPC Brasil, mais de 100 milhões de consumidores devem ir às compras. Ao todo, 61% dos brasileiros pretendem presentear na data. Mas, de acordo com o gerente executivo da CNDL, Daniel Sakamoto, uma situação preocupa. 32% dos consumidores têm contas atrasadas e, mesmo assim, pretendem comprar presentes no Dia dos Namorados. E 34% admitem que vão gastar mais do que podem.
8: O descontrole financeiro de uma parte relevante da população acaba sendo responsável por altos índices de endividamento das famílias e também inadimplência. A gente está vivenciando um período de inadimplentes no país. Isso é ruim para o comerciante, que acaba vendendo e muitas vezes não recebe. Isso tem impacto para quem está endividado e também para toda a família, né, para todos os amigos ao redor acabam sendo impactados por quem está vivenciando um período de dificuldade financeira. Esse é um cenário que mostra a falta de educação financeira de grande parte da população. Não faz sentido você estar com problemas financeiros e você ainda assim ir comprar um presente que muitas vezes vai pesar no seu bolso.
7: O levantamento

0: mostra que 76% dos consumidores vão pesquisar preços antes de comprar um presente. O valor médio do ticket será de R$ 264. Roupas, itens de beleza e cosméticos e chocolates estão entre as principais escolhas. Um outro detalhe é que as redes sociais têm forte influência na decisão de compra. Segundo a pesquisa, 35% dos entrevistados afirmam ser impactados por plataformas como Instagram e TikTok. Daniel Sakamoto explica que esse comportamento está diretamente ligado à chamada pressão digital.
1: É onde as pessoas são influenciadas pelas redes sociais, acabam fazendo compras por impulso, então é um consumismo altamente acelerado pelo ambiente das redes sociais. Isso acaba complicando ainda mais a saúde financeira de grande parte da população. Com criatividade, é possível sim agradar o namorado, a namorada, sem se complicar financeiramente. O que importa mesmo, no final das contas, é o carinho, é a presença, é o romantismo. Lembrando que a gente está em período de Copa do Mundo, que as pessoas acabam tendo gastos também com a Copa do Mundo e festa junina.
0: Embora a maioria dos consumidores ainda prefira o pagamento à vista, o parcelamento segue como alternativa importante no Dia dos Namorados. Mas o gerente executivo da CNDL, Daniel Sakamoto, alerta que o consumidor deve lembrar dos seus gastos fixos e essenciais antes de se comprometer com mais uma parcela. Agência Rádio Web, produção e reportagem, Valquíria Rios.
2: Valquíria Rios, obrigado aí pelas informações. Um ótimo trabalho para você desta quarta-feira, 7h29. 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
3: Aqui a notícia não para.
2: Não para. Copa 2026, superstições marcam torcida pelo Brasil durante a Copa do Mundo.
4: Quando se trata de superstições em jogos da seleção na Copa, tem quem não lave a camisa da sorte durante todo o torneio. Há quem assista aos jogos sempre no mesmo lugar e até quem faça promessas para ver o Brasil levantar a taça. Muitos torcedores garantem que mantêm um ritual especial para acompanhar a seleção.
5: Porque eu só gosto de assistir jogo sozinho, que aí ninguém enche meu saco.
6: Tá aqui até do meu lado aqui, minha noiva. Se ela sentar do meu lado para assistir, o time pode estar ganhando. Sentou, o time perdeu.
7: É, geralmente eu assisto com a minha família e sempre com a camisa do Brasil.
6: Um senta no sofá, se sair do lugar e o time estiver ganhando, a gente tem que continuar no mesmo lugar porque dá sorte. Eu pego a camisa do Brasil, boto ou na janela ou do lado assim no sofá, que aí me dá sorte, né?
4: Mesmo sem qualquer efeito real sobre o placar, as superstições seguem forte no universo do futebol. Segundo o psicólogo Alessandro Marim Pietri, esses comportamentos estão relacionados à forma como as pessoas lidam com a ansiedade e a incerteza.
8: É a maneira que a gente toma de empréstimo da cultura para dar uma certa previsibilidade para o nosso cérebro daquilo que vai acontecer. Então a gente passa a acreditar que se a gente fizer isso ou aquilo, as coisas vão acontecer dessa ou daquela maneira.
4: A Copa também mobiliza emoções intensas, expectativas, medo da derrota e esperança de conquistar o título acabam se misturando. Para o psicólogo, o envolvimento com o evento é natural, desde que não prejudique a rotina e o bem-estar das pessoas.
8: Um quadro onde essas pessoas são invadidas por pensamentos ou sensações muito desagradáveis, de sofrimento que nem sempre tem uma conexão com a realidade, mas que causa um sofrimento assim significativo.
4: Se para a psicologia as superstições ajudam a reduzir a ansiedade, para o futebol elas não mudam o que acontece dentro de campo. O comentarista esportivo da TVE, Rodrigo Araújo, lembra que os resultados não são definidos pela fama de favorito ou azarão.
9: Eu acho que na história da seleção brasileira, por exemplo, 24 anos atrás, quando o Brasil ganhou a sua última Copa do Mundo, em 2002, o Brasil não era apontado como grande favorito e na Coreia e no Japão conseguiu o pentacampeonato.
4: A superstição pode não ganhar o jogo, mas pelo visto faz parte da festa.
10: Da Rádio Educadora da Bahia, Rafael Lopes para a Rádio Nacional.
2: Obrigado, Rafael, aí pelas informações. São 7 horas e 33 minutos. 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Vamos ouvir.
11: Olá, meus amigos. Hoje, quarta-feira, vamos seguir aqui com mais um depoimento. 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Pronto, o depoimento de hoje vai lá da cidade de Patos. 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Acompanhe.
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2: 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O original. 735, falar aqui sobre Procon Pernambuco e autua farmácias durante a operação de fiscalização.
13: O Procon Pernambuco realizou na última semana uma operação de fiscalização em farmácias da região metropolitana do Recife para verificar o cumprimento do Código de Defesa do Consumidor. Ao todo, 36 estabelecimentos foram inspecionados, com foco na verificação de ofertas, promoções e informações disponibilizadas aos clientes, além do cumprimento das regras do programa Farmácia Popular. Duas farmácias foram autuadas por não disponibilizarem a listagem dos medicamentos participantes do programa, outras duas por falta de precificação em produtos expostos à venda e mais 3 estabelecimentos pela comercialização de produtos com prazo de validade vencido. Da agência Rádio C de Notícias, Flávia Marques.
2: Obrigado, hein, Flávia Marques, pelas informações. 7h36. 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
2: Sete horas e 41 minutos. Futebol. 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
27: Estamos chegando com as esportivas. O Esporte Clube do Recife joga hoje à noite diante do Atlético na Ilha do Retiro, tentando retornar à liderança da Série B. E o técnico Márcio Goiano tem problemas para escalar seu time, principalmente no ataque, já que está desfalcado de Cleison e Yuri Castilho. Por outro lado, Filipinho retorna ao time titular depois de cumprir a automática pelo terceiro cartão amarelo. O técnico Márcio Goiano também vai poder contar com a volta do atacante Marlon Douglas.

0: Esporte Atlético hoje, 9 da noite, na Ilha do Retiro.
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0: O clube náutico Capibaribe mais uma vez decepcionou sua torcida, perdendo dentro de casa. O Timbu perdeu para o Fortaleza por 1 a 0 ontem à noite nos Aflitos. E o Náutico jogou praticamente todo o segundo tempo com um homem a mais, com a expulsão de Rodriguinho, e no final do jogo também teve a expulsão do atleta Miritello do Fortaleza. O Náutico perdeu com Muriel, Reginaldo, Matheus Silva, Betão, depois Wanderson e Igor Fernandes, depois Yuri Silva, Leonay, depois Ramon Carvalho e Wenderson, depois Marcos Rosa e Dodô, Vinícius, Júnior, Todinho e Délex, depois Juninho. O Náutico agora sai para 2 jogos fora de casa, domingo diante do Novo Horizonte e no outro sábado diante do Vila Nova.
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0: O Santa Cruz Futebol Clube continua vivendo um clima de total incertezas lá pelos lados do Arruda. A primeira incerteza é quanto à concretização da SAF com os novos investidores que estão tentando assumir tudo aquilo que estava previsto no contrato com a Cobra Coral Participações. Os entraves continuam e um dos pontos principais é o pagamento do que foi investido pelos antigos investidores, que não deu em nada, apenas muita conversa fiada. A outra incerteza é quanto aos salários atrasados dos jogadores e funcionários. Os atletas voltaram a treinar com a promessa de pagamento dos atrasados, mas ninguém sabe até quando os atletas vão aguentar sem o dinheiro do bolso. Ontem pela manhã aconteceu treinamento no Arruda visando o jogo em Santa Catarina. O Santa joga no próximo domingo às 11 da manhã diante do Brusque, tentando chegar na parte de cima da tabela. A viagem da delegação deve acontecer na próxima quinta-feira, se não houver nenhum atropelo até lá. E o caso da SAF? Elenco Coral volta aos treinamentos hoje pela manhã. Pelo menos está marcado para ter esse treinamento. Vamos ver se tudo vai correr normalmente.
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8: Sete horas e 49 minutos. É seu acionado daqui a pouco, Nogueira, com casos de polícia. 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
8: Pois é, a violência na cidade que não para.

0: Pois é, Nogueira, Elidevaldo, Keila, Paulinho já trouxe vários destaques de casos de polícia. O Nogueira retorna para nos trazer aí o balanço policial da cidade da Vitória. Um homem foi esfaqueado aqui da cidade da Vitória e também ocorrências das áreas do 21º Batalhão. Nogueira, mais uma vez, bom dia para você.
1: Bom dia, Mauri, bom dia para todo mundo que está acompanhando a Rádio Atual FM na manhã desta quarta-feira. E estamos de volta para a gente poder trazer informações do plantão policial das últimas 24 horas, tanto na área do 21º Batalhão, como da 12ª Delegacia Seccional. A gente começa falando, Mauri, que um homem ele foi esfaqueado no centro de Vitória de Santo Antão na noite de ontem. De acordo com informações apuradas pela nossa equipe de reportagem, a vítima ela foi identificada como Azanias Freitas de Lima Júnior, ele que seria o motorista e condutor de um transporte de passageiros e seria natural de Jaboatão dos Guararapes, região metropolitana do Recife. De acordo com informações ainda apuradas pela nossa equipe de reportagem, o Azanias, ele estava no final da Avenida Mariana Malha quando chegaram duas pessoas. Segundo ele, uma delas pediu um cigarro. Quando ele foi pegar esse cigarro, ele já foi surpreendido com um golpe de faca e acabou sendo ferido, e os suspeitos conseguiram escapar após a ação criminosa. O caso ele foi registrado ontem pela Polícia Civil e Polícia Militar e agora vai ser investigado pela Delegacia de Vitória de Santo Antão, que seria a própria delegacia do município. O Azanias ele foi socorrido para a emergência do Hospital João Murilo e o quadro de saúde dele não é grave, né? Ele apenas está estável, de acordo com a última atualização do boletim médico do Hospital Murilo de Oliveira. Os suspeitos eles estão sendo procurados pela Polícia Civil e também pela Polícia Militar. Agora a Polícia Civil se o que teria acontecido nesta ação criminosa registrada ontem ali no final da Avenida Mariana Malha, no centro de Vitória de Santo Antão. Já em Gravatá, Mauri, nós tivemos uma ocorrência de receptação dolosa. De acordo com a Polícia Rodoviária Federal, um veículo foi abordado na BR-22 e dentro do veículo havia dinheiro, uma quantia que estaria sendo transportada por duas mulheres, uma de 29 anos e outra de 30 anos. Os policiais do grupo de operações com cães estavam fazendo uma fiscalização no quilômetro 71 da rodovia quando abordaram um carro ocupado por duas mulheres. Ao consultar o veículo, a equipe descobriu, Mauri, que o veículo havia sido furtado desde o dia 12 de maio deste ano no Recife. Ao verificar a mochila que era transportada no interior do carro, a equipe encontrou o distribuído em cédulas de diversos valores. As mulheres disse que havia vendido uma casa em Caruaru e o valor seria a entrada do pagamento, mas não apresentou o comprovante da transação financeira. Ela disse que não sabia que o carro era furtado. As duas foram encaminhadas para a Delegacia de Vitória de Santo Antão, que vai agora investigar o caso. Então, ocorrência que foi registrada ontem no plantão policial da Delegacia de Vitória de Santo Antão, ocorrência que está pela Polícia Rodoviária Federal, Mauri.
0: Pois é, então, tá aí, portanto, ou seja, foi 50 mil reais, né, Nogueira, me parece, né?
1: Isso, Mauri, aproximadamente 50 mil, foram 48 mil reais, deixa eu ver só rapidinho aqui, foram 48.449 reais.
0: Isso, né? Isso de acordo com a Polícia Federal, né? Então, portanto, ela foi trazida para a DP aqui local.
1: Justamente, ela foi trazida aqui para a Delegacia de Vitória, tendo em vista que o plantão policial, né, da área aqui em Vitória, até a quinta-feira, a Delegacia de Vitória recebe as ocorrências da cidade de Gravatá. Já a partir da sexta-feira, o plantão policial ele é conduzido pela própria delegacia lá mesmo de Gravatá.
0: Pois é, Nogueira Júnior, mas do mais, além desse caso que aconteceu, desse motorista ter sido esfaqueado ontem à noite, nenhum outro registro. Agora, hoje tem reunião, me parece, tem uma coletiva, agora à tarde, no final da avenida, no pátio Antônio Rodrigues, né, com a imprensa, não é isso, Nogueira?
1: Mauri, de acordo com informações, eu acredito que repassadas pelo 21º Batalhão, a coletiva ficou marcada para a próxima quinta-feira, às 14h, no pátio de eventos Otto Rodrigues, para falar sobre a Operação São João. A coletiva ela acontece na quinta-feira, no caso, amanhã, aqui em Vitória de Santo, para falar sobre a Operação São João, como vai ser empregado aí o efetivo policial para fazer a segurança da festa.
0: Pois é, então Nogueira Júnior traz pra gente aí os destaques do programa de hoje na tela da TV Vitória.
1: Nós iremos falar sobre essa prisão feita pela Polícia Rodoviária Federal na cidade de Gravatá e também

0: nós iremos trazer informações sobre a operação que aconteceu em Guiana, que resultou na apreensão de drogas e armas, e também outra operação que foi registrada na cidade de Caruaru. Tudo isso e muito mais, meio-dia no canal 50.1 Digital, da sua TV Vitória. Essa é da gente.
1: Pois é, então para você, até mais, viu, Nogueira? E uma ótima quarta-feira para você.
0: Uma ótima quarta-feira para todos nós. 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
0: Pois é, vamos ouvir o povo.

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2: Mas aqui o povo fala mesmo, bom dia!
3: Bom dia, tô mandando mensagem aqui, tô fazendo um apelo. A gente aqui do Oiteiro, Gamileira, Xanda Batinga, Serraria, não tá aguentando mais não. É assalto todo dia, os ladrões roubando. Fazer um apelo pro comandante pra botar uma viatura por aqui, pra tá mandando fazer uma patrulha, uma ronda do Viveiro no dia, que a gente não tá aguentando mais não, não pode sair de casa. As estradas péssimas, todas cheias de buraco. A gente fala com o secretário não dá nem ouvido. Não ajeita as estradas, só ajeita no lugar que ele tem voto. E vota nele, no secretário. Só faz quem. Quando ele tem voto, quem votou nele.
2: Pois é, sua primeira denúncia chamar a atenção aqui do comandante do 21º Batalhão para ver se envia uma guardição para fazer rondas. É na zona rural, não sei se tem a patrulha rural ainda. Eu tenho que procurar saber depois com o Nogueira aí, produção. Porque Oiteiro, quem vai para Oiteiro, ali na zona rural da cidade da Vitória, quem mora no Oiteiro, quem mora nas mediações, quem vai para Gamileira, Xande Serraria, muita gente vem sendo vítima de assaltos. Assalto mais assalto e furtos vem acontecendo em residências, nos sítios. E é preciso que a polícia, a gente sabe que faz o seu trabalho, mas a gente chama a atenção aqui para que o comandante possa reforçar, mandar algumas viaturas para a zona rural e que a população também possa ajudar a polícia a identificar esses bandidos que vêm aterrorizando o pessoal da zona rural da cidade da Vitória de Santo Antão. E o cidadão faz um segundo apelo aqui ao poder público. Porque as estradas da zona rural, de algumas localidades, da zona rural da cidade da Vitória, está precisando de pissarros, de máquinas para fazer o trabalho, que é buraco mais buracos. Buraco mais buracos, mas tem que fazer um trabalho bem feito. Ele cita até o secretário de serviços públicos da prefeitura. Eu acho que tem que fazer esse trabalho. Por exemplo, quem sai da Queiroz Pedroso, que é na entrada da Locar ali, perto da Meridional Auto Center, passando pelo depósito da Veneza, vem ali, bairro Novo, FPE. Tá uma desgraceira. O cara só coloca o carro na cabeça porque o carro é pesado. E se for a pé, você quer quebrar a perna, quebrar o... né? Que é buraco, mas buracos, minha gente. Então, com a palavra, o poder público tem que olhar com mais carinho o pessoal da zona rural. Pessoal da zona rural que precisa levar, né, sua mercadoria, levar sua lavoura para a Ceasa, para a Cea Vitória. Então, com a palavra, o poder municipal. Vamos ouvir mais um bom dia.
4: Bom dia, pessoal da Rádio Atual FM. Um abraço a todos. Aqui falando direto do Privé Vitória, que fica entre o Alto José Leal e o bairro da Bela Vista. Também representando a Rua Lá de Prata e bairros adjacentes, todos sofrendo com água. Gerente da Compesa, água, abre essa água. Manobrista, abre as águas, o pessoal precisa de usar. Um abraço a todos que fazem a melhor rádio de Vitória de Santo Antão, a Atual FM.
2: Privé Vitória, ainda não chegou a água. Privé fica entre Alto José Leal e Bela Vista. Atenção, Compesa. Atenção, confessa. Manda água para os moradores do Privé Vitória, para Bela Vista 1, Bela Vista 2, Alto Celial.

0: Pois é, recebendo aqui denúncias de lá de Figueira, tem dois meliãs que vem furtando algumas residências, algumas localidades, sítios. Então, com a palavra polícia, carro de mão, dois elementos. Você tem ver até aqui vídeo, foto, Figueira. Algumas residências, é, tem várias residências, chácaras. E os caras estão pitando o sete. Uma palavra à polícia, vamos ouvir mais um, bom dia.
1: Bom dia, atual, fala aí nesses postos aí de saúde aí, mete até 9 horas da noite, com uma dipirona, nada. Nada não tem. Minha esposa essa semana foi dar uma pomada vaginal, não tinha. Tem nada, a mulher do posto disse, não tem nada, nada, nada. Pra que isso aberto até 9 horas da noite? Sem ter um remédio, não tem nada. Só pra dar boa pro povo. Mas o povo não é cego não, né? Não é doido não. Vendo as coisas, chega lá, não tem nada.
0: Tá aí, meus amigos, cidadão, ainda bem que é o povo que tá falando, né? Ontem a gente recebeu aqui também denúncias a respeito da falta de medicamento. Não adianta colocar... É, deixar o posto médico aberto até 9 horas, não tem medicamentos, assistência. Então, com a palavra, a Secretaria de Saúde do município da Vitória, Santo Antão. Vamos ouvir mais um, bom dia. Pois é, são denúncias mais

0: Doces é já chegando e a gente tem que filtrar aqui direitinho, tem que ouvir, porque às vezes tem alguém que manda, né, áudio exaltado demais, mas o povo é educado, o povo vitoriense é educadíssimo. Bom dia.
1: Bom dia, nós estamos fazendo uma denúncia aqui no bairro do Niterói, o lugar que bota o lixo foi proibido botar o lixo, botaram, vai botar a proteção e a gente botar o lixo aonde? Agora tiraram a caçamba do lixo, ninguém sabe onde vai botar e a gente fica, vai ficar com o lixo aonde?
0: É na rua Ivo Queiroz. Eita, lixo, né? É o que mais tem também, lixo e metralhas, meu Deus do céu. Prefeito, tem que botar esse pessoal para trabalhar, os secretários, prefeito. Tem que botar, prefeito, tem que botar, chamar a atenção dos seus encarregados. Porque na hora da cobrança do IPTU, dos impostos, é fácil, mas é muito bom, né? Prefeito, tem que botar esse pessoal para acordar logo cedo. Chamar a atenção dos secretários, dos encarregados. Muito lixo, metralhas, calçamentos se acabando lá na Bela Vista. Tem várias ruas, calçamento está indo embora e foi feito um dia desse. É jogar o dinheiro do povo no ralo, isso é o dinheiro da gente. Chama aqui a atenção do prefeito para chamar os seus secretários, seus encarregados, pessoal da Alocá, para ver esse lixo aí na rua Ivo Queiroz, é isso? Ivo Queiroz, 8 horas e 10 minutos. Vamos para a última hora do programa.

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10: Oito horas e 16 minutos. A Fazenda vai divulgar mais de 25 mil documentos e BETs no Brasil.
11: O Ministério da Fazenda vai divulgar mais de 25 mil documentos relacionados à autorização de BETs que atuam no país. A medida tem o objetivo de trazer mais transparência ao setor de empresas de apostas online, garantindo o acesso à informação e a proteção de dados pessoais e fiscais. O ministro Dario Durigan detalhou quais processos serão divulgados e como o trabalho será organizado.
12: Nós vamos fazer uma força-tarefa e vamos publicar todos os processos já conclusos em que a gente fez avaliação sobre empresas de prêmios e apostas.
11: Segundo o Ministério, a força-tarefa será conduzida em parceria com a Controladoria Geral da União, com o objetivo de acelerar a disponibilização dos documentos. Durigan também explicou os critérios adotados pelo Ministério para que os dados sejam divulgados.
12: Nós estamos falando aqui, dentro de todo o estoque que o Ministério da Fazenda tem de processos, nós estamos falando de 25 mil documentos, mais ou menos, que foram exigidos pelo Ministério da Fazenda para que a gente pudesse fazer uma avaliação de origem de capital, do imposto de renda das pessoas que se dizem dirigentes das BETs, dados familiares. Esses dados, eles precisam ser tarjados para que não haja exposição do nome das pessoas, da situação fiscal, da situação bancária das pessoas.
11: De acordo com a pasta, à medida que os processos forem preparados para divulgação, eles ficarão disponíveis para a sociedade no portal oficial do Ministério da Fazenda, gov.br/fazenda. Da Rádio Nacional em Brasília, Osama El Gauri.
10: Osama El Gabi, né? Osama, né? Obrigado aí pelas informações, 8h18, vamos falar de coisa boa, querida.
13: Vamos sim, Mauri. 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
10: Pois é, mandou bem, hein, Keila? 8h19, falar que Pernambuco suspende temporariamente vacinação contra dengue para profissionais da saúde.
14: A Secretaria de Saúde de Pernambuco orientou a interrupção temporária da vacinação contra a dengue em profissionais de saúde de atenção primária, seguindo recomendação do Ministério da Saúde. A medida está relacionada à suspensão temporária de imunizante produzido pelo Instituto Butantan e as doses disponíveis nos municípios deverão ser armazenadas adequadamente na rede de frio. A decisão não atinge a vacina japonesa Kedenga, que continua sendo aplicada pelo SUS em crianças e adolescentes de 10 a 14 anos e é vendida na rede particular. Desde o início do ano, mais de 11 mil doses foram aplicadas em profissionais de saúde do estado. A Secretaria Estadual de Saúde também orienta o monitoramento dos profissionais vacinados nos últimos 21 dias, com acompanhamento de possíveis reações adversas e notificação imediata de casos suspeitos às autoridades de vigilância em saúde. Da agência Rádio C de Notícias, Flávia Marques.
10: Obrigado, hein, Flávia Marques, aí pelas informações. Um ótimo trabalho para você nesta quarta-feira, 8h20.
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10: Pois é. 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
10: Falar aqui sobre Copa do Mundo, OMS alerta para risco de surto de sarampo por causa do Mundial.
17: A Organização Mundial de Saúde alertou quem vai aos Estados Unidos assistir à Copa do Mundo, mas também vale para quem vai acompanhar os jogos aqui do Brasil. Vacine-se contra o sarampo. Isso porque os países que recebem o torneio, Estados Unidos, Canadá e México, registraram aumento de casos da doença, que por décadas foi considerada a mais contagiosa do mundo. Dados recentes da Organização Pan-Americana da Saúde, que faz parte da OMS, estimam 10 mil casos no México, quase 2 mil nos Estados Unidos e no Canadá. Números que preocupam a enfermeira Stucki, que também é professora da Universidade Estadual Pina.
18: São números preocupantes, porque sarampo é uma doença que é prevenível por vacina, e até 10 anos atrás, mais ou menos, nós tínhamos um número irrisório de casos de sarampo, e há muitos anos a gente não tinha relato de sarampo. Então, qualquer morte por sarampo já é assustador.
17: O sarampo é uma doença viral altamente contagiosa, transmitida pelo ar por meio de gotículas expelidas ao falar, espirrar e tossir. Como a Copa deve reunir milhões de pessoas em aeroportos, estádios e outros eventos simultâneos, com contato de pessoas de países com baixa cobertura contra a doença, a médica, que também é membro da diretoria da Sociedade Paulista de Infectologia, teme que o vírus volte ao Brasil, que em 2024 recuperou o certificado de país livre do sarampo.
18: A gente tem no Brasil uma preocupação permanente, porque você tem a globalização, então muita gente que vem para o Brasil para o diverso, para o trabalho, para o lazer e tudo, eventualmente não pode estar incubando o vírus e acabar descendo e transmitindo aqui. Quem ficou aqui, vai assistir na TV e tem pessoas próximas que foram para a Copa, devem aproveitar esse momento, sim, para atualizar a sua situação vacinal em relação ao sarampo, para estar protegido quando todos voltarem.
17: Os sintomas do sarampo costumam começar com febre alta, tosse, coriza e olhos avermelhados, seguidos pelo aparecimento de manchas vermelhas na pele, e podem evoluir a quadros mais graves de pneumonia, sequelas neurológicas e até a óbito. A vacina contra a doença está disponível de graça no Sistema Único de Saúde, o SUS, e confere proteção superior a 90%. Segundo Raquel, a primeira dose pode ser aplicada já antes do primeiro ano do bebê, com a segunda dose até o quinto ano. Para quem aplicar agora pela primeira vez, vale lembrar, terá de esperar 15 dias para o imunizante conferir proteção. Ela também lembra que a vacina contra o sarampo é contraindicado para gestantes e pessoas imunossuprimidas. Para mais informações, consulte o seu médico. Agência Rádio Web, produção e reportagem, Breno Zonta.
10: Obrigado, hein, Breno Zonta, pelas informações, 8 horas e 25 minutos. 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
7: São 8 horas e 31 minutos. Olha, Pernambuco entrega mais de 40 ônibus e alcança a marca de 80 novos veículos no Grande Recife em 2026.
8: Com a entrega de 40 novos ônibus nessa segunda-feira, o governo de Pernambuco alcança a marca de 80 novos veículos incorporados ao sistema de transporte público, apenas nos primeiros meses de 2026. De acordo com o governo do estado, essa nova remessa de veículos amplia e renova a frota em cidades estratégicas da região metropolitana do Recife, além da capital. Ampliar e modernizar a mobilidade urbana é uma das prioridades da atual gestão estadual, como destaca o secretário de Mobilidade e Infraestrutura, Pedro Neves.
9: Olha, a governadora Raquel Lira tem aceitado e enfrentado o desafio de transformar a mobilidade urbana na região metropolitana, algo que é difícil, complexo, mas são várias frentes e a gente tem ações acontecendo ao longo de toda a gestão. Então são ônibus novos, com conforto, que vão garantir mobilidade e também a acessibilidade da população da região metropolitana.
8: Além da renovação da frota, a melhoria da infraestrutura de estações e terminais também está entre as prioridades do governo do estado.
10: O governo do estado de Pernambuco tem feito enormes investimentos no que diz respeito à mobilidade dentro da região metropolitana do Recife. A governadora determinou prioridade tanto na requalificação dos corredores BRTs, como também nas próprias estações BRTs, nos próprios terminais integrados, e não seria diferente também com a melhoria da operação de ônibus da região metropolitana.
8: Para quem utiliza o sistema de ônibus diariamente no Grande Recife, uma das reivindicações mais frequentes é a presença de ar-condicionado nos veículos. Desde 2023, todos os novos ônibus entregues ao sistema em Pernambuco são climatizados. Com esta última entrega, o total de novos veículos em circulação nas ruas chega a 420 unidades. Nesta nova remessa, os veículos também contam com itens de acessibilidade e vão reforçar o transporte público em 4 cidades da região metropolitana: Recife, Olinda, Camaragibe e São Lourenço da Mata. Os ônibus entregues pelo governo de Pernambuco serão operados pela empresa Mobi Brasil e foram adquiridos por meio do Programa de Aceleração do Crescimento do governo federal. O Estado também destaca que os investimentos anuais no transporte público na região metropolitana do Recife somam cerca de 500 milhões de reais. Da agência Rádio Sei de Notícias, Danilo Duarte.
7: Obrigado, hein, Danilo Duarte, pelas informações. 8h34. Eita, isso é bom demais, hein?
3: Isso é no que dá.
7: E bom que eu vou falar pra você, hein? Pra você, meu amigo e minha amiga. 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Aguarde. 8 horas e 35 minutos. Falar sobre o Supremo Tribunal de Justiça que nega pedido de HC da influenciadora Deolane Bezerra.
11: O Superior Tribunal de Justiça negou o pedido de habeas corpus apresentado pela defesa da influenciadora digital e advogada Deolane Bezerra. A decisão foi tomada por unanimidade pela 5ª Turma da Corte nesta terça-feira. Os advogados de Deolane pediam a substituição da prisão preventiva por prisão domiciliar, sob o argumento de que a influenciadora é mãe e responsável por uma criança de 9 anos. Os ministros, no entanto, mantiveram a prisão e reforçaram os indícios apontados pela investigação. No voto, os magistrados destacaram que há uma descrição detalhada da suposta participação da influenciadora nos crimes investigados, além de elementos que indicariam um intenso envolvimento com a organização criminosa Primeiro Comando da Capital, o PCC, e com o esquema de lavagem de dinheiro apurado pelas autoridades. Deolane foi presa em 21 de maio durante a Operação Vernix, realizada pelo Ministério Público de São Paulo e pela Polícia Civil Paulista. A investigação mira um esquema de lavagem de dinheiro ligado ao PCC. A influenciadora, que tem mais de 20 milhões de seguidores nas redes sociais, foi detida em sua residência em Alphaville, região metropolitana de São Paulo, e foi indiciada pelos crimes de organização criminosa e lavagem de dinheiro. Atualmente, ela está na penitenciária feminina de Tupi Paulista, no interior do estado. Esta não é a primeira vez que Deolane enfrenta problemas com a justiça. Em setembro de 2024, ela chegou a ser presa em Recife durante uma operação que investigava lavagem de dinheiro e exploração de jogos ilegais. Com informações da Agência Brasil, da Rádio Nacional em Brasília, Pedro Lacerda.
7: Obrigado, Pedro Lacerda. São 8h37. 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
7: Às 8 horas e 38 minutos. É para trazer aqui informações a respeito do governo de Pernambuco que investe em projeto voltado à população idosa do Agreste.
12: O governo de Pernambuco, por meio do Fundo Estadual dos Direitos da Pessoa Idosa, investirá mais de 3 milhões de reais no projeto Viver Agreste, que beneficiará pessoas idosas de comunidades rurais da região. A iniciativa será executada pelo Serviço de Tecnologia Alternativa e terá duração de 14 meses, com ações voltadas à promoção de autonomia, saúde, segurança alimentar e inclusão social. O projeto prevê o fortalecimento de quintais agroecológicos, a implantação de tecnologias de acesso à água, assistência técnica especializada e atividades culturais de convivência que estimule o envelhecimento ativo. A primeira parcela dos recursos já foram liberadas para garantir o início das ações. Da agência Rádio C de Notícias, Flávia Marques.
7: Obrigado, hein, Flávia Marques, aí, pelas informações e um ótimo trabalho para você.
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7: 8h40.
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2: Oito horas e 45 minutos. E aí, você tá falando, é Copa do Mundo, então tem que ter fé, né? É fé pra algumas coisas. Ah, rapaz, seleção brasileira, você tá levando fé? Hein, Giselda, dá pra levar? Dá pra ganhar o Hexa? Hein, Keider? É, dá pra ganhar o Hexa? Hein, Armindo Carneiro, dá pra ganhar o Hexa? Hein? Porque Hexa aqui em Pernambuco só tem o Náutico, né? O Hexa, né? Será que dá pra levantar o caneco? Pois é. Vamos trazer aqui informações de Copa do Mundo. Porque jornalismo é assim, né, gente? Seleção treina nos Estados Unidos, mas Ancelotti não revela time titular.
3: Mais um dia de treinos da seleção em Nova Jersey, nos Estados Unidos, e o técnico Carlo Ancelotti ainda não dá pistas do time brasileiro que vai estrear na Copa do Mundo diante de Marrocos. Quem conversou com a imprensa foi Ibanez. O jogador diz que tanto como zagueiro como lateral quer estar entre os titulares.
4: Depois da Copa, fui convocado para essa partida. Acredito que naquela fase, naquela época, a seleção estava fazendo uma parte de reestruturação e acabou que muitos que estavam na Copa do Catar não estavam naquela convocação, então teve muitos jogadores novos na seleção naquela chamada. E 3 anos depois, estou aqui de novo, graças a Deus. Acredito que pelo trabalho que eu fiz dentro do clube e tudo aquilo que mostrei, independente se for de zagueiro ou lateral, acredito que eu estou pronto para qual for a posição que eu jogue, então eu estou aqui para dar o meu melhor.
3: E para fechar, a seleção brasileira feminina de futebol perdeu um amistoso para os Estados Unidos por 1-0 na Arena Castelão, em Fortaleza. Da Rádio Nacional em Brasília, Bruno Mendes.
2: Obrigado, hein, Bruno Mendes, aí pelas informações. 8h47. 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
2: 8h48, Giselda Tavares, bom dia pra você.
6: Bom dia, Mauri. Um abraço aos amigos do programa Cidade em Ação.
2: Muitas novidades?
6: Muitas novidades, Mauri. A gente começa falando sobre eu já abordei esse assunto aqui, né? A questão da geração Z, né? Muita informação, né? Muito tempo de tela. e muita gente sem saber fazer nada. Essa aqui é a questão, né?

0: o que esperar, né, dessa geração, da geração Z, né, desses jovens, né, adolescentes que estão aí se preparando para o mercado de trabalho, o que esperar para o futuro, né? Uma geração que você olha, não sabe fazer isso, não sabe fazer aquilo, agora cheio de informações, né, porque procuram, agora não desviam o foco, por exemplo, para ler um livro, né, para fazer um curso técnico, para buscar uma outra coisa. É só na tela o tempo todo, né? E fica aquele pessoal lolão, quando a gente chama, abobalhados, né? Abobalhados. Então, esse processo de muita informação é preciso, logicamente, que tenha um freio também de arrumação, né? A gente fala de um todo, né? Porque esse contexto, esse estudo, né, essa observação já vem sendo feita, né, há algum tempinho, e os reflexos já começam a surgir, né? Você vai nas escolas, né, você chega nas escolas, você fala, eu não sabia não, eu não vou fazer não, eu não sei o que, meu filho... E foi que houve, eu vou ligar para minha mãe, eu vou não sei o quê. Quer dizer, não resolvem nada, não aprendem nada, tá certo? E estão cheios de informações, mas muito tempo de tela e eles não colocam em prática. Então, diversificar, né? Ler um livro, tá certo? Fazer um curso técnico, aprender alguma coisa diferente, para que possa sair, então, desse mesmismo, né, que eu chamo quase sempre de caverna. Bom, a Mauri falava agora há pouco da Copa do Mundo, se dá para a gente ser hexa, e se não dá, se dá. Claro que a gente, como brasileiro, a gente vai torcer, né? A gente vê claramente que a seleção, ela é ainda muito desconhecida para muita gente, né? Só se conhece um ou dois ou três jogadores, mas os demais, a maioria, né, vivem morando fora do país, na Europa, no Oriente Médio, tá certo? E foge muito do foco, né? Então, independente disso, cada um tem suas qualidades. O técnico foi o melhor possível que o Brasil arranjou para treinar a seleção brasileira. E eu não vejo também no pool de 48 seleções, né, muitos destaques assim. A gente pode somente citar aqui a França, a Itália, né, com 48 seleções disputando, ficou de fora de mais uma Copa do Mundo. Então, a França, né, fará assim na Holanda, né, também... Portugal, né? É claro, o Brasil tem o peso da camisa, né? Tem um penta nas costas, né? E vamos torcer, todo mundo juntos aí, e pode, logicamente, surgir surpresas, zebras e tudo mais, faz parte do jogo, né? Acreditar é preciso, uma Copa que distribuída em três países, né? A México, Canadá e Estados Unidos, mas quem controla tudo são os Estados Unidos, tá aí, barrou um árbitro, né? Por conta de problemas que os países têm, né? Então, o árbitro marroquino acabou sendo barrado, né? Aí não conseguiu, tinha tudo pela FIFA para apitar jogos da Copa do Mundo, realizar um sonho, e acabou, né, os Estados Unidos negando a sua entrada no seu país, frustrando, né? Temos vários problemas de vistos, né, que estão sendo cancelados de última hora, pessoas que chegam, compraram ingressos, tudinho, e pá, não entra no país. Então, é difícil, né, porque quem controla são os Estados Unidos. Né? Quer dizer, a Copa é do mundo, né, mas os Estados Unidos é quem estão controlando aí. Então, essa Copa, né, que vai deixar muita gente de fora, né, mesmo já com ingresso, com visto, chega lá, não. Você está com visto, está com ingresso, mas... não está autorizado a entrar no país, não. Você não está preenchendo requisito. Mas eu estou com visto, eu estou com.
1: Ele é na Somália, né? Esse árbitro é na Somália.
0: Aí então não entrou. A seleção, outras seleções que tiveram aí problemas, por exemplo, a própria seleção iraniana, né? Ela vai jogar e vai sair dos Estados Unidos, né? Ela joga e sai dos Estados Unidos. Não sei como foi que eles ainda deixaram, né? E ficou naquela celeuma que vai, não vai, vai, não vai, não vai, não vai. Ainda vai haver problemas, eu creio, nessa Copa do Mundo em relação à questão de visto. Então, ele disse, o rapaz, né? O árbitro. O árbitro que foi barrado, né, pelos Estados Unidos, ele disse, prometo a vocês, se Deus quiser, que estará, né, presente na próxima edição. Quero de público, né, o Somali aí agradecendo, então, a confiança que foi depositada nele. Então, a pessoa se prepara, tudinho, né, chega para realizar o sonho, tudo ok com a FIFA, com vista, não, você está barrado no baile, mas você não vai entrar, né? Então, como... E é o árbitro, viu? Escolhido pela FIFA, todo um ritual que é seguido, e não deixaram entrar. Então, quantas pessoas também não vão conseguir entrar? A gente não vai, logicamente, entrar muito nesse assunto, mas a gente vai assistir pela televisão, mas que tem dificuldade, não tenha dúvida, tá certo? Essa Copa do Mundo controlada pelos Estados Unidos. Bom, saiu a pesquisa agora há pouco para presidente da República, né, da Quest, né? O Lula tem, na estimulada, no primeiro turno, 39%, o Flávio Bolsonaro, 29%, abre aí 10 pontos, né, nesse primeiro turno. Caiado, do PSD, 3%. Renan, do Missão, com 3%. E o Zema, do Novo, com 2%. Em um eventual segundo turno entre Lula e Flávio Bolsonaro, Lula abre 6 pontos. Então, Lula ficaria com 44% e Flávio Bolsonaro com 38%. Essa pesquisa é divulgada agora há pouco pela Genial Quest. Bom, São João chegando, sexta-feira, dia dos namorados, comércio aí preparadíssimo. Eu já falei aqui na segunda-feira, né, o comércio preparadíssimo, né? E muita gente animada aí para namorar à vontade, tá certo? Uns já têm, né, seu namorado, sua namorada, e outros vão fazer digamos assim, pedir lá a Santo Antônio, né? Para que arranje um namorado, uma namorada, né? As brincadeiras, tá certo? Desse dia, né, dos namorados, véspera, né, de Santo Antônio, que é dia 12, então se comemora o dia dos namorados, e a gente vê aí um aquecimento legal no comércio e a preparação, logicamente, tá certo? Para os festejos juninos em toda a cidade, tá certo? Em toda a nossa região, né? E estaremos, logicamente, fazendo o São João de Pernambuco através da TV Vitória, da Rádio Atual, tá certo? Fazendo o São João de Pernambuco acontecer também. Bom, aqui em Vitória de Santo Antão, reclamação, né, do abandono da zona rural, né, no requisito segurança, né? Aí Maurício já falava aqui, né, pedindo ajuda aí o pessoal da zona rural lá do Oiteiro, Chão de Serraria, pessoal de Figueira, né, pedindo, logicamente, aí a Maurício até perguntou se existe ainda a patrulha rural. Eu creio que exista sim, né, e aí, né, dá a fazer um monitoramento, porque o relato que a gente recebeu aqui e que todo mundo que estava aqui escutou junto com a gente, né, que não aguentam mais, né, serem assaltados, tá certo, na estrada do Oiteiro, Chão de Serraria, tá certo? Lá em Figueira e tantas outras cidades afastadas do centro da cidade. Então, aí o apelo ao 21º Batalhão para fazer, logicamente, uma varredura, né, nessas estradas rurais, principalmente, né, no cair da tarde, tá certo? Não tem hora, né? Mas cair da tarde, começo de noite, ou então de manhã logo cedo, as coisas acontecem com mais facilidade. Então, a pedir aí ao 21º Batalhão, a Patrulha Rural, né, no requisito de segurança. Questão de buracos, daí vai para o Departamento de Serviços Públicos da Prefeitura, melhoria, né, nas estradas, tá certo? Da zona rural, com esse período chuvoso, piora muito, né? Então, o agricultor, ele precisa escoar a sua mercadoria, né? E a dificuldade em sair, né? Atola o carro, né? Quebra a suspensão, muitos buracos. Isso também facilita, né, a vida dos meliantes, né, porque o carro tem que andar, né, praticamente que quase que não saindo do canto, porque tem que livrar um buraco ou outro, vai diminuindo ali a velocidade, facilita, por exemplo, um assalto e tudo mais. Então, também faz parte do requisito de segurança melhorar, né, as estradas rurais, né, colocando um pissarro, tá certo? Ajeitando para dar condições àqueles que estão no campo, que produz, para que a gente possa ter aqui uma qualidade, tá certo? De produtos, né, da melhor qualidade e abastecer não só a cidade da Vitória, toda a região e a capital também pernambucana e outras, né, e outros estados da região, porque Vitória de Santo Antão também, né, ultrapassa os limites, tá certo, do estado, né, levando mercadorias para outros estados, mas precisa sair, né, da área rural e precisa então de estrada com condições para que os carros eles possam então transportar a mercadoria. Então, com a palavra o Departamento de Serviços Públicos da Prefeitura, né, Secretaria de Agricultura, para ver aí a situação das estradas rurais, Oiteiro, Figueira, né, lá Paixão de Serraria, Serra Grande, Engenho Pitu, enfim, eu acho que quem está aí à frente da Secretaria de Agricultura, Serviços Públicos, sabe mais do que ninguém quais as localidades que estão precisando, né, neste momento, de mais, né, atenção para que possa, então, escoar a questão da mercadoria. Bom, então, há outro relato aqui, aí a gente volta a falar novamente.

0: A gente, esse assunto quase todos os dias está por aqui, a questão de falta de medicamentos, está certo, nos postos médicos, aqui de Vitória de Santo Antão, né? A palavra, mais uma vez, a Secretaria de Saúde, o secretário de Saúde do município, a população vai, faz a consulta, o posto médico fica aberto até 21 horas, 9 da noite, está certo, mas vai, é atendido, mas na hora de pegar o medicamento, né, a pessoa às vezes não tem o din-din para comprar, não tem, né, um dipirona para dar a ninguém, segundo o relato de quem está precisando, de quem frequenta, de quem foi, né, ao posto médico, por exemplo, no dia de ontem. Então, isso não é uma coisa pontual, né, é uma coisa que vem sendo recorrente, ou seja, acontecendo quase que todos os dias, e aí, mais uma vez, a gente chama a atenção da Secretaria de Saúde do município da Vitória de Santo Antão, do secretário, das pessoas pertinentes, também da Câmara de Vereadores da Vitória de Santo Antão, são 19, a fiscalização é por conta de vocês, né? Vocês que foram eleitos pelo povo, né, para fiscalizar, tá certo, o trabalho do executivo, dos secretários, então aí vocês também devem resposta à população de modo geral. Deixa aqui um forte abraço, um bom dia para todo mundo e até amanhã.
1: Vem na sequência Keila Paulino para comandar a primeira edição do Bom Dia Atual aqui na Tua FM. Empreendimento José Aglailson, Zé do Povo, Aglailson Júnior, Romero Queralbres e Aglailson Vitor. A todos, uma ótima quarta-feira, super abençoada para todo mundo.
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0: Muito bom dia pra você, hoje é quarta-feira, dia 10 de junho de 2026. A partir de agora tá começando o nosso Bom Dia Atual.
1: Opa! Bom dia!
0: Quero mandar um beijão aqui pra Larissa, que está curtindo o programa no Comércio de Vitória. Ela pede música, daqui a pouquinho vai curtir na Atual. Você também pode participar e pedir a sua música, 3526-4083. Esse é o nosso WhatsApp.
1: Bom dia!
0: E vamos começar com Mari Fernandes, Parada Louca.

0: viu?
1: Oi pessoal, tudo bem? Hoje é quarta-feira, dia 10 de junho de 2026. Eu sou a Suzy Luiz e tô chegando com as previsões astrais para essa quarta-feira. Vida longa para quem dá mais um giro em torno do sol. Quem nasce no dia 10 de junho, gente, é do signo de Gêmeos, com a personalidade do signo. São pessoas de emoções afloradas, um pouco de instabilidade emocional, mas de bastante inteligência, humor. Tudo de bom para você que faz aniversário hoje, 10 de junho, Áries, Touro e Gêmeos. Previsões astrais para você, Áries, nascidos de 21 de março a 20 de abril. Áries, a preguiça pode tomar conta do começo do dia, mas esse astral muda graças à lua e a vontade de ferver deve falar mais alto. O dia é perfeito para apostar em passeios, atividades esportivas, Áries. Cor para hoje, lilás. Números da sorte 50, 33 e 41. Touro, nascidos de 21 de abril a 20 de maio, Touro, o dia começa com um aspecto maravilhoso entre a Lua e Netuno, um sinal propício para a realização dos seus sonhos e esperanças. Cor para você, Touro, violeta, números da sorte 04, 49 e 22. Gêmeos, nascidos de 21 de maio a 20 de junho, Gêmeos, esse dia pode começar com algumas urgências na vida profissional, mas o empenho vale a pena. Já à tarde, a Lua promete agitar e alegrar seus relacionamentos e você vai arrasar nos contatos. A cor para você, Gêmeos, é o preto, números da sorte 51, 26 e 44. Eu já volto e falo com Câncer, Leão e Virgem.

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0: 9 horas e 26 minutos. Temos participação ao vivo no nosso WhatsApp. Olá, bom dia.
1: Bom dia, Sheila.
0: Bom dia.
1: É Maria do WhatsApp Leal. Gostaria de ouvir uma música com o Pablo. Choro na chuva. Obrigada. 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Tenha um bom dia.
2: Que música de arrepiar é essa?

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Tô de volta nessa quarta-feira, mais um bloco de previsões astrais, Câncer, Leão e Virgem. Câncer, nascidos de 21 de junho a 21 de julho. Câncer, a lua abre esse dia com vibrações espetaculares pro seu paraíso e promete um dia perfeito para você aproveitar o bem bom da vida. Não perca tempo e corra para combinar um programa divertido. Cor para hoje, lilás. Números da sorte, Câncer, 07, 25 e 52. Leão, nascidos de 22 de julho a 22 de agosto. Leão, as primeiras horas do seu dia vão ser ótimas para organizar a casa e as finanças. Depois a lua migra para o seu paraíso e traz vibrações ótimas. Seu jeito atraente, ousado e espontâneo fica tinindo, Leão. A cor para hoje é o cinza, números da sorte 11, 56 e 24. Virgem, nascidos de 23 de agosto a 22 de setembro, Virgem, a lua garante um dia de harmonia em suas relações pessoais. Todo mundo vai querer você por perto, o cenário muda um pouco, mas não deixa de ser positivo. Combine algo com a família. No amor, nada deve atrapalhar seus planos. Cor para hoje, Virgem, cinza, números da sorte 24, 06 e 08. Eu já volto e falo com Libra, Escorpião e Sagitário em mais um bloco de previsões astrais.

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5: 9h43 e vamos passar no nosso WhatsApp. Olá, bom dia.
6: Bom dia, Aquelinha. Bom queria dia. Queria que você tocasse a música de Zé Vaqueiro, Coladinho, Paulo, Valmeira, do Amparo. Atual, a melhor escolha. Bom dia, minha rainha. Um cheiro.
5: Beijão pra você, Valmira.
6: Abençoada pra você.
5: Lá no Amparo, muito obrigada pela sua participação. Beijão pra você e temos mais uma participação. Olá, bom dia.
7: Bom dia, Keila. Aqui é Clarice do Livramento. Eu queria mandar parabéns pra minha filha, Simone Martins Geraldo, que completou o ano hoje. E botar a sua música Maria Passa na Frente pra ela. Atual FM, melhor escolha.
5: Beijão pra vocês, feliz aniversário, tudo de bom aí na sua.
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0: e pisa na cabeça da serpente. Amém.
1: As previsões astrais estão de volta. Agora eu falo com Libra, Escorpião e Sagitário. Libra, nascidos de 23 de setembro a 22 de outubro. Libra, esse dia pode começar com N compromissos no trabalho, mas não vai faltar a inspiração para você dar conta do recado. Já à tarde, seu comportamento fica mais falante e a vontade de se aventurar aumenta. A cor para hoje é o bege, números da sorte 59, 35 e 22. Escorpião, nascidos de 23 de outubro a 21 de novembro. Escorpião, o dia é perfeito para fazer as coisas que você gosta. Tudo indica que você vai se divertir bastante ao lado dos seus queridos. A lua vai trazer boas energias para hoje. A cor para você é o azul. Números da sorte 09, 38 e 29. Sagitário, nascidos de 22 de novembro a 20.

21 de dezembro, o Sagitário astral pode ficar um pouco preguiçoso e o desejo de curtir o seu cantinho não vai ser pequeno, mas seu lado animado dá as caras e vai ser o momento ideal para trocar ideias. Cor para você, Sagitário, azul. Números da sorte, 06, 33 e 04. Daqui a pouco tem o último bloco e eu falo com Capricórnio, Aquário e também Peixes.

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Muito obrigada pela sua audiência. A última de hoje é Cópia Proibida com Léo Foguete. Vem aí o programa Experiência de Deus com o Padre Reginaldo Manzotti. E na sequência, Márcio Lima com a segunda hora do Bom Dia Atual. Fiquem todos com Deus e até amanhã.

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Louvado seja nosso Senhor Jesus Cristo. Para sempre seja louvado, queridos irmãos, irmãs e filhas. Hoje, quarta-feira, Mariana, Nossa Senhora do Carmo, rogai por nós. Madrinha da obra evangelizar, é preciso, intercedei por nós. Quarta Mariana, estamos no terceiro dia da novena de Santo Antônio. Curar as feridas da vida sentimental. Quero a todos da Rádio Evangelizar, de onde tudo começa, as rádios irmãs, cujos nomes cito neste momento: Rádio Atual FM 105.1 de Vitória de Santo Antão, Pernambuco; TV Evangelizar, sinal digital em todo o país, em várias cidades, canal aberto; pelo YouTube, Padre Manzotti Oficial; pelo aplicativo da Associação Evangelizar, é preciso; e todas as plataformas digitais. Amado povo de Deus, queridos filhos e filhas, vamos juntos passar esta hora abençoada, esta hora bendita. E começamos na Trindade Santa, em nome do Pai, do Filho e do Espírito Santo. Amém. Naquele tempo, disse Jesus aos seus discípulos: não penseis que eu vim abolir a lei e os profetas. Eu não vim para abolir, mas para dar-lhes pleno cumprimento. Em verdade eu vos digo: antes que o céu e a terra deixem de existir, nenhuma só letra ou vírgula serão tiradas da lei sem que tudo se cumpra. Portanto, quem desobedecer um só destes mandamentos, por menor que seja, e ensinar os outros a fazerem o mesmo,

0: será considerado menor no reino dos céus. Porém, quem os praticar e ensinar será considerado grande no reino dos céus. O Evangelho nos faz questionar o que é pequeno e o que é grande aos olhos de Deus. Aos olhos do mundo, grandes são aqueles que possuem posses, fama, propriedades, dinheiro, sobrenomes. Grandes são aqueles que exercem e detêm o poder. Mas para os olhos de Deus isso não significa nada. Aos olhos de Deus, grandes são aqueles que praticam a palavra do Senhor. Amar o próximo, fazer a caridade. Grande são aqueles que se preocupam em construir um mundo melhor e não rejeitam pequenos serviços que são capazes de perdoar, de amar sem restrição. Portanto, coloquemo-nos diante do Evangelho. Quem é grande? Hoje é quarta-feira e lembramos Nossa Senhora. E ela sim é grande, porque em tudo fez a vontade do Pai. Desde o começo da Anunciação, eis aqui a serva do Senhor, e ela é grande. É grande porque antes de ser mãe foi crédula, foi discípula, obedeceu e se manteve fiel até o fim, mesmo diante de tantas contrariedades, mesmo diante de tantas incertezas. Ela é grande e é para nós um exemplo de obediência, de serviço. Nossa Senhora, hoje nós te pedimos com humildade filial, mas com confiança. Olhai na sua grandeza por aqueles que mais precisam, os que são incompreendidos, os que estão doentes no corpo, os que estão doentes na vida emocional. Nossa Senhora, sois verdadeiramente grande, então ensina-nos a praticar e a ensinar a obedecer teu filho Jesus. Ó Santa Mãe, se acaso eu cair, Mãe, ajude-me a levantar, que eu não desista da cruz, que é a minha salvação. Todos os dias tomar a cruz e seguir Jesus, isto é ser grande. E é isso que pedimos, Mãe. Ajude-nos neste propósito, Nossa Senhora. Nós queremos pedir, clamar, suplicar por aqueles por quem ninguém reza, por aqueles que são esquecidos nas preces, por aqueles que são abandonados no afeto. E existem muitos que estão invisíveis aos olhos humanos. São estes que hoje, e por estes que pedimos, Nossa Senhora, ajudai-nos a praticar e ensinar que pratiquem a palavra do teu filho Jesus. Nossa Senhora Mãe, queremos te pedir, agradecer que em nenhum momento sejamos um mau exemplo. Que em nenhum momento possamos ser motivo de escândalo pelo nosso agir. Ajude-nos, Mãe. Rogai por nós, Santa Mãe de Deus, para que sejamos dignos das promessas de Cristo. Repita esta oração tão cheia de significado. Rogai por nós, Santa Mãe de Deus, para que sejamos dignos das promessas de Cristo. Nós vamos para o intervalo, voltamos com leitura orante, partilha de vida, testemunhos que evangelizam. Voltamos já.
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0: Pois bem, ontem a catequese às 17 horas, às 5 horas da tarde, está agora no YouTube, Padre Manzotti. É buscar a maturidade. Aqui está buscar a maturidade. Eu abri no meu celular e está assim: a verdade que ninguém te contou sobre maturidade. A equipe vai ver qual vai ficar.

0: identificar se é um ou outro, mas o tema central é maturidade. Você se acha uma pessoa madura cronologicamente? Isso é uma coisa. Imadura espiritualmente, afetivamente. É sobre este o tema da catequese de ontem. YouTube, Padre Manzotti, maturidade. Não deixe de aprofundar a sua fé na catequese de ontem, às 17 horas. Filhos queridos, povo amado, faltam 2 dias para o arraiá do seu vigário. 2 dias significa que é sexta-feira. Claro, padre, às 19 horas, pela TV Evangelizar, Rádio Evangelizar, YouTube Padre Manzotti. Atenção, tem novidades hoje. Histórias de amor. Você sabe que vai cair bem no dia dos namorados. Então tem uma grande história de amor? Conte-nos. No post que fiz agora. Isso mesmo, eu fiz um post. A equipe vai selecionar 3 melhores histórias. E você, durante o arraiá, escolherá a mais tocante. E quem ganhar vai ter um prêmio. O kit de amor de Jesus das Santas Chagas. Ó, que coisa linda, gente. Vai lá, equipe, mostra lá. Tem uma história de amor? Conte-nos. Conte no post que nós colocamos. Está lá na sua tela. A equipe vai selecionar 3 melhores histórias que forem escritas. E durante o arraiá, você escolherá a mais tocante. Ganhará um kit de amor de Jesus das Santas Chagas. Portanto, está lançado o desafio. Muita música, brincadeiras com Manzotinho e, claro, oração ao Sagrado Coração de Jesus. 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Faltam 2 dias pro arraiá do seu vigário. E eu quero saber sua história, hein? Conte a história de amor. Tô curioso. Filha de Deus, que a paz de Jesus esteja com você.
1: Amém. Bom dia, padre.
0: Bom dia. Deus abençoe, filha de Deus. De onde você fala?
1: Eu falo do Paraná.
0: De algum lugar do Paraná, pois não?
1: Isso. Padre, a gente está passando uma situação meio difícil na minha família em relação ao meu irmão.
0: O que está acontecendo?
1: Esses dias ele passou mal, foi levado ao pronto-socorro da cidade e lá ele foi medicado, né? E a gente teve uma tristeza muito grande. Foi onde que o médico chamou e passou pra gente que ele é usuário de cocaína. Foi por isso que ele veio a passar mal. Ele foi medicado, inclusive no dia, né? Só que ele não quer, depois que ele teve alta, tomar remédio, passar por um psicólogo. E o doutor deixou bem claro que se ele viesse a usar novamente, ele pode ter um infarto e vir a óbito.
0: Sim.
1: Então eu preciso muito, padre, que o senhor reze por ele.
0: Claro.
1: Que o senhor coloque o nome dele em oração.
0: Certo. Eu não vou pedir o nome, então depois... Nós vamos conversar, claro, mas não esqueça depois, por favor, a telefonista, de puxar para pegar o nome, para que eu coloque tanto agora na missa, quanto depois nas 24 horas em oração. Mas quantos anos ele tem? Sem falar o nome, por favor.
1: Ele está com 50 anos, padre, ele mora sozinho.
0: Ah, ele mora sozinho, já foi casado, é separado. Como é o estado de vida afetiva dele?
1: Ele foi... Já separou recente, a esposa dele veio a falecer.
0: Ah.
1: É, ele tem uma filha, inclusive ela é casada hoje, só que mora em outra cidade.
0: Entendi. Bom, filha, ele é usuário. Então ele está Sim. doente. Nós temos que pensar assim. É um vício. E nós temos que rezar e que toda a ação seja que ele aceite ajuda.
1: Isso.
0: Ele fala que vai continuar. Ele tem dito, apesar de ter resistência a tratamento, como que ele reagiu ao internamento?
1: Então, no momento ele aceitou porque ele estava passando muito mal tá. mesmo. E
0: mas você acha que hoje ele já está usando de novo?
1: Eu acredito que não, padre. Porque ele ficou com muito medo de morrer.
0: Bom, me doe, mas isso já é uma boa coisa.
1: Sim.
0: Que quem não vai pelo amor, vai pela dor. E no caso dele, pela dor.
1: Exatamente.
0: Filha, você sabe que, neste caso, é muito importante vocês estarem próximos.
1: Uhum.
0: A proximidade, mesmo que não toque no assunto.
1: Uhum.
0: Porque ele acabou se isolando, morando sozinho. Então, trazer ele para o seio da família. Alguma
1: Isso,
0: coisa...
1: Padre,
0: Oi?
1: É o que a gente está fazendo, sabe? Eu moro próximo a ele, sabe? E onde que a gente estava bem afastado.
0: Entendi.
1: E depois desse dia, inclusive, foi eu que fui socorrer ele no dia que ele estava passando mal, eu e meu esposo. Inclusive, eu estou indo com frequência na casa dele, sabe?
0: Entendi.
1: Mando mensagem, estou em oração, todos os dias eu escuto o Senhor, não
0: da
1: agora, como sempre, né?
0: Tá.
1: Em oração, pedindo para que Deus liberte ele desse vício
0: Sim.
1: e dê força e orientação à família, sabe? Para a gente poder saber o que fazer com ele.
0: Compreendo. A filha dele sabe do ocorrido?
1: Ficou sabendo também, padre. Na verdade, ele desconfiava, só que
0: Entendi.
1: Não tinha certeza até então.
0: Depois, filha, ele trabalha?
1: Ele trabalha por dia, padre, porque ele tem problema de saúde.
0: Porque ele precisa se ocupar. É muito importante. Ele precisa se ocupar. Que bom que ele ficou com esse receio. Mas, outro passo. Tentar convencê-lo de sair das amizades, dos lugares que ele frequentava, onde era fácil conseguir a cocaína. Você sabe que isso é muito importante. Numa oportunidade, falar com ele sobre isto. E o outro,
1: então,
0: mais
1: padre,
0: importante que isto, é como vai a vida espiritual, tentar aproximá-lo da igreja.
1: Uhum.
0: Entendeu?
1: Entendi, padre.
0: Eu tenho que ir para o intervalo, filha. Por favor, fique na linha para passar o nome dele em particular. Rezaremos com certeza, tanto eu quanto os intercessores. Voltamos já.
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Eu falava com uma filha de Deus do Paraná. E o caso realmente toca o coração, porque às vezes a gente desconfia, não tem certeza e de repente vem à tona. Eu diria, há males que mostram uma realidade e depois se tornam algo bom. Eu sempre parto do princípio, e isso eu tenho trabalhado em Jó, inabalável, que Deus permite certas coisas sempre porque pode tirar algo bom disso. Naquilo que, não na cocaína, mas ter passado mal se tornou algo bom para que se soubesse do vício. Como lidar com isto? Melhor de todos os mundos, ele aceitar, por exemplo, um acompanhamento. Um acompanhamento, um tratamento. Porque alguma coisa está vazia dentro dele. Algo está vazio que o faz preencher com vício. Então esse é o caminho, filha. Eu sei que a filha de Deus não está mais no ar, inclusive deu nome, nós vamos rezar na intenção. Esse é o melhor dos mundos. Tentar que ele aceite ajuda. Mas, enquanto isso não acontece, ele tomou consciência. Por medo, mas tomou consciência. Eu citei, dei uma pista. Ao invés de se afastar, aproximá-lo mais da família. E essa aproximação, que seja silenciosa, sem tocar no assunto necessariamente, convidando para almoçar no domingo, convidando para visitar, e não tratá-lo com estigma. Um usuário de cocaína. Não, é um irmão, é um cunhado, é um tio. Depois, dentro do possível, conversar com ele, não todos os momentos, mas fazer com que ele mude os hábitos. Em que sentido? Não voltar a frequentar os lugares onde as pessoas com facilidade lidavam a cocaína. Mudar os hábitos, os lugares em que frequenta. Próximo passo, ocupar-se. Por mais que eles tenham limitações físicas, não deixar de trabalhar. Cabeça vazia, oficina do diabo.

0: tem que preencher a responsabilidade, o ter um motivo para acordar, ter um trabalho por fazer, uma obrigação por fazer, o preenche. E por último, não menos importante, cuidar da vida espiritual. Então, levá-lo, convidá-lo para ir à missa ao domingo, convidá-lo, de repente, na cidade, se vai ter algum retiro, um encontro de homens, terço dos homens. São coisas que ajudam. Mas parabéns, filha de Deus, por estar cuidando do irmão. Espero que essas dicas, e não são dicas impensadas, são bem pautadas. Não sou psiquiatra, não sou psicólogo, mas você percebe nos programas, principalmente os de quarta-feira, o quanto eu dialogo nesta área. Que Deus abençoe. Vamos direto, Bíblia aberta, cartilha de oração.
1: Vem falar comigo, Deus.
0: E hoje nós continuamos. Deus falando. Deus falando. Resposta a Jó, capítulo 40. Tá terminando, padre? Tá terminando, Jó. E você tem gostado? 41-3221-6060. E eu pego o ponto de ontem que eu deixei problematizado e continuo hoje. Deus disse, Jó, capítulo 40, versículo 2. Você desafiou a mim, o Deus Todo-Poderoso? Vai desistir ou vai me dar uma resposta? Então, Jó diz a Deus. O que é que Jó vai dizer? Atenção, versículo 4. Eu não valho nada. Que posso responder? Prefiro ficar calado. Já falei mais do que devia. E agora não tenho nada para dizer. Eu preciso aqui contextualizar. Deus, quando falou com Jó, é importante voltar um pouquinho. Em nenhum momento, Deus usou palavras terríveis contra Jó. O que Deus falou para Jó, se você lembrar, ele mostrou a criação. E o questionou Jó, você quer se igualar ao Criador? Jó, se coloca no lugar de criatura, homem de Deus. Você não consegue entender os desígnios. Você estava quando eu criei o mundo. Você estava quando eu criei o cavalo forte. Foi ontem. Quando eu criei a tempestade. Quando eu criei os arbustos. Quando eu criei as montanhas, os abismos. Deus não pisoteou. Porque Jó não se rebelou contra Deus. Ele questionou Deus. É diferente. Isso. Diante de Deus mostrou do que ele fez, Jó se dá conta. Eu não valho nada. O que eu posso responder? Prefiro ficar calado. Já falei mais do que devia. E agora eu não tenho nada a dizer. Deus, no meio da tempestade, agora Deus retoma a fala, disse a Jó. Mostra agora que é valente. Responda às perguntas que eu vou fazer. Você está querendo provar que eu sou injusto, culpado e que você é inocente? Será que a sua força pode ser comparada com a minha? Será que você pode trovejar com voz forte como eu? Se você pode, então vista-se de glória, grandeza, enfeite-se de

0: majestade e esplendor. Atenção para o que vem agora. Veja o que Deus diz no versículo 11. Olhe para todos os orgulhosos. Olhe. Faça explodir sua raiva contra eles e humilhe-os. Sim, olhe para eles e humilhe-os. Esmague os perversos no lugar de onde estão. Sepulte-os todos na terra. Amarre-os na prisão dos mortos. Se você fizer isso, eu serei o primeiro a louvá-lo e reconhecer que você venceu pelas suas próprias forças. Aqui está a chave. Se você fizer isto, na palavra de Deus, eu serei o primeiro a louvá-lo e reconhecer que você venceu pelas suas próprias forças. Fica o questionamento agora. Podemos nós vencer só com nossas próprias forças? Voltamos rezando.
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0: capítulo 40, versículo 14, nos dá o sentido e a intenção de Deus. Se você fizer isso, eu serei o primeiro a louvá-lo e reconhecer que você venceu pelas suas próprias forças. E o questionamento: será que nós vencemos com nossas próprias forças? O que quer Deus, através desse discurso, levar Jó à humildade? A leitura complementar está no livro Inabalável. Vou dizer a página. Livro Inabalável, página 118. A humildade é a porta da sabedoria, o alicerce da fé verdadeira. É a virtude necessária, ironicamente, a mais difícil de ser conquistada. No centro da narrativa de Jó, ela não aparece como um conceito abstrato, mas como uma experiência viva, dolorosa, purificadora e libertadora. Compreenda que Jó, mesmo inocente, ele está cheio de si mesmo. Será que nós também não? Cheio de si mesmo na sua justiça, na sua argumentação. A humildade era necessário, porque quebra a barreira do ego. E o discurso que ouvimos hoje de Deus e de ontem é colocar Jó no seu devido lugar e despertar em Jó a necessidade da virtude da humildade. Então reze comigo: Senhor, dai-me a graça da virtude da humildade, de reconhecer que devo fazer tudo como se dependesse só de mim, mas saber que tudo depende, na verdade, de Ti. Senhor Deus, aumentai em mim a força da virtude da humildade. Amém. É inabalável. Dai-me uma fé inabalável. E dai-me, Senhor, a virtude da humildade, de aceitar os Teus desígnios, Senhor. Isso mesmo, aceitar os desígnios. E dentro da proposta de hoje, entender que com minhas próprias forças farei muito pouco. Só com a força de Deus em mim, em você, em nós, é que podemos vencer. Amém. Nilza, que a paz de Jesus esteja com você, Nilza. Alô?
1: Amém, Padre. Alô?
0: Deus abençoe.
1: Amém, gratidão.
0: Gratidão. Você fala de onde, querida?
1: De Boston.
0: Boston, Massachusetts.
1: Isso.
0: Como é que você me acompanha?
1: Pelo YouTube.
0: Tá certo, querida. Logo tô chegando aí em agosto.
1: O senhor lembra de mim, padre? Eu fui uma menina que entreguei um envelope pro senhor na porta do elevador, aqui em Massachusetts.
0: Certo, sei. Diga lá, minha filha, como é que você está?

0: graças a Deus deu tudo certo.
1: Amém.
0: Já fui no Brasil, nas que graças bom. De Deus. E o meu testemunho é de uma chácara que meu filho queria comprar aí no Brasil, né, em Goiás. E ele estava negociando com o homem, mas ele estava com pouco dinheiro. E o homem falou para ele, não posso fazer negócio, não sei o quê. E ele ficou muito triste, porque ele queria muita chácara. Aí nós estávamos, isso foi em maio. Aí eu falei para ele, falei, meu filho, se for para você, Deus vai passar na frente, vai dar tudo certo. Aí eu peguei, pedi a Jesus a santa chácara, ajoelhei, pedi para ele. Falei, se meu filho for merecedor dessa chácara, Senhor, o Senhor faz para tudo dar certo.
1: Tá.
0: E passado mais ou menos um mês, o homem mandou mensagem para ele. Ah, você está com dinheiro? Ele falou, tô. Aí ele falou assim, ah, a gente pode fazer negócio. Aí meu menino queria que ele dividisse em duas vezes. Ele falou que não podia fazer isso. Aí, de repente, ele mandou uma mensagem falando para o meu menino que pegaria o dinheiro e dividia para ele em 4 parcelas.
1: Certo, olha aí.
0: Aí meu filho foi e comprou, né? E graças certo. A Deus pagou tudo, deu tudo certo.
1: Então diga pelas... pode falar.
0: Eu queria contar outra graça também.
1: Conte.
0: Tô nervosa.
1: Conte, querida.
0: E eu tinha muita vontade, padre, de fazer um propósito do café. Só que o café, ele me dominava, eu não conseguia, porque no segundo dia, no segundo dia me atacava dor de cabeça, que eu ia pra canto. Então eu sempre queria fazer um propósito com o café, e não conseguia.
1: Sim.
0: E 2024 também, tudo foi 2024.
1: Olha aí.
0: E no último dia da festa de Jesus da Santa Chagra, que eu estava acompanhando pelo YouTube, eu ali, de joelho, pedindo a ele, que ele sabia o quanto eu queria fazer esse propósito, mas eu não conseguia, que eu era fraca no café.
1: Certo.
0: Aí eu peguei e pedi para ele. E naquela hora que eu pedi, eu senti um calor muito, muito grande, assim, que eu suava. Aí eu falei, meu Deus, Deus me ouviu, Jesus da Santa Chagra, vai me ajudar. Porque ele sabia a necessidade por causa do meu documento, que estava muito embaraçado, estava para dar tudo errado.
1: Entendi.
0: Aí eu peguei, quando foi no outro dia, na segunda-feira de manhã, eu levantei, como eu tenho o meu costume de levantar e fazer minhas orações. Eu falei, hoje eu vou começar não tomar café para ver se eu vou resistir.
1: Sim.
0: Padre, eu fiquei uns 21 dias sem uma dor de cabeça.
1: Amém.
0: Sem nada, fiquei tranquila, consegui trabalhar numa boa. O café não me fez falta. Quando eu voltei para tomar o café até dava na minha boca, que até hoje eu não consigo beber o café assim, puro. Eu tenho que colocar um leite, alguma coisa.
1: Tá.
0: Mas
1: certo.
0: Graças a Deus eu recebi a graça.
1: Então, né? Graça alcançada.
0: É graça ter testemunhada. Só com sim, Mr. Cristão.
1: Tá bom,
0: obrigada,
1: querida.
0: Gratidão,
1: amém. Nilza de Boston, Massachusetts, Estados Unidos. Ela disse acompanhar pelo YouTube. Temos pelo aplicativo. Também temos a Web Rádio Insuperável. Temos a Rádio Mundial FM. Web Rádio Milícia do Espírito Santo. Minha saudação ao padre Adriano Lessa. Minha saudação à Missão Estados Unidos. 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Eu volte comigo.
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6: Dom Severino Klaasen, da Arquidiocese de Maringá. Também aniversário da rádio Açaí FM, Alenquer, Pará. 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Gostaria de lembrar que a catequese está lá, sobre a maturidade, buscar a maturidade. Catequese de ontem entrou às 17 horas, toda terça-feira às 17 horas tem catequese. Depois deste programa, faça, escute sobre como obter, buscar e chegar à maturidade. Você se acha uma pessoa madura? Em que aspecto? Como crescer? 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

0: 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Atenção, povo de Deus, conte a sua história de amor, é Dia dos Namorados. Serão selecionadas 3 histórias. Eu as lerei e você vai, durante o arraiar, escolher. A melhor história vai ganhar um kit de Jesus das Santas Chagas. Camiseta masculina, feminina, uma caneca. Vai ganhar o livro inabalável com dedicatória. Então vai lá, escreva a sua história de amor. Sexta-feira, muita música, brincadeira, manzotinha, momento de oração do Sagrado Coração de Jesus e bênção com o Santíssimo Sacramento. Não esqueça, sábado, sexta-feira, às 19 horas. E chegou a hora da nossa novena. Vamos juntos. Terceiro dia. Santo Antônio, curai as feridas da vida sentimental. Santo Antônio, curai as feridas da vida sentimental. Santo Antônio, curai as feridas da vida sentimental. Santo Antônio, recorremos a vós porque sabemos que o casamento é uma vocação abençoada por Deus. É o sacramento do amor, comparado ao amor de Cristo para com a Igreja. Abençoai, santificai todos aqueles que se sentem chamados ao matrimônio. Santo Antônio, ajudai que o namoro e o matrimônio sejam alicerçados pelo amor sincero, pela verdade constante. Coloque no coração dos namorados, dos casais, verdadeiros sentimentos de afeto. Fazei com que contemplem um ao outro e busquem uma união abençoada por Deus, para que os namorados e os casais sejam capazes de vencer os possíveis familiares e conservem sempre vivo o amor, para que nunca falte a compreensão e a harmonia familiar. Ó glorioso Santo Antônio, que tiveste a sublime dita de abraçar e afagar o menino Jesus, alcançai desse mesmo Jesus a graça que vos peço, vos imploro do fundo do meu coração. Qual o seu pedido? Qual o seu pedido? Santo Antônio, rogai por nós. Pedimos por aqueles que desejam o matrimônio, que encontrem e consigam formar uma família cristã, por aqueles que a vida deixou só, separados, solteiros ou viúvos, que encontrem a felicidade na forma de viver. Santo Antônio, rogai a Deus pelos namorados. Santo Antônio, rogai pelos casais. O Senhor esteja convosco. Ele está no meio de nós. Abençoai, Senhor, a água, a roupa dos enfermos, as fotos de família, por intercessão de Nossa Senhora do Carmo, São Pio de Pietrelcina, nos méritos das Santas Chagas. Em nome do Pai, do Filho, do Espírito Santo. Amém. Não esqueça a catequese, YouTube, Padre Manzotti, maturidade. E a música, o clipe, inabalável, peça a rádio. Evangelizar é preciso. A tempestade.
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Bom dia, você ouvinte atual, bom dia a você. Sexta-feira, dia 10 de junho de 2026. Ainda peço perdão pela voz, né? Tá assim a voz de taquara rachada. Mas é, rapaz, é a época, né? Essa época chega assim, a frieza, aí ar-condicionado, quente, vai pro frio e a imunidade baixa. Aí, meu velho, não tem jeito não, mas vamos lá, tô por aqui com você na atual para te atender, para interagir com você. Então, você pode falar comigo no WhatsApp 35264. Eu que vou interagir com você mesmo. What?

0: 526-4843 para você pedir sua música, pedir seu alô, mandar beijo, um abraço para quem você quiser aqui na sua atual, tá? Você que hoje está aniversariando, parabéns, tudo de bom.
1: Parabéns, parabéns, parabéns para você.
0: Tudo de bom para você, ouvinte atual, que hoje está completando mais uma primavera. E a gente começa com Péricles, até que durou. Agora 11h05, bom dia.

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2: Mais uma linda história para estar junto com a gente nesse projeto lindo que é o Limão com Mel Playlist. Com vocês, Cavalo!

0: Obrigada, Limão!
1: Muito obrigada, gente.
0: Que maravilha.
1: Coisa linda. Essas canções não poderiam faltar jamais nesse projeto. Obrigada.
0: Que coisa linda, sucesso pra vocês. E obrigada, pessoal.
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5: O Caminho da Sorte agora está com todas as extrações Lotep Paraíba disponível para os apostadores, pagando a mesma cotação da Federal. Confira agora a extração das Pernambuco das 11 horas. Primeiro prêmio, 61,98, vaca. Segundo prêmio, 08,52, galo. Terceiro prêmio, 56,69, porco. Quarto prêmio, 30,21, cabra. E quinto e último prêmio, 22,70.

0: 39, Peru, extração das 11 horas.
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0: Esses dois aí, agora o povo tem que engolir.
1: Tem que engolir.
0: Valeu, São Paulo. Valeu, Hugo e Vitor.
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Tá bom, eu estudo, tá? Tá de plantão, bom plantão, tá trabalhando, tá de folga, boa folga pra você. Tô por aqui trabalhando, viu? Com a voz de taquara rachada ainda. Bom, deixa eu mandar aqui um abraço. A Jeane tá pedindo música do Leonardo, vai curtir já já. Também mandar um abração a nossa ouvinte Aninha. Ela curtiu música do Pablo no bloco anterior. E no finalzinho do Bom Dia Atual, segunda edição, ela tá lá em Caiçara 1. Mandou um abraço para nós da Atual e para todos os ouvintes. Ninha, obrigado pela audiência, tá? Quem também tá na audiência é a nossa ouvinte, a Marlene. Tá acompanhando nossa programação no loteamento Real. Bom dia, Márcio Lima. Manda um abraço e um alô para todos aqui do Real. Tá certo? Um abração para vocês. A Branca mandando um alô para todo mundo lá do Sítio do Meio. Um abraço, gente. Vamos de mensagem? E vamos de música, né? Vamos de música. Mas antes tem a mensagem que diz assim: o amor é o sentimento que move o mundo. Caramba! O amor é uma força, né? Deixa eu só silenciar aqui meu telefone, que o pessoal tá mandando mensagem aqui para mim. O amor é o sentimento que move o mundo. Tudo acontece por ele. Ou pela falta dele. Caramba, é muito forte, né? O amor tem essa capacidade de mover o mundo. E tudo acontece quando a gente faz com amor. E às vezes também acontece por falta dele também. Mas ele é um sentimento muito forte, que pode sim melhorar o mundo, melhorar nossa vida, melhorar nosso dia a dia e até melhorar nós como seres humanos, e principalmente nos nossos relacionamentos, nas nossas relações. O amor é um sentimento que move o mundo, me move e move você também.

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Pois é, começando o nosso WhatsApp atual, aquele momento massa que você manda o seu áudio pra nós aqui no nosso 3526-4083. Pede sua música, manda abraço, manda beijo pra quem você quiser e participa da nossa programação. Manda aqui um abração pro meu amigo Augustinho Neto, transporte escolar. Falou aqui, bom dia Márcio Lima, eu estou indo buscar minhas crianças. Pois é, bom trabalho aí meu amigo Augustinho. E um abração para a criançada que curte a tua FM, João Agostinho, aí, neste intermédio que vai para a escola, que volta da escola. Muito obrigado. Inclusive, tem lá sempre os que mandam áudio aqui para atual, né? Um abração. Obrigado aí pela audiência, tá, galerinha? E você grava o seu áudio e manda aqui. Tô esperando. 3526-4083. Participa do nosso WhatsApp atual.

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1: Cadê o gritinho do Esporte Clube aí?
2: Mente, comprar essa saudade de endereço e cidade.

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7: 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Eu peço Cirano e Cirino, cabra namorador. É Rogério Souza Ferreira, mais conhecido como Hélio Pedreiro. Coloca aí pra mim, Cirano e Cirino, cabra namorador, forrozão das antigas. Valeu!

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0: Se alguém me perguntar por aí, eu não digo nada não, só falo que ela tava lá na sarjeta comigo.
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4: Pois é, começando o nosso Atual é Top Música e Informação no seu início de mais uma tarde aqui na sua Atual, se é a tua melhor escolha. Seu amigão Márcio Lima continua na nossa programação da Luz. Daqui a pouquinho, dentro do nosso APF e carro furtado em Gravatá. Já já também tem um plantão policial das últimas 24 horas com René Macedo aqui na sua Atual. E mais, Operação São João 2026 contará com segurança integrada no Recife, Agreste e também no Sertão do Estado. E mais, seleção treina nos Estados Unidos, mas Ancelotti não revela o time titular que vai estrear no próximo final de semana na Copa do Mundo. Tudo isso e muito mais dentro do seu Atual é Top, claro, com a sua participação no nosso telefone 3526-4083.

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O seu Atual é Top está no ar para você ficar bem informado, bem informada. A PRF apreende mais de R$ 48 mil em um carro furtado na cidade.

0: de Gravatá. A Polícia Rodoviária Federal apreendeu ontem uma quantia de R$ 48.449, sem comprovação de origem. O dinheiro era transportado por duas mulheres de 29 e 30 anos em um carro furtado. O nome das suspeitas não foi divulgado. O caso foi registrado na BR-232, no município de Gravatá, aqui no Agreste de Pernambuco. Segundo a PRF, policiais da Delegacia de Caruaru e do Grupo de Operações com Cães realizavam uma fiscalização no quilômetro 71 da rodovia, quando abordaram o veículo ocupado pelas duas mulheres. Após consulta, a equipe constatou que o carro possuía um registro de furto desde o dia 12 de maio, lá na capital pernambucana, no Recife. Durante, encontraram uma mochila no carro, onde estavam as cédulas distribuídas em diversos valores. Uma das mulheres informou que o dinheiro seria proveniente da venda de uma casa lá na cidade de Caruaru. E que o valor seria utilizado como entrada de pagamento. Não apresentou nenhum tipo de comprovante da transação. Ela também disse que desconhecia que o carro onde elas estavam era furtado. As duas mulheres foram encaminhadas à Delegacia de Polícia Civil aqui de Vitória e Santo Antão, que vai ficar responsável pela investigação do caso. Pois é, né? Eu tava vendo aqui as imagens, né? Como diria o Matuto, um mó de dinheiro, mais um carro roubado, e as mulheres dizendo que não, né? A gente não sabe não, não sabe o que, né? Parabéns aí aos agentes da PRF e também a todos aí que estiveram nessa operação, e a gente vai continuar acompanhando outras informações breve aqui na nossa Atual FM, porque aqui tem jornalismo com qualidade 100%, a melhor escolha.
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últimas 24 horas mataram 5 pessoas em Pernambuco. De 1º de janeiro até esta madrugada, já mataram 1.250 pessoas no estado. Nesse momento, duas operações da Polícia Civil em andamento. A Polícia Civil de Pernambuco deflagrou a Operação Nescher, que apura crimes de tráfico de drogas, lavagem de dinheiro e comércio ilegal de armas. Estão sendo cumpridos 5 mandados de prisão e 4 mandados de busca e apreensão em cidades de Pernambuco e outros estados. Entre as cidades aqui de Pernambuco, Ipojuca, Olinda, Igaraçu e Barreiros, além de municípios da Paraíba, Rio Grande do Norte, Alagoas, Mato Grosso, Mato Grosso do Sul, Paraná, São Paulo e Santa Catarina. Já a Operação Paraíso Seguro cumpre 2 mandados de prisão e 8 mandados de busca e apreensão contra uma associação criminosa investigada por homicídios e roubos qualificados. As ações acontecem em Recife, Jaboatão dos Guararapes, Natal, Rio Grande do Norte e Osasco, em São Paulo. Um homicídio foi registrado em Araçoiaba, região metropolitana do Recife. A vítima, Eric Cássio Alan da Silva, 19 anos, morto a tiros enquanto caminhava pelo bairro Nova Esperança. O autor do crime fugiu e está sendo procurado. 2 homens morreram em acidente em R-101, em Paulista. Segundo informações preliminares, as vítimas estavam em uma motocicleta, caíram na pista e foram atropeladas por um veículo ainda não identificado. A Polícia Civil investiga o caso. Os nomes e as idades das vítimas não foram divulgados. A Polícia Rodoviária Federal apreendeu cerca de R$ 47 mil, sem comprovação de origem, durante uma fiscalização.

0: na BR-232 em Gravatá. O dinheiro estava com duas mulheres de 29 anos que viajavam em um carro com registro de furto. O caso foi encaminhado para a Delegacia de Polícia Civil de Vitória de Santo Antão. Os nomes e as idades das mulheres também não foram divulgados. Da Agência de Rádio Conexão Notícias, reportagem Renê Macedo.
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0: Muito obrigado.
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2: Bora! O nome da música é 5 da manhã. Alguém conhece aí?

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1: Caminho da Sorte agora está com todas as extrações Lotep Paraíba disponível para os apostadores, pagando a mesma cotação da Federal. Agora vamos à extração Pernambuco das 12h40. Primeiro prêmio 17,63 Leão. Segundo prêmio 38,22 Cabra. Terceiro prêmio 70,16 Borboleta. Quarto prêmio 32,70 Porco. E quinto e último prêmio 78,00 Vaca. Extração das 12h40.
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organizadores de festejos juninos devem ficar atentos ao prazo de solicitação de reforço de policiamento. As solicitações devem ser feitas até o dia 14 de junho, exclusivamente pela plataforma SDS Eventos, disponível no portal oficial da Secretaria. A gerente de articulação e segurança de grandes eventos da SDS oficial da Secretaria. A gerente de articulação e segurança de grandes

0: o local do evento, se vai ter área, né, camarote, arquibancada, enfim, tudo que for necessário para que a SDS possa se planejar enquanto segurança pública é importante ter lá nessa solicitação.
1: Ainda de acordo com a Tenente Coronel, a Operação São João contará com monitoramento integrado por meio do Centro Integrado de Comando e Controle Estadual, no Recife, além de unidades instaladas no Agreste e no Sertão. A estrutura deve reunir forças de segurança estaduais para acompanhar as ocorrências durante o período junino.
0: Estará ativado durante esse período junino os centros integrados de comando e controle, aqui de Recife, o de Caruaru e Petrolina. Então, cada centro desse estará ali atento para qualquer demanda relacionada ao evento junino nessas três regiões que eu falei. Então, há o planejamento integrado, Polícia Militar, Polícia Civil, a Polícia Científica, Corpo de Bombeiros, o grupamento tático, aéreo. Então, todas as normas que foram publicadas em abril, ela será aplicada para todo o município pernambucano, ou seja, os 184 municípios mais Fernando de Noronha estão obedecendo às mesmas diretrizes referentes à Operação São João. E aí a observância, né, a orientação que a gente tem praticado na capital, RNR, Agreste, Sertão, é exatamente a mesma e não há diferença.
1: Então, ficou alerta da Secretaria de Defesa Social de Pernambuco. Os responsáveis por eventos públicos e privados têm até o dia 14 de junho para encaminhar os pedidos de apoio policial. Outras informações no site sds.pe.gov.br. Da agência de rádio Conexão Notícias, reportagem Diogo Baixo.
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0: Tarcísio do Acordeon, aqui na sua atual, 100% a melhor escolha, o seu atual é top e continua, tá? Não mude, não troque de estação no seu rádio, não desconecte da nossa conexão do nosso site, do aplicativo, pois continua muita música e muita informação para você durante toda essa tarde e final de tarde aqui na sua atual 100% a melhor escolha, tá bom? E deixar aqui a saideira com o Léo Santana e Pablo, Ele ou Eu. A você uma excelente quarta-feira com muita Atual FM no seu rádio.
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0: um dia de treinos da seleção em Nova Jersey, nos Estados Unidos, e o técnico Carlo Ancelotti ainda não dá para que vai estrear na Copa do Mundo diante de Marrocos. Quem conversou com a imprensa foi Ibáñez. O jogador diz que tanto como zagueiro como lateral quer estar entre os titulares.
1: Depois da Copa, fui convocado para essa partida. Acredito que naquela fase, naquela época, a seleção estava fazendo uma parte de reestruturação e acabou que muitos que estavam na Copa do Catar não estavam naquela convocação, então teve muitos jogadores da seleção naquela chamada. E 3 anos depois, estou aqui de novo, graças a Deus. Acredito que pelo trabalho que eu fiz dentro do clube e tudo aquilo que mostrei, independente se for de zagueiro ou lateral, acredito que eu estou pronto para qual for a posição que eu jogue, então eu estou aqui para dar o meu melhor.
0: E para fechar, a seleção brasileira feminina de futebol perdeu em amistoso para os Estados Unidos por 1-0 na Arena Castelão, em Fortaleza. Da Rádio Nacional em Brasília, Bruno Mendes.
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0: Valeu, safadão!
1: Rapaz e Beru!
2: Polícia Federal realiza nesta quarta-feira a Operação Takeover, que investiga fraudes envolvendo o Banco Master. Os agentes apuram irregularidades na aplicação de R$3 milhões feita pelo Previ Paulista, o Instituto de Previdência Social do município do Paulista, em Pernambuco. São cumpridos 10 mandados de busca e apreensão nas cidades Pernambuco e Paulista, além da capital fluminense, Rio de Janeiro. Um dos alvos foi a sede do Previ Paulista, responsável pela gestão dos recursos do Fundo Previdenciário dos Servidores Públicos do município. O valor milionário teria sido direcionado a investimentos de risco por meio de medidas adotadas em desacordo com normas legais e os procedimentos de governança. Há indícios de que decisões estratégicas tenham sido tomadas de forma isolada, sem observância de critérios de segurança, liquidez e transparência. A operação apura ainda o recebimento de vantagens indevidas por gestores do fundo. Os envolvidos podem responder gestão temerária contra a administração do sistema financeiro. Do Paulista com sede do Fundo de Previdência para cumprir mandados aos investimentos realizados no Banco Master em 2024. Ainda informou que os fatos investigados ocorreram na administração anterior e reafirmou isso com a transparência, a legalidade e a correta aplicação dos recursos públicos. Por fim, destacou que todas as informações e os documentos solicitados estão sendo disponibilizados aos órgãos competentes em total colaboração com a investigação. Da Rádio Nacional em Brasília, Renato Ribeiro.
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0: a ação ocorreu em Goiânia. Foram apreendidos documentos, aparelhos celulares, computadores, mídias eletrônicas, registros contábeis, comprovantes de transações financeiras, valores em espécie e outros elementos que possam comprovar a materialidade dos crimes. As investigações iniciadas pela Delegacia Especializada em Mulher de Guarabira, aprofundadas pela PF, indicam que os envolvidos mantinham estabelecimentos utilizados para exploração sexual de mulheres em situação de vulnerabilidade, com possível imposição de dívidas, de metas de consumo, multas e outras formas de controle sobre as vítimas. Também há indícios de rotatividade de mulheres entre as unidades localizadas nos três estados alvos da operação. Os envolvidos na organização criminosa poderão responder pelos crimes de redução à condição análoga à escravidão, tráfico de pessoas, casa de prostituição e rufianismo, que é o crime que consiste em tirar proveito financeiro da prostituição alheia, conhecido popularmente como cafetinagem. Da Rádio Nacional em São Luís, Madison Euler.
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6: 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E aí, gente, muito boa tarde, galera. Estamos no ar, estamos por aqui com a segunda edição do nosso Atual é Top. São 3 horas 4 minutos e a gente começa muito bem ao som do Neto Brito.

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1: Ótima tarde para todo mundo, sucesso do Neto Brito. A gente termina aqui, foi a primeira onda de hoje aqui do nosso horário para você no som da Atual FM. São 3 horas 9 minutos, primeiro lugar em audiência no seu rádio, no seu coração. Vamos ouvir aqui a participação da galera que participa com a gente. Tá liberado o WhatsApp para você aqui no 3526-4083, mensagem de áudio ou de texto e fazer parte aqui da super programação. Da Atual 100%, a melhor escolha. Olá, muito boa tarde.
2: Olá, boa tarde, me chamo Thaís, estou diretamente da Duda de Caxias. Gostaria de pedir a música de Pablo, Brega, que não sabe amar. Ofereço aos meus amigos aqui da feira, a todos que trabalham aqui junto com a gente. Atual FM, a melhor escolha.
1: Ok, boa tarde para vocês, é um excelente trabalho, muito obrigado pela participação. Nosso ouvinte Bruno está aí no centro também. Alô Branco, tá participando por aqui. Vamos de forró das antigas, com certeza. Por aqui tem forró, tem música, tem brega, tem a sua participação. Tem muita música até as 5 da tarde rolando aqui no melhor som do seu rádio, em 105,1. O amor é brega, Pablo.
3: Que música de arrepiar é essa, hein?

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0: 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Agora 3 horas 32 minutos. Um pedreiro de 50 anos morreu após ser atropelado no início da segunda-feira no quilômetro 127 na BR-232 em Caruaru, no Agreste, Pernambuco. A vítima foi identificada como Antônio Marcos Chagas. Segundo informações da Polícia Rodoviária Federal, ele tentava atravessar a rodovia quando foi atingido por um carro. A Polícia Rodoviária Federal apreendeu nesta terça-feira 48.449 reais sem comprovação de origem. O dinheiro era transportado por duas mulheres de 29 e de 30 anos em um carro furtado. O nome das suspeitas não foi dado. O caso foi registrado na BR-232 em Gravatá. E o São João de Caruaru deste ano, a Loc terá cachê de R$ 850 mil reais para show no pátio de eventos. É, rapaz, o DJ Loc receberá um cachê de R$ 850 mil reais para se apresentar no São João de Caruaru. O artista é presença confirmada no pátio do forró deste sábado, dia 13, após a transmissão do Jogo do Brasil. Além de Alok, o cachê de outros artistas também foram divulgados. O cantor Léo Foguete, no valor de R$ 450 mil, Michele Andrade, R$ 350 mil, Chico César teve o contrato de R$ 165 mil e Samira Maia fechou o contrato com R$ 120 mil. Todos os valores foram divulgados na última edição do Diário Oficial de Caruaru. Ainda falando do São João de Caruaru, a cantora Cláudia Leite receberá um cachê de R$ 600 mil para se apresentar no São João deste ano. Já a cantora Joelma, o cachê dela será de R$ 550 mil. Ela se apresentou semana passada. Os valores constam em novos contratos e autorizações publicados no Diário Oficial do município. 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
6: Oração da tarde aqui na Atual, a melhor escolha com o padre Reginaldo Manzotti. Nosso ouvinte Cícero, pela recuperação de sua saúde, apresentando aqui as suas intenções na oração da tarde. Dona Olívia, lá no sítio Areia Grande, neste momento, está na sintonia, participando conosco, está ouvindo aqui. A Dona Odete, lá do Amparo, o Isaac também, obrigado pela participação. Gabriel, lá de Pombos, pede oração aí por toda a família, sua mãe Betânia, pro Zezinha também, que Deus abençoe a todos. Vovó Amara, que Deus abençoe, está na sintonia. Aqui o nosso ouvinte Igor, do loteamento José de Lemos. Deixa eu ver quem mais está mandando mensagem por aqui. Branca, pede oração por toda a família, pela nossa família também, todos aqui da rádio. Obrigado, querida, pela sintonia aqui com a gente. Deixa eu ver quem mais. Dona Severina, lá no sítio Campina Nova. Dora, de Campinas. Alô, Dora, toda a família. Rosa, lá de Pombos, pela sua mãe, Dona Baixinha. Um forte abraço a todos que diariamente estão com a gente aqui na oração da tarde. Às vezes nos sentimos frustrados com as nossas limitações e tristes por não conseguirmos dar a Deus o que demos em outros tempos, mas nunca podemos esquecer que Deus não exige mais do que aquilo que somos capazes, que Ele sabe a fé que ainda reside em nosso coração. Ele não se esquecerá do trabalho de vocês, do amor que demonstraram por Ele. Isso está em Hebreus 6:10. A vida é uma longa jornada onde atravessamos diversos obstáculos, altos e baixos, mas teremos sempre ao nosso lado alguém que nos estende a sua misericórdia, que é Deus, que demonstra o seu amor, que é Jesus, e que nos recompensará de acordo com o que sentimos por Ele. Então, jamais perder a fé, jamais perder a esperança. Acreditar que Deus está lado a lado com você é fundamental. Márcia, Zezinho, que Deus abençoe vocês que acompanham com a gente neste momento, nesta quarta-feira, dia 10 de junho, oração da tarde com o padre Reginaldo Manzotti.
7: Boa tarde, queridos filhos e filhas, no manto de Nossa Senhora. Você que volta para casa, você que está no trabalho, coloque as suas intenções. Nossa Senhora, apresente a teu filho Jesus as nossas preces. Em nome do Pai, do Filho e do Espírito Santo. Amém. Amado Jesus, no seu coração sagrado, eu confio minhas intenções nesta tarde. Sagrado coração de Jesus,

fonte de todas as graças e merecimentos. Onde procurarei, a não ser no tesouro, que contém todas as riquezas de vossa clemência e bondade? Onde baterei, a não ser a porta do vosso coração, pelo qual o próprio Pai vem a nós e nós a Ele? A vós, pois, Sagrado Coração de Jesus, recorremos e apresentamos a nossa prece no entardecer deste dia. Qual é a sua intenção, seu pedido, seu clamor? Seja na vida afetual, em vós, Sagrado Coração de Jesus, encontro consolação quando

0: Doce coração de Maria, sede a minha salvação. Doce coração de Jesus, sede o meu amor. Como fruto desta Ave Maria, peça, Jesus, tirai do meu coração todos os sentimentos ruins que não convém a um discípulo teu. Ave Maria, cheia de graça, o Senhor é convosco. Bendita sois vós entre as mulheres, e bendito é o fruto do vosso ventre, Jesus. Santa Maria, Mãe de Deus, rogai por nós, pecadores, agora e na hora de nossa morte. Amém. O Senhor esteja convosco, Ele está no meio de nós. Ó Deus, por intercessão de Santo Antônio, pedimos a restauração da vida emocional, afetiva. Pedimos, Senhor, a restauração do amor, que nos recaia sobre a família, sobre as fotos, os objetos e a água, em nome do Pai, do Filho e do Espírito Santo. Amém. Sagrado Coração de Jesus, eu tenho confiança em vós. Doce Coração de Maria, intercedei junto a Jesus por nós. Amém.
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2: Ai, meu Deus!
3: A gente não tinha combinado isso,
1: Bruno. Ah, cara, agora segura a pressão, olha só.

0: Aí pra você, sucesso, traumas recentes, Neto Brito, Toque 10, Além do Sonho. Aqui na Atual, a melhor escolha. Pedidos, tá lá no Sítio Porteiras, em Pombos.
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0: Tá todo mundo com a gente aqui na Atual FM, 100% a melhor escolha. Vamos aqui mandar alô pra toda a galera que tá conosco. Alô, dona Severina, lá no Sítio Girimu. Um alô aqui para suas netinhas, a Sofia, Sara e também para Eloá. Obrigado, dona Severina, e todos os amigos ouvintes da Atual no Sítio Girimum. Galera toda curtindo sempre a programação. Cristiane pedindo aqui uma música de Mastruz com Leite. Uma música de São João de Mastruz com Leite, oferecendo para sua filha Maria Clara, para sua mãe Maria Cecília e para o irmão Eduardo e o esposo Adelson e todos os ouvintes da Atual. Muito obrigado, Cristiane, aí na cidade de Pombos. Quem mais aqui está participando comigo? Edileuza de Passira, boa tarde. Taciana também está na audiência. Boa tarde, que Deus abençoe nossa tarde, nossa família e amigos. Muito bem, pessoal, compartilhando aqui lindas mensagens. Dona Rosa, no bairro do Cajueiro. Muito boa tarde a todos os amigos aí no bairro do Cajueiro. São 4 horas e 14 minutos, 4h14. Você vai participando, vai pedindo música, vai mandando áudio por aqui. Ana de Caiçara, Dalva da Militina, Igor Loteamento José de Lemos, Carlinhos de Redenção, Fabiana, Alto da Balança, João Vasconcelos, José, João Lucas, Jailson, Zuzim Marreco também está na sintonia. Maria Santa, lá no sítio Lagoa do Capim, Maria Brito, Geison do Mário Bezerra, Severina Moura. Já falei, pessoal, todo mundo sintonizado aqui na Rádio Atual FM. E o WhatsApp continua liberado aqui para sua participação, 3526-4083. Você vai participando, pedindo música, mandando alô. Nosso ouvinte branco está aí também na sintonia conosco. E as indicações aqui não param, uma indicação atrás da outra. E você, claro, na audiência, na sintonia, pedindo a música predileta que gosta de ouvir conosco.

0: Tem indicação aqui do ouvinte no áudio chegando.
1: Opa. Eu gostaria de escutar uma música para oferecer minha mãe Sebastiana, minha filha, minhas três netas, meus dois filhos e meu neto. E a minha vizinha Iri e Tony. Minha amiga Nalva, da Cascatinha. Gostaria de escutar Reginaldo Rossi. A atual FM é a melhor escolha.
0: Muito bem, atual, a melhor escolha. Obrigado, querida, pela sua participação. Tem mais um áudio aqui no nosso WhatsApp.
2: Quem tá falando aqui, André.
0: Fala, André.
2: Queria mandar uma música pra Jéssica do Matadouro. A música de Jorge Matheus. A tua FM é a melhor escolha. Essa é a melhor rádio.
0: Opa, obrigado, meu amigo. 4h16, rapidinho nosso intervalo. Eu já volto aqui com a sequência de músicas muito bacana pra vocês.
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0: Atual momento de amor. No amor verdadeiro, a confiança e o respeito são fortes como a paixão e devem durar ainda mais tempo e serem a base para a convivência ao longo dos anos.
1: Eu não sei mais mudar.
0: Aí, José Augusto, amar você. A gente segue aqui a um romântica, o melhor do romantismo. Amar verdadeiramente é compartilhar sonhos, esperanças, medos, preocupações. E é arriscar e lutar lado a lado contra as dificuldades e com a vida com quem mais se deseja. Momento de Amor, segunda edição, ao vivo na sua Atual.

momento de amor. E o nosso momento de amor vai ficando por aqui. Esteja onde estiver, se estiver com você, estarei em casa. Amor verdadeiro é o lar que nos une. E assim a gente se despede de cada vocês, na certeza de que amanhã às 3 da tarde estaremos de volta ao mais uma edição do nosso Atual é Top. Fiquem todos com Deus e até amanhã. Tchau, minha gente!

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1: Começando a audiência do Brasil, 30 anos de programa, e agora é programa novo. Novo programa, novo estúdio, os brutos estão aqui com a gente, é isso que atraia.
2: Meninos brutos, um mais lindo do que o outro.
1: Eles estão aqui, os Franco de Feição, os FF, né? Eles que são conhecidos como GBR, que são os garotos baixo renda.
2: Gente, eles parecem uma sobra de contrabando, mas não, foi porque a gente quis mesmo trazer eles.
1: Cheio de pingo de solda. Né? Zé de H. Menon foi uma cirurgia e virou Flávia, sabe? Aí ele tava lá no forró do Escafaca, lá no interior. Aí tinha um amigo meu que a gente chamava ele de carrinho de brinquedo. Porque com ele, ele soltava a rodinha. Aí ele foi pra lá e começou a brincar lá, conversando com ela e tudo, sabe? Naquela resenha. Tudo aí foi descendo com ela, sabe? Descendo, aí depois ele chegou chorando pra gente. Ele disse, ei, me diz uma coisa. Isso que foi, mas bateram em tu, roubaram isso? Não, eu tô querendo saber que você roda muito, participa vai nesses cabaré e tudo. Existe mulher com clítoris de 6 centímetros? Eu digo, como é a história, Carrinho? Disse, não, mas existe mulher com clítoris de 6 centímetros? Disse, não, a moto que eu vi tinha no máximo assim 1,5 centímetros. Ele fez, foi mesmo. Ele tinha saído com uma menina dessa.
3: Quem vem?
1: Ele. O Carrinho. Ei, Birol, você já se considera, porque assim, aqui a gente não tem frescura com nada, entendeu? Assim como eu trato qualquer um de vocês, assim.
3: Vai dar o cão,
1: não, como. Não, como eu trato qualquer um de vocês, assim, não, porque eu trato qualquer um do mesmo jeito, como eu, como você, como Birol, como, como, como Galo, como, como, como, né, como Ferinha, como Ferinha, como Beto, como você, entendeu? Eu trato do mesmo jeito, mano. Não, como, como você, eu digo igual a você.
3: O cabalinho cavucou
4: teu farinheiro ali na foto.
1: Foi.
5: Essa foto que foi vazada,
3: tá? O jeito que saiu, mas ainda tá, ainda tá intacto.
5: Deus o livre, tá arrependido.
3: Tá intacto ainda, viu?
4: Daquele jeito ali.
3: Mas do jeito que saiu. Do jeito que saiu aquela madeira.
5: Essa foto que foi divulgada, tu tava pagando quanto?
4: Meu cabelo não, que não tinha tatuagem no braço.
1: Não, mas porque a bicha foi tão grande que ele sentiu uma dor que a tatuagem sumiu. Ei, Birol, mas assim, a Alicia mandou aqui um abraço, ela mandou um abraço pra você e disse que você, nos... Alicia, ela que é de bom nome, mandou uma mensagem aqui dizendo, Moção, bom nome, diz, pergunte a Birol, eu sei, pergunte a Birol, que ele era conhecido antigamente como caixa de papelão, porque quando molha, abre o fundo.
6: Tentar.

0: 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Atenção, produção, galo, só um pouquinho, se você fazer a pergunta, a gente está aqui no nosso programa de rádio, podcast para todo o Brasil, com a equipe mais topada, os brutos. E atenção, pergunta, você pode mandar sua pergunta também, mande pro seu WhatsApp, você manda pergunta no direct do Instagram, manda pergunta. Atenção, perguntas, Catraia.
1: Moção, eu sou o Badó, de Lagoa do Carro. Diga pra galo, que depois que fio fio terra nele, até hoje minha unha é podre.
2: Essa é a diferença.
0: Desfez o fio terra em tu.
2: Chega da mãe dele,
3: se
0: foi. Diz que tem que fazer um saneamento. Tá todo. Ei, tu via desfez o fio terra em tu.
2: O velho
0: rapaz, disse que tá em petição de miséria.
2: Petição de miséria tá meio assim. Mas tá conversando.
0: Ele disse que chamou o frifa do galho de Rua da Lama.
2: Vou bater na carreira, vou bater na carreira.
0: Deixa eu dizer tu que uma vez Cabeto, meu primo, foi lá pra Lagoa do Carro, naquele clube antigamente tinha as festas.
4: Era o Nacional.
0: Nacional! Aí foi tocar lá no Nacional, tava tocando Zé Orlando no Nacional. Pô, pistoleiro, pistoleiro do amor. Aí ele é acostumado na capital, né? Aí descendo aqui, descendo com a menina lá, acho que era Corrinha, aí descendo com ela, pá, aí ela tudo gostava, ele fez, bota o dedo lá. Ela disse, lá onde? Ela não sabia, né? Interior naquela época. Aí disse, lá, aonde? Disse, bota o dedo aqui no meu cangote, vai descendo. Aí tem uma locazinha e tu bota o dedo. Aí dançando aqui com ela, ela foi descendo, aí tum, botou o dedo, ó. Quando botou, aí ele deu nos gustos. Disse, vou lhe dar R$50. Aí. Tá certo. Ela botou a mão aqui no cangote dele dançando, né? Voltou a dançar. Aí começou a chorar. O que foi? Achou pouco 50, eu vou dar 100. Ela fez, não é isso não, esse o que é que você tá chorando? E agora, eu sou viciado em rua azul.

0: Pra quem não é mãe de primeira viagem, tá em São Paulo, ou acompanhando a gente em Nova York, em Paris, alta sociedade ali do Jardim Paulista, né? Você.
1: Lá de Guatemi.
0: Jardim Europa.
1: Tiradentes em Guatemi. Juscelino com bichete. Tiradentes, Goianais. Em Guatemi. São Mateus. Caixa Massa, Grande Parnaíba. Alphaville 3, Alphaville 1, Alphaville 4.
0: Virou pra quem não sabe. Pra Parnaíba. Mas você.
1: Lá na favela.
0: 120.
1: Mas todo ano ele bota o nome na parede, vai correr tudo, irmão, tudo mesmo.
0: É. Ei! Virou outra coisa, você morou quantos anos em São Paulo?
1: Rapaz, eu morei 8 anos em São Paulo.
0: E mas trabalhou quanto tempo?
1: De trabalhar sempre.
0: Virou! Tem o quê, homem?
1: Denização.
0: Denização, meu Deus. Hã? Tem um corno lá no meu interior, João Corninho, que a gente chama ele de Buzina.
1: Que não levou ganho aqui?
0: Buzina, a gente chama ele, Buzina. Por quê? Porque é o delegado, por que é que ele chama de Buzina? Ele disse, não, mas é porque eu fiz um caminhoneiro, vinha buzinando, minha mulher ficou doida por ele, subiu dentro da mulher e foi-se embora. Aí eu não posso ouvir uma buzina que eu penso que ele trazendo de volta pra devolver, sabe? E já fica mesmo, né? Pra levar, pra carregar, tu é doido. Tem mulher que é mercadoria sem nota. Sim, Biró, falando em cornagem, você é alguma música... Não, uma música internacional, pô. Você escutava lá na... Sai reto, escutava aquela música, todo dia uma música internacional.
1: Eu esqueci, eu vi isso quando era na estrada, mano. Esqueci.
0: Era...
1: Elistrone, né?
0: É.
1: Elistrone. Né?
2: Tem essa banda?
0: Tem.
2: Elistrone?
1: Por onde se lembra, eu começo a cantar.
2: Quando se lembrar.
1: Não dou lembrar, né?
0: É, mas dizem que opinião é que nem bunda, né? Você dá muito a sua opinião?
2: Dá muito, Galo. Ele perguntou a tu. Perguntou a tu primeiro. Meu nome é Galo, por acaso, é? Mas ele perguntou a tu. Não dá não, porque nem Galo não tem.
0: Não. Falando em pastel, lembre-se da época que você era vendedor de pastel, dava todo de branco, parecia um pai de santo. Você lembra, mano?
1: Pastel por meio.
0: Era. Pastel de queijo, pastel de carne.
1: Pastel de queijo, de carne, coxinha, enroladinho. De tudo.
0: E ele vendia pastel de camarão. Aí o cara disse, carne, queijo, camarão. Aí o cliente chegou e disse, me deu um camarão? Aí ele deu, aí ele mordeu e disse, não tem camarão não. Aí disse, não, é porque tem muita gente que não gosta. Aí a irmã pega e não bota. Sabe?
1: Aí ladrão. Aí eu fui botar.
3: Quem é?
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0: Dona Raimunda?
1: É, ela mesmo.
0: Como é que a senhora tá? Tudo bom?
1: Tudo bom.
0: Tudo bem?
1: Tudo bem.
0: Como é que tá o dia da senhora? Tudo bom, bombom?
1: É, tá tudo muito bom.
0: Pronto. Dona Raimunda, nós somos da mensagem romântica. É que eu tenho uma mensagem pra passar pra senhora. Eu vou passar e no final eu vou dizer quem foi que mandou, viu?
1: Tá.
0: A pessoa que mandou é muito amiga da senhora, viu?
1: Mas diga quem é essa pessoa?
0: Não, é porque eu só posso falar no final, dona Raimunda. Eu boto a mensagem no final de quem foi, porque senão aí estraga, viu?
1: Tá.
0: Então deixa eu botar aqui.

0: Raimunda.
1: Escutei. O que, que significa isso?
0: Não é mensagem romântica?
1: Não, não tô entendendo isso não.
0: Não é mensagem romântica. Comigo da senhora mandou, a senhora tá gostando, não tá?
1: Não, até aqui não.
0: Mas todo mundo da senhora já desconfia quem foi a amiga da senhora que mandou?
1: Não sei não.
0: Pronto, então deixa eu botar só mais um pedaço, que aí eu posso cobrar a pessoa, viu?
1: Eu tô ocupado, eu não posso estar sendo besta assim não.
0: Mas dona Raimunda, ela é amiga da senhora de infância.
1: E é um trote, isso aí é trote que tá passando.
0: É não, ó, me escuta, eu vou dizer pra senhora quem foi, ó.
1: Pois diga aí.
0: É o seguinte, ó, dona Raimunda, o ideal seria que a senhora deixasse eu botar outro pedaço, porque aí ficava completo, eu podia cobrar. A senhora mandou a cobrar a mensagem.
1: Não, eu não pago nada quando eu mandei botar nada.
0: Mas dona Raimunda, se a senhora pagar, eu vou lhe dar chucalho aqui pra você andar com ele no pescoço,
1: ó. Não tá da sua mãe, seu cachorro da molesta. Vá dar o pra lá, que você é um fresco, seu fresco bandido.
0: Olha como eu ficar bonito a senhora com esse chucalho no brinco.
1: Homem, vai comer merda pra lá.
0: Que isso?

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1: Ei, rapaz, como é que foi o dia que você foi pros 100 mil que Bira tirou no Digital Influência, lá em São José de Belmonte? Tá legal a estrutura lá do camarada?
0: Tava igual o padre Murilo lá no Franciscano.
1: Mas tá aparecendo o quê? O palco tava aparecendo o quê? Cai, não cai, né?
0: Virou faz um arrisco medonho pra bota o povo em perigo, aquele artista do ferinho em cima do palco. Parecendo o Aloysio. Aloysio.
1: Ei, papo reto, o caba, ele parecia um aninhador de canário, era o palco?
0: Tu é doido, parece aquele Romito lá na Praça do Socorro.
1: O Cormo. O
2: Cormo Dampião, a casa de canário.
0: Ué, doido, tu tá onde? É muito amanhã esse conto, esse piro.
1: Estamos na Baixa...
2: Tá todo mundo aqui, Zé.
1: É.
0: Aonde?
1: Ei,
2: é aqui, Zé.
1: Na Baixa da Égua, aí... Aê! Aê! Ei, Zé Mamá, o pessoal tá dizendo aqui, disse, ei, cadê Papo Reto? Nunca mais veio pedir as coisas aqui na fábrica, ele dizendo, ó.
0: Eu tenho pra dar a vocês são um bando de lixo, bando de morro de fome, vamos pra casa do c...
1: É, ei, ele tava dizendo, Papo Reto, que você tá, quando tava comendo...
0: Ele quer!
1: Misael!

0: Misael.
1: Quem?
0: Misael.
1: Quem?
0: Misael.
1: Quem diabo é Misael?
0: Aquele que botou a chibata no teu carretel.
1: E aquele que comeu tua mãe de trás do anel.
0: Ele tava dizendo que tu parecia um porco, mas... Ei!
1: Quem foi que disse?
0: Baixa, ele disse que tu comendo parecia um porco mascando bosta.
1: E quem que ele apareceu com minha...
0: Valeu, Zé Mamá!
2: Valeu, Zé!
0: Tchau! Que ligou o Zé Mamá. Educação nele mascando, né? Foi. E ele mascando, né? Parecia poico mascando um tolete, né? Ele mascava a boca toda, coisada, né? Eita,
3: deu brabo.
0: Foi, pegou o Zé Mamá.
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0: Alô?
1: Alô?
0: Diga.
1: É Noêmia, é?
0: É.
1: Opa, Noêmia, era pra saber, assim, tu tem algum animal aí na tua casa, tem?
0: Tem, uma gata e um gatinho.
1: Uma gata e um gato, né?
0: É.
1: Veja só, Noêmia, a senhora é muito apegada com eles?
0: Mais ou menos.
1: Então só...
0: Não tô pegada nada, eu procuro não me pegar. Por quê?
1: Não, é o seguinte, Noêmia, é porque a gente tá abrindo um restaurante, tem um amigo meu aqui, e ele é chinês, o nome dele é Pichilinga. Aí a gente tá abrindo, e o nosso prato principal, né, do restaurante chinês, é o gato. E a gente queria juntar, assim, bem muito gato, comprar tudo, pra poder, na inauguração do restaurante, não falte, né, os gatos como prato principal.
0: Isso aí é troto, não?
1: Ah, não.
0: É, eu nunca ouvi falar.
1: Não, Noêmia, a culinária chinesa, ela tá presente em todo canto. Tem mais, assim, restaurante na capital, porque na capital é mais fácil de arrumar gato e sair os pratos pros clientes, né?
0: Fala a verdade.
1: Não, eu tô falando a verdade. É porque a cultura chinesa, ela é diferente da nossa, na comida e tudo, né?
0: E como é seu nome?
1: Meu nome é Johnny, mas assim, como eu tenho essa sociedade chinesa, eu me lá, aí meu nome chinês ficou Shen Shanha.
0: Tô acreditando,
1: diga
0: logo.
1: Não, é sério, olha, o negócio é sério. A gente tem restaurante em outras capitais, e a gente resolveu botar aqui pra ver se consegue um rendimento bom de gato.
0: Não, não
1: fez
0: não.
1: E a gente resolveu botar aqui pra ver se dá certo. Agora precisa da ajuda das pessoas que queiram vender, né, negociar, fazer uma permuta dos gatos. Quanto é que a senhora precisa da senhora?
0: Eu não vendo não.
1: Por quê?
0: Pra que vocês querem?
1: É pra fazer os pratos do restaurante. Esse da senhora, por exemplo, a gente tá querendo fazer estrogonofe.
0: Ah, não é isso, não me lembro.
1: Hã?
0: Não, não existe isso não, por aqui não,
1: não. Olha, porque seu costume é diferente aqui no Brasil. Lá na China a gente come gato, cachorro, é saboroso. Esse gato aí da senhora, se a senhora me vender, eu preparo uma chada dele e faço um sarapatel que a senhora come lambuzinho.
0: Não, pelo amor de Deus, eu rodei ligado, eu não gosto de conversa desse não.
1: Mas a senhora disse que não era pegada.
0: Não, mas eu não sou pegada assim, pelo... Se morrer, eu não me ligo,
1: rapaz. Então, ele não vai morrer do mesmo jeito?
0: Poder matar pra comer, não.
1: Mas, Noêmia, você não vai nem ver. E o que os olhos não vê, o coração não sente.
0: Ah, Deus me livre, minha gatinha tá buchuda ainda mais agora.
1: Você acha, não, o gato, a carne dele fica mais saborosa se ele se alimentar de comida de panela ou de ração?
0: Mas diga logo, não quero saber disso não, diga logo quem você é.
1: Não, eu já disse que eu sou, peraí só um pouquinho, deixa eu perguntar aqui o chinês quanto é que ele paga nos seus gatos cada um, peraí. Ah, Noêmia, ele tá dizendo aqui que vai fazer uma oferta pra senhora irrecusável. Mas só fecha o negócio se for com Noêmia. É Noêmia que eu tô falando?
0: É sim.
1: É que tem a cara de chuteira, né?
0: Tem o quê?
1: Hã?
0: Tem o quê?
1: O quê?
0: Seu tem o quê, tu falou?
1: Não tô escutando, não. Tá escutando eu?
0: Estou, diga.
1: Então, é a cara de chuteira ou não é?
0: Eu tô vendo o número do seu telefone aqui, Pembina.
1: Tem?
0: Tem. Eu sei de onde é.
1: Sabe?
0: Sei sim.
1: Ô, pô, diga aí de onde é que eu tô perdido, ó.
0: Se você não falar quem é você, eu vou tomar providência, viu?
1: Ah, mas ainda bem que tu sabe que eu tô perdidozinho. Diga aí onde é que eu tô.
0: Se você não revelar quem você é, eu já sei de onde é.
1: Não tenho bina, né?
0: Ó, diga quem é você.
1: Só se tu disser que é a cara de chuteira.
0: Porque você não disse quem é você, seu covarde. Canalha.
1: Ah, covarde não.
0: Covarde, canalha.
1: Isso foi um ou outro?
0: Foi, você é um covarde e um canalha.
1: Oi? Eu não vou ligar de novo,
0: eu tô vendo o número do seu telefone, viu?
1: Ah, não. Ah, qual é o número?
0: Agora diga.
1: Pois você não disser, eu vou dizer a todo mundo que tua cara é chuteira.
0: Você é um psicopata, procura um médico, você é um louco.
1: E você que é cara de chuteira?

0: Me deixa em paz. Esquece que esse número que existe. Deixa em paz, porque senão eu vou descobrir quem é você. Eu vou botar um p na sua p.
1: Cara, chuteira! Pela sua audiência, continua no canal do YouTube, você vai também no Instagram, acompanha a gente em todas as plataformas, Moção ao vivo! Uhul. Obrigado pela sua audiência, fiquem com Deus, até amanhã, se Deus quiser, é um K, é um B, é um O, se... Acabou-se!
2: Uhul.

A Hora do Ângelus. O anjo do Senhor anunciou a Maria, e ela concebeu do Espírito Santo. Ave Maria, cheia de graça, o Senhor é convosco. Bendita sois vós entre as mulheres, e bendito é o fruto do vosso ventre, Jesus. Santa Maria, Mãe de Deus, rogai por nós, pecadores, agora e na hora de nossa morte. Amém. Eis aqui a serva do Senhor, faça-se em mim segundo a vossa palavra. Ave Maria, cheia de graça, o Senhor é convosco. Bendita sois vós entre as mulheres, e bendito é o fruto do vosso ventre, Jesus. Santa Maria, Mãe de Deus, rogai por nós, pecadores, agora e na hora de nossa morte. Amém. E o Verbo divino se fez carne em nós. Ave Maria, cheia de graça, o Senhor é convosco. Bendita sois vós entre as mulheres, e bendito é o fruto do vosso ventre, Jesus. Santa Maria, Mãe de Deus, rogai por nós, pecadores, agora e na hora de nossa morte. Amém. Rogai por nós, Santa Mãe de Deus, para que sejamos dignos das promessas de Cristo. Oremos. Infundi, Senhor, como vos pedimos, a vossa graça em nossas almas, para que nós, que pela anunciação do anjo, no conhecimento da encarnação de Jesus Cristo, vosso Filho, por sua paixão e morte, sejamos conduzidos à glória da ressurreição, pelo mesmo Cristo, Senhor nosso. Amém.

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2: Para retornar à liderança da Série B, a matemática é simples, é vencer o Atlético jogando hoje à noite na Ilha do Retiro. O técnico Márcio Goiano, que deve ter de 3 a 4 mudanças na equipe, considera que mais de 11 mil ingressos foram vendidos de forma antecipada para esse jogo.
3: Um dia depois da derrota, já se representa no Cetrilson Campos. Atacante Derek no gramado ontem. E o reserva Paulo Sérgio sequer foi relacionado por motivos físicos. Técnico Guilherme dos Anjos fala sobre a carência de peças no setor de ataque.
0: Santa Cruz, Leonardo Bori.
4: Presidente do Santa Cruz vai à CBF buscar recursos da Série C e recursos estão bloqueados. Hoje, treinamento foi pela manhã, amanhã também treinamento. Me viaja na sexta-feira, na hora do almoço para Santa Catarina. Atacante e zagueiro treinando normalmente.
0: Dezoito horas, 12 minutos, vai começar o show!

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1: Edinaldo Santos.
2: Começa agora o maior desfile de notícias do rádio esportivo de Pernambuco e de todo o Brasil, aqui no Bola Rolando. Ok, vamos correr que hoje a noite tá curta. Alô, alô, Alex Santos.
3: Alô, alô, Edinaldo Santos. Se é correr, então é comigo mesmo, viu? Boa noite pra você, boa noite pra todo mundo.
2: Tá bem preparado, né, meu amigo?
3: Tô sempre, meu amigo. Meio maratonista tem que estar preparado sempre, viu?
2: Por isso que tem aqueles olhos colados nele, né?
3: Deixa quieto. Vamos falar ao vivo aqui da Ilha do Retiro, onde daqui a pouco o Sport entra em campo pela 12ª rodada do Campeonato Brasileiro da Série B contra o Atlético. Tem que vencer a equipe mineira para retomar a liderança da competição, né? O Sport, que nesse momento ele é o terceiro colocado com 22 pontos, está atrás do Vila Nova com 25, que tem um jogo a mais, atrás do São Bernardo, que tem 24, com um jogo a mais, mas o Sport fechando justamente essa rodada, vencendo, ele volta à liderança da competição. E conforme víamos adiantando, o técnico Márcio Goiano, ele pode ter de 3 a 4 novidades para o jogo de hoje à noite. Por quê? Só relembrando, ele perdeu 3 jogadores que eram considerados pelo menos 2 titulares e 1 que entrava normalmente durante a partida. Os titulares, Zé Lucas e Iago Felipe, os volantes, todos suspensos pelo terceiro cartão amarelo, e Zé Lucas também está servindo a seleção brasileira sub-20. E no ataque, o Yuri Castilho, que seria o substituto, que entra normalmente no decorrer dos jogos, também está fora, suspenso pelo terceiro cartão. O Cleison, que era titular pelo menos nas últimas partidas, comandadas aí pelo Márcio Goiano, ele está machucado, vetado pelo departamento médico, 2 a 3 semanas ainda se recuperando, está fora do jogo de hoje. O seu substituto imediato, Yuri Castilho, não pode jogar, conforme eu disse inicialmente, está pelo terceiro cartão. Então, o que é que pode acontecer? Hoje tem um retorno do Felipinho, né? A lateral esquerda, ele que cumpriu a suspensão no clássico contra o Náutico, volta à titularidade hoje. Quando eu falei de 3 a 4 mudanças, é que pode realmente acontecer isso. Inclusive, o próprio Felipinho, Ed, ele pode participar dessas modificações. O que que acontece? Lembra que nós falávamos do revezamento, né? Entre ele e o Edson Lucas?
2: Exatamente.
3: Pode acontecer hoje. Ele pode entrar na lateral esquerda, e já que o Márcio tem esse problema no ataque, referente ao terceiro homem, já que o Marlon, mesmo recuperado, não está 100% fisicamente, e o Gustavo Maia está perdendo espaço nitidamente nessa equipe do Sport, o Márcio ele pode utilizar essa dobra na ala esquerda com Felipinho, Edson Lucas, Felipinho. No meio de campo também as outras modificações. Sem Zé Lucas e Iago Felipe, eu acredito que ele vai colocar o Fábio Matheus na equipe, ao lado do Biel Fonseca e também do Carlos De Pena. Uma informação chegou para mim há pouco, dizendo que ele pode até começar o jogo com Pedro Martins, Fábio Matheus e o Biel Fonseca. Mas aí, precisando vencer, jogar com 3 volantes aqui dentro de casa, talvez nesse momento eu fico ainda com a minha primeira opção do Fábio Matheus, Biel Fonseca e Carlos De Pena no meio de campo, viu, Ed?
2: Pois é, tem que se virar, né, amigo? Tem que se virar. Isso mostra também a limitação do elenco do Esporte Clube do Recife, né? Problema que está pegando aí no Esporte, no Náutico, no Santa Cruz, nem se fala. É preciso ter peças de reposição à altura para, na hora do aperto, o treinador olhar e botar um substituto à altura do que estava jogando. É isso que tem que se fazer. E o Esporte, o Alex, vai enfrentar, na verdade, um time que não está bem até agora na competição, muito embora tenha vencido o Fortaleza lá na casa dele. Teve uma vitória na última partida, mas está ocupando a 10ª colocação, né? É hora do Sport partir para cima, arrancar esses 3 pontos, que vão ser muito significativos para ele manter a liderança, né?
3: Agora eu acho que, eu vou só discordar de você nesse ponto de não estar tão bem. Na verdade, o Atlético, ele está bem, né? São 5 jogos que ele não perde na Série B. Ele vem de 2 vitórias seguidas, venceu o Fortaleza, como você falou agora há pouco, na última rodada. Só que antes do Fortaleza, ele também venceu a equipe do Botafogo de Ribeirão Preto, jogando lá em São Paulo. E depois dessas 2 vitórias...

0: vitórias, 3 empates. Então, neste momento, viu, Ed? O Atlético, ele está 5 partidas sem perder. São 17 pontos em 11 jogos, 4 vitórias, 5 empates e apenas 2 derrotas. Marcou 13 gols, sofreu 11 e tem um saldo de 2. E o torcedor do Sport ainda relembra naquele março, né? De agora há pouco, onde o Sport perdeu dentro de casa, 17 de março, está aqui a data. 17 de março, onde o Sport perdeu para o Atlético aqui na Ilha do Retiro por 3-1. Derrota essa que acabou desclassificando a equipe leonina na competição nacional.
1: Você sabe, Wallace, que muitas vezes o futebol permite isso. Você tem um time que termina mantendo uma invencibilidade, mas termina empatando muito, não ganha jogo. Eu falo mais da irregularidade dele, entendeste?
0: Ah, certo. Tudo bem, então.
1: Mas os números que você passou aí são positivos, sem dúvida nenhuma.
0: É, e o bom pro Sport é que o Carrasco leonino, naquela oportunidade, né, no dia 17 de março, o Ronaldo Tavares, o atacante, está lesionado, né? Não joga hoje. Os comandados do técnico Alex, que jogou muita bola, inclusive ele vem repetindo, ele vai repetir a mesma escalação que venceu Fortaleza na última rodada. E o jogo de hoje, o torcedor do Sport tá meio que entalado, né, viu, com aquela desclassificação. Só lembrando que naquele jogo, quem comandava o Sport era o Roger Silva e não o Márcio Goiano. Então, okay. O contexto de jogo de hoje é totalmente diferente daquela quarta-feira, aliás, terça-feira ingrata, né?
1: Ok. Quem vem aí?
0: Vamos ouvir o Thiago Couto falando justamente da preparação do time do Sport para o jogo de hoje à noite. Boa noite, Thiago.
2: Boa noite. Foi um período muito longo aí de preparação, né? Um pouquinho diferente aí do que a gente estava acostumado, né? Mas a gente aproveitou da melhor maneira possível, né? Trabalhou tudo aquilo que era necessário, né? E agora a gente está pronto aí para encarar esse desafio, desse grande jogo que vamos ter em casa contra a equipe do Atlético, né? Um adversário muito qualificado, muito difícil, né? A gente já enfrentou eles uma vez esse ano e a gente sabe a dificuldade que o jogo vai exigir da gente, né? Então a gente se preparou da melhor maneira possível para, junto com o nosso torcedor, buscar essa vitória.
3: O Sport que tem hoje 4 jogadores considerados titulares de fora desse jogo contra o Atlético. Você pode falar dos substitutos? O que é que você acha referente ao grupo?
2: Isso, né? A gente sente, né, a falta desses desfalques, né, que vamos ter, que são jogadores muito importantes ali para a nossa equipe. Mas, ao mesmo tempo, a gente tem a tranquilidade aí de ter um elenco muito qualificado, né? Todo mundo trabalha bem no dia a dia. E eu tenho certeza que quem é o professor escolher ali para entrar no lugar desses jogadores também vai estar totalmente preparado, vai nos ajudar com muita qualidade, com muita entrega e manter a gente nessa pegada aí de conquistar os resultados positivos.
4: Para finalizar, Thiago, vai lá. Um encontro novamente, né, 2 jogos na ilha, é bom jogar com a torcida, mais de 10 mil ingressos garantidos já. Esse contato, essa união de vocês enquanto time e também essa sinergia de time e torcedor dentro da ilha.
2: Com certeza faz a total diferença, né? O apoio do nosso torcedor ali na ilha vem fazendo uma festa muito bonita aí em todos os jogos. Tenho certeza que dessa vez não vai ser diferente, né? O torcedor vai comparecer aí para estar nos apoiando e espero que no final a gente possa estar comemorando junto.
0: Pronto, tá aí o Thiago Couto conversando com a gente. A assessoria já atualizou os números de ingressos, viu, Ed? 11 mil ingressos foram vendidos de forma antecipada, então acreditamos que vai girar hoje em torno de 12 mil torcedores aqui na Ilha do Retiro, lembrando que o jogo começa às 9 horas da noite. A arbitragem é do Afro Rocha de Carvalho, auxiliado pelo Schumacher Marques Gomes e Luiz Felipe Gonçalves. O trio é da Paraíba. O VAR, o experiente Rafael Trace, de Santa Catarina.
1: Valeu?
0: Valeu. Depois eu mando para você umas informações sobre promoções para sexta-feira.
1: Agora são 27 para o Diário do Esporte, daqui a pouco às 9 da noite.

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0: Fortaleza jogando o segundo tempo quase por inteiro com apenas 10 jogadores. Então o Náutico foi dominante, mas outra vez apresenta essa falha, foi incompetente para botar a bola dentro da rede. E aí o time do Fortaleza, ele cumpriu, na minha opinião, tudo aquilo que ele estava se propondo fazer, que era jogar fechando os espaços, lá atrás sempre, para usar o contra-ataque. Claro que eles usaram muito pouco, porque o time do Fortaleza não levou praticamente grandes perigos para a meta do Clube Náutico Capibaribe. Na minha opinião, o goleiro do Náutico terminou sendo um mero espectador da partida. E diferentemente do goleiro do Fortaleza, que fez uma jornada memorável, hein, meu caro Haldenay?
1: Exatamente, foi um jogo espetacular. Tirando as ceras, né, Edinaldo? Tirando as ceras que ele fez, o resto, ele foi perfeito.
0: Acho que eles aproveitaram a cera, porque vai demorar pouco agora esse negócio de cera no futebol brasileiro, graças a Deus.
1: É, depois da Copa vão derrubar isso aí, viu? Uhum. O João Ricardo fez um jogo espetacular, grandes defesas. Dá pra dizer que ele salvou esse resultado pro Fortaleza, mesmo o Fortaleza jogando o segundo tempo com um jogador a menos. O que chamou a atenção no jogo de ontem também foi essa falta de efetividade do ataque do Náutico. E o Derek foi muito criticado pela torcida, até respondeu alguns torcedores que estavam xingando ele na descida para o vestiário do Estádio dos Aflitos. E na entrevista coletiva depois do jogo, o técnico Guilherme dos Anjos foi perguntado sobre essa questão no setor de ataque e também sobre a janela. Se o Náutico tem esse setor como prioridade na janela que abre daqui a um pouco mais de um mês. Porque você vê, ontem o Derek saiu lesionado, inclusive sentiu a posterior da coxa esquerda, e não tinha Paulo Sérgio, né? O Náutico já não tinha um reserva, porque o Paulo Sérgio também não foi relacionado por questões físicas. O Guilherme dos Anjos falou sobre isso e a gente escuta agora aqui no Bola Rolando.
2: Sabemos aquilo que o Derek pode nos entregar e vem entregando bem aquilo que a gente quer. Nós atrelamos os gols, principalmente no Nordeste, ao centroavante. E de todas as finalizações que a gente teve, nós tivemos finalizações de inúmeros atletas, além dos atacantes, do centroavante, que teve, se eu não me engano, duas ou três dentro da pequena área, foram dele, por exemplo, que eu citei. Mas tivemos laterais, os dois, inclusive, tivemos volante, né? Eu acho que a busca disso ela é mais ampla do que simplesmente o centroavante. Tendo oportunidade, sim, nós estamos observando o centroavante dentro do mercado, nós estamos observando o Beirada, nós estamos observando o meio. E tendo a oportunidade, vamos conseguir evoluir, dar um passo a mais do elenco, né? Trazer um pouco mais de qualidade para a gente poder crescer. Porque não é só a gente. A gente está aqui falando de nós precisamos... Não, todo mundo está precisando nesse momento, principalmente que as janelas são longas, tem que ter muita atenção com isso, nós tivemos esse cuidado. Né? Algumas equipes, eu acho que não observaram que, por incrível que pareça, não observaram que a janela iria ficar no meio da competição e estão pontuando muito pouco. E arriscaram, talvez, não trazer alguns atletas, não fazer um grupo um pouco mais coeso. Tanto que a gente está com um número bom, não tivemos lesão complicada, né, de muito tempo, e isso trouxe para a gente uma tranquilidade. Mas todos vamos buscar, e a atenção por causa disso também. Eu acho que está todo mundo muito preocupado em se reforçar nessa janela.
1: Muito bem, tá então a entrevista, né, um trecho da entrevista do técnico do Náutico, Guilherme dos Anjos, lamentou bastante as oportunidades desperdiçadas pelo Náutico no dia de ontem. Uma atualização do departamento médico: o Paulo Sérgio ainda em tratamento de uma lesão muscular na coxa direita, o Derek está sendo reavaliado pelo departamento médico e amanhã o Náutico vai abrir os primeiros 15 minutos do treinamento. Então a gente vai ter uma noção melhor da situação do Derek lá no CT Wilson Campos. Estaremos, claro, presentes acompanhando, e também uma entrevista coletiva com o Betão, que está prevista para acontecer. Mas outro dado que chama a atenção, Edinaldo, é que das derrotas do Náutico até aqui no Campeonato Brasileiro da Série B, a grande maioria delas foi contra equipes que estão dentro do G6. O Náutico perdeu para Criciúma, Fortaleza, São Bernardo e Sport. Ou seja, O Náutico

0: perdeu para times que estão brigando pelo acesso à Série A do ano que vem. Tem tido uma dificuldade contra equipes que estão na parte de cima da tabela, né? Que estão nesse confronto direto, o time do Náutico, Edinaldo.
1: É, os pesos pesados da competição, quando se encontram com o Náutico, estão saindo na melhor. Porque o Náutico continua tendo esses problemas. Joga, joga, toca, toca, tem posse de bola, tem oportunidades incríveis e a bola não entra. Ou o adversário vai lá no contra-ataque e termina marcando. Aliás, não foi contra-ataque, mas foi uma bola que se originou de um lateral, gente. Foi uma desatenção absurda da zaga do Clube Náutico Capibaribe. Lança, a bola é desviada por um atacante do Fortaleza e o zagueiro Náutico Matheus tentou, com feliz, botou a bola para as próprias redes. E aí não deu mais sorte porque o Náutico tentava. Foi um jogo de um time só, porque o Fortaleza só se defendia, mas conseguiu segurar a pressão do Náutico, Haldane.
0: Coisas do futebol, né? Um jogo de um time só, e não foi esse time que venceu. Quem venceu foi o adversário.
1: Exatamente.
0: O Náutico volta a entrar em campo no domingo, às 19h, no estádio Jorge Ismael de Biasi, contra o Novo Horizontino. Outro número que chama a atenção, pode ser até um alento para a torcida do Náutico, pensando no jogo de domingo. Das 5 derrotas do Náutico no campeonato até aqui, 4 foram no Recife, 3 no Estádio dos Aflitos e 1 no Clássico contra o Sport na Ilha do Retiro. O Náutico tem tido um desempenho, um aproveitamento muito bom fora de casa e tem perdido, pelo menos os números mostram isso, perdeu a maioria dos seus jogos dentro de casa no Campeonato Brasileiro da Série B.
1: Valeu, Haldinei!
0: Valeu, Edinaldo, um abraço!
1: Torcedor Alvirrubra acompanhou aqui dentro do Bola Rolando, a quarta-feira, Alvirrubra, 18h38.
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1: E uma surpresa muito desagradável ao presidente do Santa Cruz, Bruno Rodrigues. Foi a CBF para pegar R$13 mil no que corresponde à parte do mês do Santa Cruz por disputar a Série C, quando ele se depara com uma ação trabalhista que foi impetrada na data da autuação, 7 de março de 2024, em nome do reclamante Francinilson Santos Meirelles, valor da causa R$183.879,66, o que foi bloqueado R$243.747,37.
2: Sobrou o que aí, meu Deus?
1: Nada. Quer dizer, coisa, sobra, né?

0: Nancy Nilson Santos Meirelles, não sei se é um atleta de futebol ou um ativo empregado do clube, ex-ativo, né? Claro. O fato é que o Santa Cruz não pôde receber.
1: Que coisa, cara. Ia se valer desse dinheiro para pagar alguma coisa
0: Para juntar,
1: e
0: né?
1: não encontrou nada.
0: Juntar. Aí
1: Exatamente.
0: eu aproveitei hoje, eu estou fazendo o Santa Cruz, Igor Moura já está em Nova York. Deve estar nos ouvindo, um abraço, tudo de bom. Ótimo trabalho para você, Dinâmico. Salários atrasados, vamos lá. O que é correto? Três imagens e 4 dias de atraso de uma CLT para o elenco. Funcionários, uma CLT, porque não tem imagem, 4 dias de atraso. Base, deve março, abril, maio, 3 meses. Da base. Esses são os atrasados do Santa Cruz, que inclusive o presidente está tentando pagar ou uma CLT ou uma imagem e também os funcionários.
1: Olha, gente, é aquela
0: Cobertor
1: história.
0: curto, né?
1: Cobertor curto, exatamente isso que eu ia dizer, Boris. Não adianta você estar pagando um pedacinho aqui, um pedacinho ali, porque, minha gente, quem trabalha tem que receber. O Santa Cruz passou anos e anos com essa fama de contratar e não pagar. O jogador vem, joga e termina não recebendo, tem que botar na justiça. Conseguiu equilibrar um pouquinho há mais ou menos 2 anos e agora voltou tudo de novo. É difícil você manter um elenco dessa forma, né?
0: Eu procurei minhas fontes e soube que, por conta de alguns líderes do grupo, o grupo não treinou no sábado. Isso todo mundo já sabe. Domingo foi folga, aproveitaram e deram folga. Então, nesse inteirinho, o
1: Porque
0: que que
1: se fosse no domingo
0: aconteceu?
1: eles não teriam ido.
0: E nesse inteirinho, o que que aconteceu? São 35 atletas no elenco de Santa Cruz. O presidente bateu na mesa, porque ele está fazendo das tripas coração para pagar, falou: vou demitir 12, vou baixar a folha. Aí o grupo: opa, presidente, não faça isso não. Desculpe, a gente não deveria ter feito, vamos dar um crédito de confiança, mas não demite ninguém não. Porque, inclusive, eu soube que isso foi levado até a comissão técnica, tá? E a comissão técnica falou: o senhor é que tem que pagar, né? E aí o próprio Christian Souza, que é um cara coerente, falou: presidente, a gente pode arrumar aí um entrevero com o grupo. O fato é que tá tudo na paz e um crédito de confiança foi dado. O presidente está aí se esforçando ao máximo para pagar. Agora, ele não pode se virar em dinheiro. Eu não sou advogado de Bruno Rodrigues, mas ele tem, por outro lado, aí a questão de assinaturas que já estão sendo feitas para o distrato da antiga SAF, e também tem a questão de novos investidores, que esses já estão certos, que é o ex-CEO do Botafogo. Tem outro também, e mais o Vinícius Diniz, que entra como minoritário.
1: São tantos os problemas que o Santa Cruz teve com referência à SAF que a gente fica se perguntando, será que agora é mesmo para valer ou vai ser mais um tormento essa previsão de novos investidores? Vamos esperar. Você falando aí, o nosso Armando, que sempre manda mensagem aqui para a gente, esse cara é um tricolor que é muito difícil encontrar igual.
0: Tem Bruno Meirelles que vai falar daqui a pouco.
1: Pois é.
0: Quer dizer, igual, né? Talvez
1: E,
0: maior,
1: talvez
0: ninguém
1: igual,
0: é.
1: é. Acho que nenhum passa do outro porque são
0: É.
1: apaixonados. Ele dizendo aqui, eu estou ouvindo vocês aqui, essa informação de Boris é de doer no coração. Estou indo para Caruaru, como sempre faço, mas estou com o coração dolorido em ver a situação de Santa Cruz. É lamentável, não tem como preparar o Santa Cruz para ajudar de alguma forma. Vai coincidir com o que Boris vai apresentar agora.
0: O Bruno Meirelles,
1: Deixa eu só
0: pois
1: dizer,
0: não, pois não.
1: mandar um abraço para ele. Calma aí na estrada, viu, amigo? Ele está indo para
0: Um
1: Caruaru.
0: abraço, Armando.
1: Ele participa da Feira da Moda e amanhã tem a Feira da Moda de Caruaru. E vai estar sendo chamada, segundo ele, de Feira dos Namorados. Alô, pessoal de Caruaru! Obrigado. Ele disse que o pessoal fica arrumando lá as barracas e com o rádio
0: Ouvindo.
1: ligado aqui na Rádio Jornal.
0: Aumenta o volume então, porque o Bruno Meirelles, ontem eu recebi uma ligação

0: do nosso querido Wilton, ele me ligou falando, olha, tem uma campanha para se pagar salários de funcionários, jogadores, mais uma vez, o apelo à torcida coral. Hoje eu entrei em contato novamente com o Wilton Bezerra e também com o Bruno Meirelles, que fala aqui agora no Bola Rolando.
1: Boa noite, meu querido Leonardo Borges. Boa noite, ouvinte da Rádio Jornal. Eu me chamo Bruno Meirelles, torcedor do Santa Cruz desde 1978, o ano que eu nasci. Ao invés de chorar, eu gritei gol de Fu Manchu, Santa Cruz 1, Sport 0. A minha história começa assim. A gente vem junto com grandes torcedores do Santa Cruz e preocupados única e tão somente com a situação financeira atual do Santa Cruz, que em toda a sua história foi uma situação difícil, não distante. Estamos vivendo e revivendo momentos que não acontecem só aqui, tá? São vários os clubes do futebol brasileiro que atravessam crise financeira. O Santa Cruz é só mais um. A campanha Pix Saudações Corais EAI, ela tem um único fim: colaborar com a arrecadação do Santa Cruz para a quitação dos funcionários do Santa Cruz. Quem são esses funcionários? São os funcionários estatutários da casa, são as categorias de base e também os atletas profissionais. Estou muito feliz com a campanha. Em menos de 29, em menos de 24 horas de campanha, a gente já tem um salário de um funcionário já pago, tá? E nesse ritmo, acreditando na maior manifestação popular de futebol do planeta, que é a torcida do Santa Cruz, certo? A gente vai chegar lá e vai continuar fazendo o que a torcida do Santa Cruz mais sabe: pagar para ser Santa Cruz. Afinal, ser Santa Cruz é ser inteligente. E quem faz a Cruz e vive Santa Cruz tão somente é a torcida do Santa Cruz. A chave Pix está aí, nas nossas páginas do Instagram, estão sendo muito bem divulgadas, e a gente precisa de mais apoio desse meio de comunicação. E a sua pessoa, Leonardo, a admiração que eu tenho por você, ela é enorme, e a sua capacidade de comunicar assertivamente as pessoas, informar as pessoas de trabalhos sérios. E esse é mais um trabalho sério desenvolvido dentro do Santa Cruz. Faço a honra de estar fazendo parte disso. A chave Pix é saudaçãoeai@gmail.com, sem a cedilha e sem um acento. Vou estar mandando aí em texto. Muito obrigado e uma boa noite aos seus ouvintes, a todos os torcedores do Santa Cruz que lhe ouvem. Forte abraço, meu amigo Leonardo Borges.
0: Outro, um abraço para você, Bruno Meirelles. Só corrigindo, quem mandou o WhatsApp foi o Wilton Monteiro e não Bezerra. O Wilton Bezerra é médico de Santa Cruz, também auxiliar técnico. Obrigado.
2: Valeu, Borges.
0: Valeu, querido.
2: Olha, vamos lembrar o seguinte: a gente vai entrar agora com a Voz do Brasil, porque depois vai ter a Jornada Esportiva. A Jornada Esportiva começa às 8 da noite com Leonardo Borges. E o jogo às 21 horas, Esporte Atlético Mineiro, com a transmissão do seu Estreque de Ouro.
0: Atletique.
2: Perdão, por que eu falei Atlético Mineiro, meu Deus? É Atletique, gente.
0: Desculpa. É o costume.
2: É o costume. Com narração de Marcelo Araújo, comentários Ralf de Carvalho e ainda as reportagens de Wally Santos e Haldney Alves. Tudo certo, mais um show de bola do Estreque daqui a pouco. Obrigado, boa noite, Recife, boa noite, Brasil!
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2: Olá, boa noite.
1: Boa noite para você que nos acompanha em todo o país.
2: Quarta-feira, 10 de junho de 2026.
1: Vamos ao destaque do dia: desenvolvimento ambiental.
2: Presidente Lula assina a nova política nacional de recuperação da Caatinga para, entre outras coisas, enfrentar a desertificação na região Nordeste.
1: E destina 2 bilhões de reais para ações do IBAMA e do ICMBio na Bacia do Doce, onde houve o desastre.
2: Ações também incluem ampliação de parques nacionais no Piauí, Tocantins, Pará e Rondônia.
1: O presidente destaca que desenvolvimento econômico tem que estar aliado à preservação ambiental.
3: Aprender a ser capitalistas civilizados e não capitalistas destruidores da nossa floresta.
2: E ainda, o presidente recebeu hoje o resultado do trabalho do Conselho de Desenvolvimento Econômico Social Sustentável no último semestre.
1: O conselhão é formado por representantes dos setores empresarial, sociedade civil e membros do governo.
2: Pacto contra o feminicídio, mudança na escala de trabalho e transição ecológica estiveram entre os temas.
1: Você vai ouvir também investimento em pesquisa e inovação.
2: A gente conversa hoje com Luiz Antônio Elias, presidente da FINEP, a financiadora de estudos e projetos do governo do Brasil.
1: Ele vai falar do papel estratégico que a criação de novas tecnologias tem para o desenvolvimento do país e no posicionamento internacional do Brasil.
2: Hoje, na apresentação da Voz do Brasil, eu, Mariana Jungmann e Luciano Seixas.
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2: Pacto contra o feminicídio, mapa do caminho para a transição ecológica, mudanças na escala semanal dos trabalhadores brasileiros.
1: Temas que foram tratados hoje na reunião do Conselho de Desenvolvimento Econômico Social Sustentável, o Conselhão.
2: O órgão consultivo reúne autoridades, pesquisadores, empresários, representantes de federações e de organizações da sociedade civil.
1: E eles apresentaram ao presidente Lula o resultado do trabalho ao longo do último semestre.
4: Da soberania nacional ao protagonismo global. Este foi o tema do encontro do Conselho de Desenvolvimento Econômico, Social e Sustentável, o Conselhão, que discutiu temas como enfrentamento ao feminicídio, segurança pública, desenvolvimento sustentável e economia. O presidente Lula agradeceu o trabalho dos cerca de 200 conselheiros e reforçou a importância deles em temas que impactam em todo o país.
5: Eu queria agradecer a dedicação de cada mulher, de cada homem que assumiram a responsabilidade de participar desse conselho, de preparar propostas para ajudar o governo a fazer coisas diferentes, a fazer coisas apresentadas pela sociedade civil.
4: No tema de combate à violência contra a mulher, foi apresentado um balanço dos primeiros 4 meses do Pacto contra o Feminicídio, assinado pelos poderes Executivo, Legislativo e Judiciário. A primeira-dama, Janja Lula da Silva, destacou os resultados.
6: O tempo médio para análise das medidas protetivas de urgência caiu de 16 dias para cerca de 3 dias. Isso está acontecendo até com o mínimo de 2 horas a gente tem medida protetiva sendo emitida. E mais da metade das decisões, 53, já são proferidas no mês. Isso é o que importa. E a gente precisa falar muito sobre isso. As mulheres precisam ter essa informação.
4: Na área da economia, o ministro da Fazenda, Dario Durigan, ressaltou os avanços. Ele afirmou que o Brasil tem demonstrado estabilidade econômica, além de crescimento acima da expectativa. E defendeu o fim da escala 6x1, que aguarda a aprovação no Senado, como passo importante no combate às dívidas.
7: Quem hoje já está na escala 5x2 é quem ganha mais, é quem teve tempo e muitas vezes oportunidade familiar de estudar por mais tempo. E quem está na escala 6x1 são os trabalhadores mais mal remunerados, trabalhadores negros. Portanto, é um tema de desigualdade do mundo do trabalho encarar o tema da 6x1.
4: Durante o evento, foram destacadas várias políticas públicas

0: recente que o Conselhão, o programa acredita, o Pacto da Igualdade Racial e a Lei do Mercado de Carbono. Na área de meio ambiente, o conselheiro Matheus Silva, que é coordenador do Conselho Nacional das Populações Extrativistas e membro mais jovem do Conselhão, apresentou os resultados e disse que é preciso continuar avançando.
1: Sabemos reconhecer os nossos avanços, mas também sabemos que precisamos avançar muito mais, especialmente nessa terra e a crédito com o PRONAF, ainda muito distante dos nossos territórios, porque fortalecer a Amazônia é fortalecer o Brasil.
0: O Conselhão é um fórum consultivo que reúne centenas de representantes da sociedade civil, empresários, acadêmicos e movimentos sociais para debater e propor políticas públicas e estratégias de desenvolvimento para o país. Ele foi retomado em 2023 e está em sua sétima plenária. Reportagem Luciana Colares de Holanda.
2: Recursos para o meio ambiente, criação de novas áreas de proteção ambiental e uma nova iniciativa para a recuperação da Caatinga brasileira.
3: São algumas das medidas anunciadas pelo governo do Brasil nas comemorações pelo Dia Mundial do Meio Ambiente, celebrado em 5 de junho.
2: A repórter Gabriela Noronha acompanhou e traz os detalhes.
4: Recuperação da vegetação nativa aliada à valorização das comunidades tradicionais da Caatinga. Isso é o que propõe o novo programa Recaatingar. A iniciativa do Ministério do Meio Ambiente e Mudança do Clima foi lançada nesta quarta-feira e conta com um aporte inicial de 60 milhões de reais do Banco Nacional de Desenvolvimento Econômico e Social e do Banco do Nordeste. Dentre as ações previstas está o enfrentamento da desertificação no bioma, que está presente em 10 estados e ocupa 11% do território nacional. Outras ações de preservação da Caatinga também fazem parte da Lei da Política Nacional para a Recuperação, sancionada nesta quarta-feira pelo presidente Lula, durante a cerimônia em alusão ao Dia Mundial do Meio Ambiente. O presidente lembrou que a sociedade brasileira está mais consciente para a proteção ambiental.
5: Houve uma evolução daqueles que defendem os quilombos, daqueles que defendem a remarcação da terra indígena. Houve uma evolução dos empresários que sabem que hoje eles pagarão com preço muito caro se eles não respeitarem regras mínimas de defesa da questão ambiental. E é uma evolução. Aprender a ser capitalistas civilizados e não capitalistas destruidores da nossa floresta.
4: O pacote de medidas anunciado nesta quarta-feira também incluiu recursos para a Agenda Ambiental Brasileira. São 2 bilhões de reais para investimentos na bacia do Rio Doce, importante região hidrográfica do Sudeste brasileiro e fundamental para o abastecimento, economia e biodiversidade dos estados de Minas Gerais e Espírito Santo. Além disso, 834 milhões de reais do Fundo Clima serão investidos em projetos de restauração da vegetação nativa. Segundo o ministro do Meio Ambiente e Mudança do Clima, João Paulo Capobianco, o objetivo das novas medidas inclui não apenas a conservação do meio ambiente, mas também o fortalecimento da economia nas regiões afetadas.
6: Proteger o meio ambiente não é olhar apenas para as próximas gerações, é cuidar das condições de vida das populações brasileiras no presente.
4: Já o Fundo Amazônia, mecanismo financeiro de captação de doações internacionais para preservação e combate ao desmatamento na Amazônia, recebeu a doação de 270 milhões de reais do Reino Unido. E o número de doadores vem aumentando, como detalhou a diretora socioambiental do BNDES, Tereza Campelo.
7: Passamos assim, nesse seu mandato, presidente, de 2 doadores para 9 doadores, mostrando que o Brasil tem compromisso com essa agenda para ajudar a salvar o planeta.
4: No campo da conservação ambiental, foram assinados atos que ampliam os parques nacionais da Serra das Confusões e de 7 cidades no Piauí e criam o Parque Nacional do Tanaru, em Rondônia, e a área de proteção ambiental do Paleocanal do Rio Tocantins, no Pará. Reportagem Gabriela Noronha.
3: Então, Talvez você ainda não conheça a FINEP, empresa financiadora de estudos e projetos.
2: Ela é ligada ao Ministério da Ciência, Tecnologia e Inovação e tem o papel de transformar o potencial científico e tecnológico brasileiro em projetos de inovação.
3: E essa inovação

0: Ação científica vai se converter depois em novos produtos, serviços, medicamentos, tecnologias que você usa no seu dia a dia.
1: Hoje nós conversamos com o presidente da FINEP, Luiz Antônio Elias, para saber mais sobre esse trabalho e sobre o novo momento da empresa, com o apoio de maior complexidade. Boa noite, presidente.
2: Boa noite, agradeço o convite. É muito importante para a FINEP estar aqui presente e apresentar os projetos que nós estamos fazendo nesse imenso Brasil.
1: Então, vamos justamente começar explicando melhor para o nosso ouvinte, para quem não conhece, que tipo de projetos a FINEP financia, qual que é o papel da empresa nesse desenvolvimento tecnológico do país.
2: A FINEP se consolida nessas últimas 5 décadas. Ela foi fundada em 1967. Como a instituição mais importante no fomento à infraestrutura, portanto, aos laboratórios, à geração do conhecimento, à capacidade de desenvolvimento tecnológico, portanto, às startups, às ICTs, e à capacidade de inovação no Brasil, oferecer crédito às empresas para que elas possam impulsionar as suas cadeias de valor e aumentar o valor agregado dos seus produtos. Mas ainda no momento de um risco geopolítico intenso, ou seja, nós vivemos um momento muito difuso a nível internacional. A ideia do multilateralismo se esgota e a percepção de que as políticas industriais devem estar cada vez mais retomadas. A FINEP também exerce o papel central na retomada da política industrial no Brasil.
0: Bem, para isso, a empresa recebeu um aporte de 3 bilhões e meio de reais para o financiamento de novos projetos, né? De onde vieram esses recursos e quais são as prioridades?
2: Os recursos de 3,5 bilhões, na verdade, eles advêm para a capitalização da FINEP. A FINEP, na verdade, esse ano deverá receber 17,7 bilhões de reais do FNDCT. O FNDCT, criado em 1969, é o maior fundo de desenvolvimento da América Latina para a área científica e para a área tecnológica e de inovação. Esse ano é um ano histórico, são 17,7. Além disso, nós teremos acesso, por determinação do presidente Lula, que colocou esta agenda na centralidade do processo de desenvolvimento brasileiro, mais 25 bilhões de reais para o crédito. Subentende que a FINEP deverá estar operando em processos de crédito direto e nas operações indiretas, mais na infraestrutura científica, quase 40 bilhões de reais esse ano.
1: Agora, o senhor mencionou na sua primeira resposta todo o contexto geopolítico que a gente vem vivendo, e existe um posicionamento estratégico da FINEP quando a gente fala da inserção internacional do Brasil, né? Porque a empresa acaba ajudando aí a definir onde o país vai apostar em desenvolver as suas pesquisas, seu desenvolvimento. Quais são essas áreas? Qual é a escolha estratégica nesse momento para o desenvolvimento de inovação no Brasil?
2: Nós estamos muito condicionados àquilo que se chama da nova indústria Brasil. No processo de reconstrução e transformação com o presidente Lula, nós entendemos necessário construir, por missões, uma nova estrutura industrial, baseada em capacidade científica, orientando a parte de inovação para a agroindústria, para a defesa, para a transformação digital, para a descarbonização, para perceber a mobilidade urbana, é necessário que a gente dê mais qualidade de vida à população e saneamento, e olhar também a base de infraestrutura para toda a parte de genética, ou seja, bioinsumos e biotecnologia. Isso acompanha a fronteira do conhecimento no mundo, que cada vez mais, pela emergência climática ou pelo olhar da introdução da inteligência artificial e pela robótica avançada, precisa ser alterado. Um dado importante para os ouvintes: 60% da pauta de exportação hoje brasileira ainda se condiciona a recursos naturais. Nós temos que ser protagonistas. Se queremos ser protagonistas, temos que cada vez mais incentivar a capacidade científica e olhar a fronteira do conhecimento, agregando valor ao produto nacional.
0: Presidente, a partir do desenvolvimento dessas novas tecnologias nesses setores, como fazer, como converter isso em desenvolvimento na melhora da vida das pessoas?
2: Isso melhora porque nós estamos apoiando projetos na área de vacinas, por exemplo. Nós estamos apoiando projetos na área de bioinsumos, que é necessário para a questão de alimentos. Nós estamos apoiando projetos na área de fertilizantes. Estamos apoiando projetos relacionados à descarbonização. Portanto, isso, como o presidente Lula colocou muito claramente, nós estamos num momento de instabilidade e precisamos avançar em áreas que são estratégicas para o conhecimento brasileiro. Temos uma matriz energética extremamente limpa. Aproveitar isso nessa transição energética no mundo é colocar o Brasil naquilo que eu chamei, no protagonismo social e no protagonismo internacional.
1: Pois é, e a FINEP vem recebendo mais recursos ao longo dos últimos anos.

atua de forma vertical na estruturação de políticas com as fundações de amparo à pesquisa, nos programas que nós chamamos de Centelha e Tecnova, olhando o empreendedorismo local, olhando as startups locais, olhando as ICTs locais.

0: também impulsiona pela via do que eu chamei da infraestrutura, com as universidades. O hub do conhecimento está nas universidades. É preciso que a gente cada vez mais impulsione laboratórios de conhecimento que gerem capacidade e resultado para a sociedade brasileira.
1: Toda uma cadeia, né, presidente?
0: Toda uma cadeia.
1: Muito bem, nós conversamos com Luiz Antônio Elias, presidente da FINEP, a financiadora de estudos e projetos do governo federal. Muito obrigado pela sua entrevista à Voz do Brasil.
0: Eu que agradeço essa oportunidade para a FINEP e para o momento tão importante que essa instituição está vivendo hoje.
2: O novo PAC, Programa de Aceleração do Crescimento, já executou 90% dos recursos previstos até 2026.
1: São obras, programas e planos de governo que estão com andamento adiantado.
2: O programa prioriza as regiões mais vulneráveis do país e com menos acesso a serviços públicos.
3: Estradas, moradias, escolas, hospitais, obras de saneamento, energia e mobilidade urbana. Os investimentos em infraestrutura avançam em todo o país. Já foram executados praticamente 90% dos recursos previstos para o novo PAC até o final deste ano, o que corresponde a R$1,2 trilhão. Quase 11 mil empreendimentos contratados já foram concluídos. Entregas que ajudam a gerar emprego e renda no país, de acordo com Roberto Nami Garibe Filho, secretário especial do Programa de Aceleração do Crescimento.
4: Nós estamos batendo um recorde esse ano de investimento em infraestrutura. Isso fez sentir tanto no, na menor taxa de desemprego da história, que atingimos 5,4 se você pegar os 12 anos, e temos também a maior massa salarial. Nesses dados você consegue ver a presença do PAC, porque ele tem um efeito multiplicador sobre a economia bastante forte e isso impacta na vida cotidiana das pessoas.
3: Na área de habitação, por exemplo, foram entregues quase 2 milhões de moradias por meio do programa Minha Casa Minha Vida até março deste ano. Na educação, foram criados 111 institutos federais e 100 mil escolas em todo o país passaram a contar com rede Wi-Fi. Na área de concessões, foram realizados 57 leilões federais de rodovias, ferrovias, portos e aeroportos em 3 anos. O novo PAC também investe em obras de prevenção de desastres e adaptação às mudanças climáticas, para aumentar a proteção da população, como explica o secretário Roberto Nami Garibe Filho.
4: Nós estamos investindo quase 16 bilhões em prevenção ao risco. O nosso investimento ele é distribuído, né, levando em consideração quanto cada cidade está, de alguma forma, suscetível a esse tipo de risco, tanto de alagamento como de encosta.
3: Roberto Nami ressaltou ainda os investimentos em mobilidade urbana. São quase R$16 bilhões destinados à renovação de frota, com a entrega de veículos menos poluentes e mais confortáveis para a população. Lançado em 2023, o novo PAC foi estruturado em torno da industrialização, da transição ecológica e da redução das desigualdades sociais e regionais. O programa estabelece critérios de seleção que priorizam regiões com menor índice de desenvolvimento humano, maior déficit de serviços e menor capacidade fiscal. Reportagem Pablo Mundim.
1: Uma nova terapia desenvolvida por pesquisadores brasileiros pode mudar o cenário dos tratamentos de cânceres hematológicos, como os linfomas.
2: Segundo os resultados preliminares divulgados hoje, a terapia CAR-T-Cell tem quase 90% de eficácia, com redução ou desaparecimento dos tumores.
1: O estudo contou com R$100 milhões do governo federal e já foi aplicado em 25 pacientes do Sistema Único de Saúde.
2: O ministro da Saúde, Alexandre Padilha, acompanhou a divulgação em São Paulo e comemorou os resultados.
5: Nós recebemos aqui os resultados preliminares, são muito animadores, mais de 87% de resultado positivo de pacientes que já tinham passado por outras formas de tratamento, tanto quimioterapia, radioterapia, transplante, e que vem agora no CAR-T-Cell uma esperança nesse tratamento.
1: Mais 81 pacientes vão receber o tratamento até o fim do ano.
2: A expectativa é que, com a confirmação dos resultados e o registro sanitário da Agência Nacional de Vigilância Sanitária, a terapia passe a ser oferecida em todo o território nacional.
1: A partir da semana que vem, o contribuinte que quiser regularizar débitos com a União vai precisar de níveis maiores de segurança ao usar a conta gov.br.
2: A mudança acontece a partir do dia 15 de junho, quando passará a ser exigido os níveis prata ou ouro no aplicativo ou site.
1: Saiba como...

0: funciona como uma identidade digital. Ela dá acesso a mais de 4.600 serviços federais. Atualmente, existem 176 milhões de contas ativas no gov.br. Mais de 118 milhões já estão nos níveis prata e ouro, mais seguros. O nível bronze tem segurança básica, com autenticação apenas pelo CPF e senha cadastrada. Raquel de Carvalho, da Procuradoria, explica como aumentar o nível de segurança e mudar a conta gov.br para prata ou ouro.
1: Ele pode fazer isso por meio da autenticação bancária, ou então ele pode fazer um reconhecimento facial. Muito simples o procedimento. Ele pode fazer sem sair de casa.
0: Para regularizar a situação de dívidas com a União, acesse o site regularize.pgfn.gov.br. Reportagem Márcia Fernandes.
2: O Pix, sistema de pagamento instantâneo criado pelo Banco Central, que já virou queridinho dos brasileiros, será reconhecido como marca de alto renome.
3: A principal característica desse reconhecimento é a proteção da marca em todos os ramos da atividade econômica.
2: Isso impede que qualquer outra empresa utilize o mesmo nome ou termo semelhante, mesmo que seja para vender um produto ou serviço diferente do original.
3: Trata-se da primeira marca vinculada ao governo federal a contar com o reconhecimento pelo INPI, Instituto Nacional de Propriedade Industrial.
2: E atenção, estudantes que ainda não fizeram a inscrição para participar do Exame Nacional do Ensino Médio.
3: O prazo está terminando, vai só até sexta-feira, dia 12.
2: Alunos de escolas públicas e beneficiários do Pé de Meia contam com a inscrição pré-preenchida esse ano. Mas ainda assim precisam entrar na página do participante e confirmar a participação.
3: Lembrando que as provas estão marcadas para os dias 8 e 15 de novembro desse ano.
2: A taxa de inscrição é de R$ 85,00 e pode ser paga até 17 de junho.
3: E essas foram as notícias do Governo do Brasil.
2: Uma realização da Secretaria de Comunicação Social da Presidência da República.
3: Com produção da empresa Brasil de Comunicação.
2: Fique agora com o Minuto do TCU. Em seguida, as notícias do Poder Judiciário e do Congresso Nacional. Boa noite.
3: Boa noite para você e até amanhã.
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5: Minuto do TCU.
6: O Tribunal de Contas da União analisou as contas do presidente da República referentes ao exercício de 2025. Durante a sessão de hoje, o relator do processo, ministro Benjamin Zimler, apresentou a conclusão da avaliação técnica que verifica se os recursos do governo federal foram aplicados corretamente.
7: O Tribunal de Contas da União é de parecer que as contas atinentes ao exercício de 2025 de responsabilidade do excelentíssimo senhor Presidente da República, Luiz Inácio Lula da Silva, estão em condições de serem aprovadas pelo Congresso Nacional com ressalvas.
6: Segundo a análise, as contas estão de acordo com os princípios constitucionais e legais. Apesar disso, o documento apresenta, além das ressalvas, alertas ao governo federal. Saiba mais em tcu.gov.br.
5: 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Você vai ouvir agora notícias do Poder Judiciário.
8: STF começa a julgar recursos contra a responsabilidade de redes sociais.
9: TSE aprova nova política de segurança da informação.
8: STJ define que pena por crime cometido sob livramento condicional começa após o fim do benefício.
9: Boa noite, eu sou o Arthur Filho.
8: E eu sou Walter Lima.
9: O plenário do Supremo Tribunal Federal começa a analisar recursos contra a tese do julgamento do Marco Civil da Internet.
8: O julgamento vai continuar na sessão de amanhã. Marta Ferreira.
10: O ministro Dias Toffoli começou o voto explicando que a tese fixada pela corte deve ser analisada a partir de uma posição institucional do Supremo Tribunal Federal e não considerando os votos individuais dos ministros. Sobre a questão da responsabilidade solidária, ele esclareceu que após a notificação, a responsabilidade do provedor de aplicações por omissão injustificada deve ser tratada como solidária.

0: Já o ponto da tese fixada pelo Supremo, que trata dos crimes contra a honra, Toffoli propôs um ajuste para substituir a expressão crime contra a honra por violação à honra por crime ou ilícito civil. O ministro vai continuar o voto na sessão plenária de amanhã.
1: Tribunal Superior Eleitoral aprova nova política de segurança da informação.
2: A ideia é reforçar a proteção dos sistemas eleitorais, das urnas eletrônicas e dos dados da Justiça Eleitoral. Estevam Furtado.
3: A medida reúne regras de segurança cibernética em todo o país. Já começa a valer após a publicação da resolução. Entre as mudanças estão a adoção de procedimentos padronizados para gestão de riscos, proteção de dados, controle de acesso, monitoramento de vulnerabilidades e resposta a ataques cibernéticos. A política também prevê o uso seguro de tecnologias como inteligência artificial e computação em nuvem.
1: A pena por crime cometido durante o livramento condicional só começa a ser cumprido no dia seguinte ao fim desse benefício.
2: O entendimento é do Superior Tribunal de Justiça, Fátima Uchoa.
4: A tese definida pela terceira sessão deve ser observada por juízes e tribunais de todo o país. Um preso cometeu novo crime durante o livramento condicional e mesmo sem revogar o benefício, o Tribunal de Justiça do Rio de Janeiro contabilizou simultaneamente como pena cumprida o período da prisão preventiva e o fim do livramento condicional. Mas o STJ considerou não ser possível contar o mesmo período de prisão em duas execuções penais diferentes. Segundo o relator ministro Sebastião Reis Júnior, o STJ entende que se o livramento condicional não foi suspenso ou revogado até o fim do período de prova, a nova execução penal só deve começar no dia seguinte ao fim do benefício.
1: A Justiça do Trabalho itinerante chega este mês no Oiapoque, no Amapá.
2: Uma variedade de serviços de graça para a população. Marla Lacerda.
5: Todo mundo que mora nas aldeias de Manga e Espírito Santo, no estado do Amapá, pode aproveitar. Essa é a oportunidade para quem precisa colocar em dia a documentação jurídica, receber orientações sobre problemas trabalhistas e previdenciários, documentos e atendimento fisioterapêutico e informações sobre esses locais e no site da ST.
1: Ministério Público Federal solicita que a União deva garantir acessibilidade em sites públicos e privados.
2: A obrigação prevista na Lei Brasileira de Inclusão há mais de 10 anos ainda não é cumprida devido à falta de regulamentação. Vanessa Pereira.
6: Em agosto de 2025, o MPF expediu recomendação para que as diretrizes de acessibilidade digital fossem finalmente definidas. Mas passados mais de 9 meses, os pedidos do órgão não foram acatados. Agora, na ação, o MPF pede que o governo federal regulamente em até 2 meses o artigo 63 da Lei Brasileira de Inclusão, que torna obrigatória a acessibilidade na internet, e apresente em até 4 meses um plano de transição para adaptar os sites.
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1: A você, uma boa noite.
2: E até amanhã.
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8: Está no ar o Jornal do Senado.
9: Eu sou Paula Groba.
10: E eu sou Humberto Pinheiro.
9: E estes são os destaques de hoje do Jornal do Senado, que começa agora.
10: Aprovada a proposta que permite renegociação de dívidas rurais.
9: PEC que dá ampla autonomia ao Banco Central segue para o plenário.
10: Senado aprova piso de R$ 13.600 para médicos e dentistas. Proposta vai à Câmara.
9: Boa noite.
10: Boa noite.
9: O Senado aprovou a proposta que cria uma linha de financiamento com recursos do Fundo Social do Pré-Sal para a renegociação de dívidas de produtores rurais. O texto, vindo da Câmara dos Deputados, previa inicialmente que os recursos desse fundo deveriam beneficiar os produtores rurais prejudicados por calamidades públicas.
10: No Senado, o relator, senador Renan Calheiros, do MDB de Alagoas, alterou a proposta para ampliar os

0: casos em que os produtores podem ser beneficiados. A senadora Tereza Cristina, do Progressistas de Mato Grosso, defendeu a busca do entendimento com a equipe do governo antes da votação. Mas, diante da falta de acordo, a votação foi mantida pelo presidente Davi Alcolumbre. A votação em plenário foi simbólica e a proposta retorna à Câmara dos Deputados, já que foi alterada no Senado.
1: E agentes de saúde e de combate às endemias, profissionais que atuam em comunidades urbanas, rurais e indígenas, podem ganhar o direito a uma aposentadoria diferenciada. Uma proposta aprovada pela Comissão de Constituição e Justiça prevê o benefício para quem comprovar 25 anos de contribuição e de exercício da atividade, com idade mínima de 57 anos para mulheres e 60 para homens.
0: O texto também tem regras de transição e prevê apoio financeiro da União para ajudar estados e municípios a custear a medida. A PEC segue agora para o plenário com pedido de tramitação especial. Repórter Bruno Lourenço.
2: A proposta de emenda à Constituição diz que esses profissionais poderão se aposentar com idade mínima de 57 anos para mulheres e 60 anos para homens, desde que comprovem 25 anos de contribuição e de efetivo exercício na atividade. O senador Irajá, do PSD do Tocantins, destacou o papel indispensável desses profissionais na ponta da saúde, especialmente nas comunidades mais carentes.
3: Um reconhecimento, um trabalho dedicado por toda uma vida a essas pessoas que são brasileiros e brasileiras, como eu costumo dizer, o SUS do Brasil de carne e osso. Eles são sim o SUS de carne e osso no Brasil e que nos representam em todos os lares brasileiros.
2: A proposta também cria regras de transição para quem já está na atividade. Além disso, considera a carreira como essencial e exclusiva de Estado, proibindo a contratação terceirizada ou temporária, salvo em casos de emergência em saúde pública. Para evitar o sufoco nas contas dos municípios e estados, a proposta determina que a União prestará assistência financeira complementar para compensar o aumento das despesas decorrentes das novas aposentadorias.
1: Ontem, o presidente do Senado, Davi Alcolumbre, alertou em plenário para a dificuldade de avançar com propostas que criam pisos salariais e novas despesas obrigatórias. Segundo ele, mais de 30 projetos em tramitação tratam de remuneração ou jornada de trabalho de diferentes categorias profissionais.
0: Davi Alcolumbre afirmou que reconhece a importância das reivindicações, mas defende que o impacto nas contas públicas precisa ser avaliado com cautela. O senador argumentou que a aprovação de um piso pode gerar pressão para a votação de outras propostas semelhantes e questionou se a União, os estados e os municípios teriam condições de absorver esses custos.
4: No ano de eleição, isso aqui é muito complexo. Porque o que botar para votar isso aqui, todo mundo vai votar sim, por conta da eleição, e vai ter que arrumar 10 Brasil para pagar. E aí fica sendo eu o culpado que não quer dar um piso para o médico. O piso para o médico que salva a vida das pessoas no pronto atendimento. O piso para o enfermeiro. Meu Deus, bora dar. Mas o Brasil comporta isso? O Brasil vai resistir? As finanças públicas vão resistir? Na marcha dos prefeitos eles solicitaram que não votasse, porque o orçamento do Brasil não cabe.
1: Profissionais responsáveis pela confecção e adaptação de próteses e órteses ortopédicas podem passar a ter atividade regulamentada em todo o país.
0: O plenário do Senado aprovou o projeto que define as atribuições e estabelece os requisitos de formação para o exercício da profissão. Repórter Douglas Castilho.
5: O projeto voltou à análise a pedido da senadora Mara Gabrilli, do PSD de São Paulo, e define que protesistas e ortesistas são todos aqueles especialistas que profissionalmente tomam as medidas e confeccionam próteses, mas também aqueles que confeccionam palmilhas e calçados ortopédicos, mesmo que em oficina própria. Para além disso, há a exigência de que os profissionais participem de atualizações constantes a respeito das melhores práticas e modelos disponíveis. A senadora ressaltou os efeitos práticos da aprovação do projeto.
6: A gente está falando da regulamentação de uma profissão que vai mudar o destino do nosso país, que hoje demora 5 anos para entregar uma cadeira de rodas, entregar uma prótese, uma órtese, porque a gente não tem a regulamentação dessa profissão.
5: O processo de capacitação dos especialistas deverá ocorrer em escolas e cursos de educação técnica de nível médio e conteúdo multiprofissional de áreas como psicologia, biomecânica, fisioterapia e anatomia. O texto garante o ofício aos que estão no mercado há pelo menos 5 anos, comprovando curso de atualização.

0: realização. O projeto vai à sanção presidencial.
1: E avançou no Senado a proposta que cria a Universidade Federal do Esporte.
2: Aprovado pela Comissão de Esporte, o projeto prevê uma instituição voltada à formação acadêmica e à pesquisa no setor. O texto segue agora para votação no plenário. Repórter Rodrigo Rezende.
3: Com sede em Brasília, a Universidade Federal do Esporte, UFSport, terá por objetivo promover o ensino, a pesquisa, a extensão e a inovação no campo da ciência esportiva. Também terá foco na formação e aperfeiçoamento de gestores da área e preocupação na inclusão de pessoas com deficiência. A senadora Leila Barros, do PDT do Distrito Federal, relatora da proposta, ressalta que essa é uma demanda antiga dos profissionais da área e que a expectativa é que a instituição auxilie na obtenção de bons resultados pelos atletas brasileiros.
4: A Universidade de Esporte já era uma demanda do setor, né? A gente tem um potencial enorme, então a gente sentia falta nesse setor, na área da ciência, da inovação, um espaço, um local em que a gente pudesse fazer essas atualizações e rapidamente chegar ao setor esportivo brasileiro.
3: Os recursos financeiros para a implantação e manutenção da UFSport virão do Orçamento Geral da União. A possibilidade de auxílios e subvenções por entidades públicas e particulares. Também poderão ser feitos convênios para obtenção de recursos com instituições internacionais. Os cargos técnicos e docentes serão preenchidos por concurso público.
1: A Comissão de Constituição e Justiça aprovou a proposta que garante orçamento próprio e autonomia operacional ao Banco Central.
2: A PEC segue para o plenário, mas a liderança do governo pediu que a votação seja adiada por algumas semanas. As informações com o repórter Bruno Lourenço.
5: A proposta de emenda à Constituição aprovada na Comissão de Constituição e Justiça transforma o Banco Central de autarquia para entidade pública de natureza especial, com autonomia técnica, administrativa, orçamentária e financeira. Retira o Banco Central de vinculação a ministério ou a qualquer órgão ou sistema da administração pública e de tutela ou subordinação hierárquica. O relator, senador Plínio Valério, do PSDB do Amazonas, chegou a fazer um apelo para que a PEC, há mais de 2 anos sendo discutida, fosse votada.
6: O Banco Central precisa, essa autonomia, ela fortalece não só o sistema financeiro brasileiro, traz segurança, traz muita segurança para todos nós, cidadãos comuns.
5: O líder do governo, senador Jacques Wagner, do PT da Bahia, manifestou algumas discordâncias em relação ao texto, mas disse que não criaria obstáculo para a votação na CCJ.
7: Eu só estou dizendo que eu preciso responder ao meu ministro da Fazenda, que seja 1 semana, 2 semanas, porque ele construiu um texto, eu apresentei na forma de emenda, Vossa Excelência rejeitou.
5: Por se tratar de emenda à Constituição, a proposta ainda precisa passar por 2 turnos de votação no plenário, onde terá que receber a aprovação de 49 dos 81 senadores.
1: E o Senado aprovou a indicação do ministro do Superior Tribunal de Justiça, Benedito Gonçalves, para o cargo de Corregedor Nacional de Justiça até 2028. Entre as atribuições do corregedor estão a apuração de denúncias e reclamações disciplinares contra...

0: da Agenda Legislativa Mulheres do Brasil, que foi lançada em sessão solene do Congresso Nacional nesta quarta-feira. A agenda destaca leis já aprovadas e que precisam de apoio para implementação e também projetos que estão sendo analisados na Câmara e no Senado, considerados mais relevantes para desenvolvimento de ações com impacto na vida da mulher na sociedade. A mudança que cria cotas de 20% para mulheres nos legislativos federal, estaduais e municipais está no projeto que institui um novo Código Eleitoral no Brasil e consolida leis e resoluções do Tribunal Superior Eleitoral em um único texto para simplificar as normas eleitorais e processuais do país. A coordenadora dos Direitos da Mulher na Câmara, deputada Jaque Rocha, do PT do Espírito Santo, afirma que apenas por meio da elaboração de leis, do aperfeiçoamento das políticas públicas e da fiscalização das ações do Estado, ocorre o aumento das oportunidades para os brasileiros.
1: A democracia só se fortalece quando mais mulheres participam da vida pública e têm as suas vozes representadas nas instituições. Mas a presença não se resume a números ou a estatísticas, porque quando uma mulher ocupa a política, não é apenas uma cadeira que se preenche, é a democracia que se amplia.
0: A deputada Tabata Amaral, do PSB de São Paulo, é coordenadora do Eixo de Atuação Partidária e Processo

0: Processos eleitorais do Observatório Nacional da Mulher na Política, da Câmara dos Deputados, e destacou como conquistas recentes o aumento da licença paternidade a partir do ano que vem. Ela também lembrou a lei da distribuição de absorventes em farmácias populares e a lei que estabelece a referência em escolas das mulheres importantes na história do Brasil. Também se referiu à lei que cria cotas para a presença de mulheres em conselhos de empresas públicas e mistas.
1: A gente precisa ter nesses conselhos pelo menos um terço de mulheres. E dentro desse um terço, um terço reservado para mulheres negras e para mulheres com deficiência. Como a senadora Dorinha trouxe, não dá para travar a luta por igualdade sem olhar para as mulheres negras, sem olhar para as mulheres com deficiência. Então, essa é uma grande vitória que nós tivemos.
0: A agenda legislativa do Grupo Mulheres do Brasil foi elaborada pela Secretaria da Mulher numa parceria entre deputadas e senadoras. A agenda legislativa apresentada neste ano tem 7 eixos: enfrentamento à violência contra a mulher, participação política e representatividade, autonomia econômica e trabalho, saúde da mulher, orçamento sensível ao gênero, educação e formação e violência digital, além de inteligência artificial e ambiente online. Da Rádio Câmara de Brasília, Luiz Cláudio Canuto.
2: Economia. Luiz Lima, do Novo do Rio de Janeiro, menciona editoriais da imprensa que criticam a condução econômica do governo federal e o aumento dos gastos públicos. Ele alerta que a redução da jornada de trabalho pode agravar o desequilíbrio fiscal do país.
3: Na opinião de Luiz Lima, a redução da jornada afeta trabalhadores comissionados, como garçons e vendedores, e força pequenos comércios a aumentarem suas despesas com contratações. Ele avalia que a inflação dos alimentos vai corroer ainda mais o valor real do salário mínimo.
2: Tadeu Venere, do PT do Paraná, rebate as propostas de privatizar os Correios e Telégrafos diante do déficit financeiro. O parlamentar argumenta que a lógica puramente comercial para a estatal prejudicaria o atendimento a pequenos municípios e regiões isoladas.
3: De acordo com Tadeu Venere, os Correios exercem um papel social indispensável na distribuição de benefícios e na integração nacional, que não pode ser medido apenas pelo lucro. Ele cobra apoio do parlamento e do governo para valorizar os trabalhadores e recuperar o caixa da empresa.
2: Trabalho. Denise Pessoa, do PT do Rio Grande do Sul, apresentou projeto que institui medidas para o acolhimento de trabalhadoras após o fim da licença maternidade. A deputada justifica que o período de retorno ao trabalho costuma ser marcado por demissões e exclusão profissional.
3: O projeto de Denise Pessoa estabelece que empresas com mais de 20 funcionários adotem programas de atualização e preservação de cargos para as mães. Segundo ela, o mercado de trabalho não pode obrigar que elas escolham entre a carreira profissional e a maternidade.
2: Política. O Conselho de Ética aprovou nova suspensão por 60 dias do deputado Marcos Pollon. A repórter Noelle Nobre acompanhou a votação.
4: O Conselho de Ética e Decoro Parlamentar da Câmara dos Deputados aprovou a suspensão do mandato do deputado Marcos Pollon, do PL de Mato Grosso do Sul, por 60 dias. A punição foi recomendada pelo relator do caso, deputado Ricardo Maia, do MDB da Bahia. Marcos Pollon é alvo de uma representação apresentada pela mesa diretora da Câmara. Ele é acusado de ter feito declarações de cunho ofensivo e depreciativo contra o presidente da Câmara, Hugo Mota, durante manifestação em Campo Grande, em agosto do ano passado. Marcos Pollon disse que recorrerá da decisão à Comissão de Constituição e Justiça. A decisão final será do plenário da Câmara.
5: Estamos caminhando para um novo tipo de, abre aspas, democracia, onde o judiciário modula as leis e acaba punindo as pessoas por emitir opiniões. E isso jamais poderia adentrar nesse recinto. É que nessa casa aqui se encontram 100% dos votos válidos.
4: Em maio, o deputado Marcos Pollon já teve outra decisão pela suspensão do mandato por 60 dias, aprovada pelo Conselho de Ética por ter ocupado a mesa diretora da Câmara em uma sessão do plenário de agosto de 2025. Pollon recorreu à CCJ da decisão. Da Rádio Câmara de Brasília, Noelle Nobre.
2: Eleições.
3: Hildo Rocha, do MDB do Maranhão, analisa pesquisas de intenção de voto para o governo estadual e cita estudos sobre comportamento eleitoral. pessoas mais vulneráveis de seu estado.
2: Defensor de políticas públicas voltadas à dignidade humana, Valdir Trindade afirma que o desenvolvimento do país deve ser medido pelo cuidado com as pessoas. Ele agradeceu o apoio de lideranças

0: Mudanças paraibanas e prometeu atuar firmemente para deixar a marca de trabalho no legislativo.
1: Segurança Pública.
2: A Comissão de Constituição e Justiça da Câmara deu aval à proposta que reduz a maioridade penal de 18 para 16 anos. Rodrigo Dazaelli, do PL de Mato Grosso, celebra a mudança porque acredita que os jovens nessa faixa etária já possuem plena consciência de seus atos.
0: Nas palavras de Rodrigo Dazaelli, a medida atende ao anseio das famílias brasileiras por leis mais rígidas e combate à impunidade. O parlamentar assinala ainda que a redução penal abre espaço para discutir também novos direitos aos jovens, como a permissão para dirigir.
2: A repórter Paula Bittar acompanhou a votação na CCJ e tem mais informações sobre as discussões em torno da proposta.
3: A Comissão de Constituição e Justiça da Câmara aprovou por 44 votos a 18 a proposta que reduz a maioridade penal dos atuais 18 para 16 anos de idade. Atualmente, jovens que cometem infrações graves cumprem medidas socioeducativas de internação por no máximo 3 anos. A proposta principal previa originalmente a plena maioridade civil e penal aos 16 anos. Isso significa que, além de responderem por crimes como adultos, os jovens passariam a ter todos os direitos da vida adulta, como casar, celebrar contratos e dirigir. O texto tornava ainda o voto obrigatório aos 16 anos e reduzia a idade mínima para se candidatar a cargos como de vereador. Mas o relator da medida na CCJ, deputado Coronel Assis, do PL de Mato Grosso, retirou as modificações na esfera civil, prevendo exclusivamente a punição criminal de jovens acima de 16 anos. Assis explicou que retirou a parte dos direitos civis para garantir que o texto tratasse de apenas um assunto, evitando, segundo ele, confusão jurídica. Além da proposta principal, ele também apresentou parecer favorável a outras duas propostas que estavam sendo analisadas em conjunto. Uma delas, ele também apresentou parecer favorável a outras duas propostas que estavam sendo analisadas em conjunto. Uma delas

0: representantes do povo não querem fazer a vontade do povo. Qual que é a lógica? A lógica do sentimento, né, de clamar por justiça que a pessoa tem em ter um ente querido sendo vítima de homicídio por uma pessoa de 18, 19 anos ou de uma pessoa de 17 ou 16 anos.
1: A deputada Sâmia Bonfim, do PSOL de São Paulo, por outro lado, criticou as mudanças feitas por Coronel Assis. Segundo ela, o texto original era menos pior.
2: Porque ao menos nele tinha uma redução da maioridade, não só do ponto de vista penal, mas também do ponto de vista eleitoral. Nessa, ele restringiu somente para penal. E por que que é uma aberração? Porque ele vai ser tratado como adulto do ponto de vista penal, mas do ponto de vista civil, ele vai seguir sendo lido, tratado pela justiça brasileira como um adolescente que ele é.
1: O deputado Tadeu Venere, do PT do Paraná, citou dados de um levantamento nacional de 2023 para explicar que a minoria dos jovens infratores, 12%, cometem assassinatos. Segundo ele, a justificativa de que é a população quem pede a mudança não é suficiente.
3: A população pede muitas vezes que o Congresso e aqueles que roubam aqui dentro, inclusive no Congresso, também sejam presos e nem por isso são presos. A população pede que nós não tenhamos mais emenda parlamentar. O que o povo quer, nessa hora não vale.
1: O deputado Mendonça Filho, do PL de Pernambuco, lembrou que uma outra proposta de mesmo teor já foi aprovada na Câmara, mas arquivada no Senado.
4: E eu, mais uma vez, defendo a PEC da redução da maioridade penal. A sociedade brasileira hoje se vê sitiada pelo crescimento da violência. 25% da população brasileira hoje vive sob a influência direta de milícias, do tráfico de drogas e das organizações criminosas que dominam territórios. E, infelizmente, boa parte do exercício do comando dessas organizações criminosas se faz, inclusive, com aliciamento de menores de 18 anos.
1: A análise da proposta que reduz a maioridade penal pela Comissão de Constituição e Justiça é apenas o primeiro passo da análise do tema na Câmara. A proposta ainda precisa passar por uma comissão especial e pelo plenário em 2 turnos de votação. Da Rádio Câmara, de Brasília, Paula Bittar.
5: Turismo. Bacelar do PV da Bahia relata que a Comissão de Turismo debateu o impacto na reforma tributária sobre o transporte aéreo internacional. O deputado cobra do governo federal uma solução para evitar o encarecimento das passagens devido à cobrança integral sobre o setor.
6: Bacelar avalia que o aumento da tributação ameaça o crescimento do turismo em um momento de recorde na entrada de estrangeiros no Brasil. Ele também alerta que o custo maior no transporte aéreo pode afetar cargas, empregos e produtos que chegam ao consumidor.
5: Desenvolvimento Regional. Átila Lins, do PSD, celebrou a entrega da nova Praça de Nossa Senhora de Guadalupe, em Fonte Boa, no Amazonas. A obra de revitalização do espaço público foi realizada com recursos de emenda do deputado no valor de R$1 milhão.
6: Átila Lins registra a emoção de entregar uma obra em sua região de origem. Saúda a população e as lideranças presentes à festa ocorrida no dia 6 de junho e anuncia novos projetos, como a construção de uma maternidade e de um balneário público para melhorar a vida das pessoas de Fonte Boa.
5: A cidade de Guarabira, localizada na região do Brejo, na Paraíba, vai ganhar um centro da Fundação de Apoio às Pessoas com Deficiência. É o que promete Ranieri Paulino, do Republicanos, que atuou na mobilização popular para eleger a obra como prioridade no orçamento estadual.
6: Segundo o congressista, o novo polo da FUNAD vai evitar que pacientes de cidades vizinhas viajem até 5 horas para fazer terapia na capital paraibana. Ranieri Paulino reforça que a medida garante mais qualidade de vida e saúde para as pessoas com deficiência.
5: Relações Exteriores. A Câmara aprovou acordos comerciais do Mercosul com Singapura e 4 países europeus. O repórter Antônio Vital acompanhou a votação.
7: A Câmara dos Deputados aprovou 2 acordos comerciais assinados pelos países do Mercosul, um deles com Singapura e outro com 4 países europeus, Islândia, Liechtenstein, Noruega e Suíça. Os dois acordos abrem mercado para produtos e serviços brasileiros na Ásia e Europa. O acordo com Singapura cria uma área de livre comércio entre o país asiático e a Argentina, o Brasil, o Paraguai e o Uruguai. É o primeiro acordo comercial do bloco com um país da Ásia. De acordo com o texto,

0: Singapura se compromete a conceder isenção tarifária imediata e integral sobre a totalidade dos produtos exportados pelo Mercosul. Já o Mercosul se compromete a eliminar tarifas sobre 95% de seus produtos e serviços, de maneira escalonada e o prazo de 15 anos. Ficam fora da isenção tarifária as máquinas, plásticos e aparelhos óticos, fotográficos e cinematográficos produzidos em Singapura. Singapura é o oitavo destino das exportações brasileiras no mundo e segundo maior na Ásia, atrás apenas da China. Ao mesmo tempo, tem investimentos no Brasil em setores como construção naval, transportes, serviços financeiros e comunicações. O relator da proposta na Câmara, deputado Kim Kataguiri, do Missão de São Paulo, defendeu o aumento da relação comercial do Mercosul com Singapura.
1: Um país que é exemplo, o Sudeste Asiático é a região hoje do mundo, uma das regiões que mais crescem, exemplo de desenvolvimento, o Brasil tem muito a aprender com isso, esse é um acordo extremamente benéfico, inclusive mais benéfico para nós do que para Singapura. A gente precisa se libertar da dependência que nós temos de determinados polos econômicos e nos relacionarmos com a maior parte de atores políticos e econômicos possível do mundo. Portanto, o maior número de parceiros comerciais que a gente puder, melhor.
0: A Câmara também aprovou o texto do Acordo de Livre Comércio entre o Mercosul e quatro países da Associação Europeia de Livre Comércio: Islândia, Liechtenstein, Noruega e Suíça. O texto complementa o acordo firmado entre o Mercosul e a União Europeia e abre um mercado de 15 milhões de pessoas com comércio de quase 500 bilhões de dólares por ano. O acordo permite redução tarifária sobre 97% de toda a exportação entre os dois blocos econômicos. O relator do texto da Câmara, deputado Davi Soares, do Podemos de São Paulo, reforçou a importância do acordo.
2: Um projeto tão importante dessa envergadura que venha complementar o que já se iniciou com o acordo Mercosul e União Europeia. Com a aprovação do mesmo, nós fechamos aquela área e abrimos zonas para o exportador brasileiro continuar a tendo desempenho brilhante.
0: Os dois acordos prevêem salvaguardas, como a suspensão temporária das isenções no caso de aumento súbito de importações ou ameaças à indústria nacional. Tratam ainda de normas de defesa sanitária para evitar a adoção de barreiras comerciais injustificadas. Também regulam o comércio de serviços, regras para o comércio eletrônico, acesso a compras governamentais e tratamento diferenciado para micros, pequenas e médias empresas. Os textos dos acordos do Mercosul com Singapura e os quatro países europeus seguiram para análise do Senado. Da Rádio Câmara de Brasília, Antônio Vital.
3: Educação. Paulo Marinho Júnior, do PL do Maranhão, cobra explicações da Prefeitura de Caxias, no leste do estado, sobre a aplicação de recursos federais para a educação. O deputado afirma que escolas e creches continuam em más condições, mesmo após repasses do Fundeb e de pagamentos de precatórios.
4: Paulo Marinho Júnior relata falhas em serviços essenciais da rede municipal, como merenda escolar e transporte de alunos. Ele pede atuação de órgãos de controle para verificar as condições das unidades e a aplicação do dinheiro reservado às reformas.
5: Direitos Humanos.
3: Carla Dixon, do PL do Rio Grande do Norte, pede urgência na aprovação de projeto que institui o Auxílio Mãe Atípica, destinado a apoiar mães ou responsáveis por crianças e adolescentes com deficiência severa ou transtorno do espectro autista.
4: Carla Dixon afirma que muitas mães têm de abandonar o trabalho para acompanhar filhos que dependem de atenção permanente, prejudicando a renda familiar. Ela ressalta que a proposta combina apoio financeiro e atendimento psicossocial para quem assume a rotina de cuidado.
3: Luiz Couto, do PT da Paraíba, apoia projeto que determina a simplificação das informações nos rótulos dos alimentos para facilitar a compreensão dos consumidores. Para ele, a medida está diretamente ligada à educação, garantindo também a liberdade de escolha.
4: O texto, segundo Luiz Couto, é amplamente respaldado por evidências científicas que associam a clareza de informação à saúde pública. O parlamentar destaca ainda que a matéria aborda a necessidade de uma transição sobre a forma como o país lida com a segurança alimentar.
3: Termina agora o Jornal Câmara dos Deputados, produzido pela Rádio Câmara, com trabalhos técnicos de Everson Urani e apresentação. Boa noite para você.
4: Uma ótima noite. A Voz do Brasil volta amanhã.
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